som do Maroon 5, Sugar. São as melhores músicas do Domingão à Noite da Mix. E aí, tá faltando só a sua, né? Faz assim, manda pra gente através do WhatsApp 11 983 408 mil ou nas redes sociais. Segue lá o @RadioMixFMBrasil.

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E falando em Copa, seleção, aquela coisa toda, vamos trazer já já a escalação das velhinhas que vão entrar em campo em mais uma edição do Baú a partir das 10 da noite, só com as clássicas da programação da Mix, as VEC.

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0: Mix 10:02. 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

as novinhas para desfilarem as coroas. Sim, a partir de agora, durante uma hora, você vai conferir as melhores músicas de todos os tempos da nossa programação no Baú da Mix. Tô vendo aqui que só tem clássico. Você pode participar nas redes sociais e indicar pra gente o som que você quer ouvir aqui, tá? No Instagram, no WhatsApp, tá valendo. Aumenta o volume, que essa aqui você vai curtir. 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

Mix J Quest, fácil, lá de 1998. São as velhinhas do baú que seguem por aqui até as 11 da noite, fazendo o clima do seu domingão ficar melhor aqui com a Mix. E essa daqui, lembra dela? Baú.

que ter o Pink Floyd. Tá aí um grande clássico da banda, Wish You Were Here. Tão aqui pra todo o Brasil com o Baú da Mix. Só falta você participar e mandar sua música pra gente. Fica à vontade aí no 11 983 408 mil ou no Instagram, @RadioMixFM Brasil. E continua. Baú da Mix.

0: 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E acabou. Que peninha. Foi aqui uma hora só com as clássicas da nossa programação, que estão de volta amanhã bem cedinho aqui na Mix. Mas pra você não ficar triste aí, depois do intervalo a música não para, viu? Pra você terminar muito bem aí o seu domingo com o melhor da programação Mix em todo o Brasil. E o baú já era.
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0: De volta logo mais, às 7 da manhã.
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0: Mix 10 e 2.
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0: Mix, muito boa noite. Como é que estão as coisas por aí? Tudo bem? Bora lá começar mais uma edição do Mix Acústico. Hora da gente curtir os sons que você mais gosta na programação da Mix de um jeitinho diferente. Versões desplugadas. Por aqui é só banquinho e violão. E claro que você pode indicar sua música acústica pra ouvir aqui na Mix também, nas redes sociais ou no WhatsApp. Bora começar muito bem aqui, vai.
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0: 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Mix, esse é o som do Skank. Resposta, grande sucesso da banda pra fechar essa edição do Mix Acústico, que trouxe pra você as músicas que todo mundo gosta de um jeitinho diferente.
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Mix Justin Timberlake, Say Something, mais um grande sucesso do Justin que você adora ouvir na programação da Mix. Falando em grandes sucessos, já que a gente tá em clima de Copa do Mundo, daqui a pouquinho tem escalação dos maiores sucessos da programação da Mix em 2 horas direto sem comercial. Tamo montando a playlist que tá demais aqui, calma, segura a onda aí que meia-noite tem No Break.

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0: Mix 11:02. 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
8: Mix, uma ótima madrugada pra você. Tudo bacana por aí? Estamos chegando com mais uma edição do No Break. A partir de agora, vamos trazer aquelas 2 horas de música sem parar na programação da Mix. E hoje, uma data muito especial pra nós. Você que tá ouvindo a Mix em todo o Brasil, neste exato momento, entra no ar a Mix Santos. Agora em uma nova frequência, em 90.3. Uma nova história em uma das maiores e mais importantes regiões do Brasil. Não só Santos, como toda a Baixada Santista. Você de Bertioga, Guarujá, você que tá curtindo em São Vicente, Praia Grande, Mongaguá, Itanhaém, Peruíbe, o litoral sul de São Paulo, agora ouve a Mix em 90.3. Então, se você tá aí na Baixada Santista, tá ouvindo essa programação, já troca na memória do seu rádio e a partir de hoje você nos acompanha nessa frequência. 90.3 é a Rede Mix que dá as boas-vindas à nova Mix Santos. E para comemorar, a gente traz só as melhores da playlist da Mix. Começando com essa aqui, ó.
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1: Mix aí, tá curtindo o melhor da programação na sua madrugada? Aqui no No Break, são 2 horas de música sem nenhum intervalo e você interage, fica à vontade através das redes sociais ou no WhatsApp da Mix. Aí você indica a sua pra rolar aqui, continua.
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São 2 horas de música sem comerciais no meio. Aproveita pra dizer pra gente aqui qual som que você quer ouvir na programação da Mix. Manda pelo Insta, no Twitter, no WhatsApp. Fica à vontade, que aqui é você quem manda. E aquelas 2 horas de música continuam.

0: som direto a qualquer momento tem muito mais. E você segue por aqui curtindo o melhor da programação da Mix, a sua madrugada pra todo o Brasil, pela rede Mix de Rádio.
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4: Mix 1:03.
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3: Mix 2 e 3.
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0: Mix, se prepara. Agora tem Super Mix. A gente vai conferir uma atrás da outra. Só música legal, só música boa. Então aumente o volume nesta madrugada. Tá no ar. Mais um.
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1: Mix, tá rolando por aqui só música legal, então continua por aí curtindo. Este é o Super Mix.
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1: Mix, e essa é a hora em que a gente dá um plus na programação. É o Super Mix trazendo muita música legal. Essa edição acabou, mas fica ligado, fica ligada que a qualquer momento estamos de volta.
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4: Mix 3 e 1.
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4: 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Mix 4:01.
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1: Mix 5:01.
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Mix e a Mariah Carey, Touch My Body. Uma excelente manhã de segunda-feira, hein? Pra ser boa mesmo, tem que ser assim, com essa positividade, porque haja ânimo pra ter disposição a essa hora da manhã em mais um início de semana. Mas hoje não é uma segunda-feira comum, certo? Vai sair mais cedo.

0: esse convite aqui, ó. 6h25 agora.
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7: Mix 5:25.
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Olá, região central de Rondônia, bom dia! Bom dia, Brasil! Bom dia a você, onde quer que esteja nos acompanhando pela

0: As muitas plataformas digitais ofertadas na internet é desse jeito, pessoal. Hoje, segunda-feira, 29 de junho de 2026, aqui iniciamos a edição do Jornal da Mix de segunda-feira com a apresentação de Jairo Pereira. A partir de agora, os principais fatos que viraram notícias nas últimas 24 horas, desfilando no Jornal da Mix, que está começando, né? No final de semana, claro. Todos os fatos do final de semana, a partir de agora, no Jornal da Mix, que está começando. E você começando o seu dia muito bem informado a partir de agora, aqui no Jornal da Mix. Porque a notícia chegando até você como ela é, sem deturpação ou sensacionalismo, e ainda valendo a sua participação aqui pelo nosso Telezap, que é o 3423-3000. 3423-3000. Por esse número você pode enviar sua mensagem de texto ou de áudio de até 30 segundos e nós aqui prazerosamente estaremos replicando a sua mensagem. Porque é a notícia chegando até você como ela é, sem deturpação ou sensacionalismo e ainda valendo a sua participação pelo, né? Como eu disse, ainda valendo a sua participação aqui pelo nosso Telezap. É desse jeito, viu, pessoal? Eu espero que vocês todos estejam bem, todos tenham dormido muito bem ou o suficiente para encontrarem-se fisicamente, psicologicamente restabelecidos para mais um dia de conquistas e de vitórias. Porque coisa boa é dormir bem, né? E coisa ruim é dormir mal, né? Ninguém merece. É desse jeito. E que esse novo dia, essa segunda-feira, nos traga muita paz, prosperidade e produtividade. Agora já são 6h09 em Rondônia, 6h09. Como é que foi o final de semana que passou? Todo mundo feliz da vida, né? Que beleza, que maravilha. Ao pessoal que deixa de Paraná nesse momento rumo a outros municípios em busca do pão de cada dia. O meu bom dia a você, como é o caso aí do Valdomiro, o homem do Chapéu Brasília. Já na estrada, Valdomiro? Já na estrada, Valdomiro. Bom dia, Valdomiro. É desse jeito, né, meu amigo? A todos vocês que estão saindo do município, são servidores públicos para trabalhar em outros municípios, são vendedores, entregadores, motoristas e profissionais liberais, né? Vários, como advogados, médicos, entre tantos outros, tá bom? Que esse dia seja um dia de muita prosperidade para todos nós. Agora são 6h10 em Rondônia. E a palavra de ordem desta segunda-feira é gratidão, viu, senhores e senhoras? Vamos começar a segunda-feira com muita gratidão no coração. Gratidão à família, gratidão aos amigos, né? Mas gratidão por ter nascido nesse país de dimensões continentais e de tranquilidade, né? Sem terremotos, sem guerras. Essa gratidão. Mas, sobretudo, sejamos gratos a Deus, porque tudo vem de Deus, né? É Ele quem nos dá paz, é Ele quem nos protege, é Ele quem guarda e é Ele quem nos abençoa, viu? É Ele quem nos abençoa. Então, a gratidão eterna a esse Deus maravilhoso, o Altíssimo, o que era, o que é e o que sempre será, né? Não nos esqueçamos disso. Não nos esqueçamos de agradecer a Ele. Quem agradece, deixa a porta aberta para buscar mais favor depois, tá bom? Então, se você quer deixar a porta aberta com Deus, comece sendo agradecido, sendo grato a Ele. Você sabia que muitos deitaram e não dormiram, que foram acometidos pela insônia? Pois é, outros deitaram, dormiram e não acordaram. Isso. Foram acometidos por algum mal durante a noite, durante o sono. E outros deitaram, dormiram, acordaram e não levantaram. Por quê? Porque também foram acometidos por algum mal. Mas nada disso aconteceu com você e nem aconteceu comigo. Então, nós temos motivos mais do que de sobra para agradecer a Deus, né? Demonstrando aí a nossa gratidão a Deus. Porque tudo vem dele, senhores. Tudo é dele. tudo é para ele. Ele do alto céu, ele rege tudo isso aqui de uma forma maestrina, inigualável e inimaginável. Então, a nossa gratidão. Porque o que seríamos de nós sem a graça, sem a bondade, a proteção dele? Olha o que aconteceu na Venezuela na semana passada. A ONU estima em mais de 50 mil desaparecidos. Aqueles prédios caindo, tipo, como se não fosse nada, se não efeito cascata, né? E nós estamos aqui ainda de pé, agradecendo a Deus por mais uma noite que passou e por mais um dia que chegou. Isso é muito bom. Nós temos motivos mais do que de sobra para bendizer, para agradecer a Deus por todas as vitórias e todas as conquistas. Agora são 6:13, 6:13. Em nome da nossa ouvinte Nilza Bortolotti, nos acompanhando, né? No segundo distrito de Jiparaná, já tomando o cafezinho da manhã e se preparando para a lida do dia a dia. Em nome dela, eu cumprimento você que também toma o seu café da manhã, ouvindo aqui o Jornal da Mix. Bom dia para você. Bom dia, Mirandinha, no bairro São Bernardo. E bom dia para você que está no volante, dirigindo pelas vias da nossa pujante Rondônia, né? Nos conduzindo de carona. Isso é muito bom. Não é, meu amigo Valdomiro do Chapéu Brasília, com a rota de hoje?
1: Bom dia, meu amigo Jairo Pereira. Tudo bem?
0: Opa, graças a Deus, Valdomiro.
1: Hoje eu tô indo lá pra cidade dos seus parentes lá, da sua filha, do seu neto, seus netos. É mais uma semana, né, que Deus coloca diante de nós aí, a gente precisa continuar trabalhando ainda. Sim.
0: Graças a Deus por isso.
1: Que Deus,
0: né,
1: possa estar abençoando, abrindo as portas.
0: Ah, de abençoar.
1: Uma boa semana para você aí também, bom trabalho. Deus possa estar conosco durante essa semana, nos abençoando.
0: Verdade, beleza? Meu amigo. Verdade, beleza. E boa viagem, breve regresso, muitas vendas, muita prosperidade. Tá indo para a região de Urupá, né? Um dos municípios mais pujantes e prósperos da nossa querida Rondônia. É isso aí, meu amigo. Boa viagem e bons negócios, Valdomiro. Ah, para você e para todos aqueles que estão na estrada nesse momento, 6:14. Pois é, e para você que tá na estrada, ó, faz tranquilo, vai como o Valdomiro, tranquilo, sai mais cedo, meu amigo. Nada de pressa. Tem muita gente morrendo nas estradas todos os dias, viu? E a pressa é a principal causa dessas mortes, ultrapassagens perigosas. Meus amigos, não façam isso. Saiam tranquilo, saiam mais cedo, como o Valdomiro. Olha só, o Urupá é perto. É. Olha o que ele fez. Tá aí, antes das 6 da manhã, ele tá pegando a estrada. Então, 7:30 ele tá lá de boa, tranquilo. Aí vai tomar aquele café antes de visitar os clientes, sabe? E aí trabalha com mais tranquilidade. Final da tarde pode voltar para casa, né? Com tranquilidade. O homem tem que ter tranquilidade na alma e no coração, viu? Isso. Quem tem tranquilidade vive mais. Quem tem muita pressa vive menos. Nem que seja para você viver mais, seja tranquilo. Agora são 6:16 em Rondônia. Hoje, dia 29 de junho, hoje é dia de quem? Hoje é o dia do telefonista ou da telefonista, né? 29 de junho. E a data homenageia os profissionais que se dedicam ao atendimento de clientes e ao encaminhamento de informações através do telefone, seja em empresas privadas, órgãos públicos, hospitais, hotéis ou centrais de atendimento. Esses profissionais desempenham um papel fundamental na comunicação entre organizações e o público, funcionando muitas vezes como o primeiro contato de uma pessoa com uma empresa ou instituição. Hoje é também o dia de quem? É o dia do pescador, celebrado nesse 29 de junho, a data que coincide com as homenagens a São Pedro no calendário católico, considerado, né, como padroeiro dos pescadores. A ocasião presta reconhecimento aqueles que vivem da pesca e desempenham um papel fundamental no abastecimento alimentar, na economia e na preservação de tradições culturais em diversas regiões do Brasil. Mais do que uma profissão, a pesca representa um modo de vida transmitido de geração em geração, especialmente em comunidades ribeirinhas, costeiras e indígenas, onde o conhecimento das águas, dos ventos e das espécies faz parte da identidade local. Tá aí, portanto. O Brasil tem um intenso litoral de mais de 7 mil quilômetros e uma vasta rede de rios e lagos. O Brasil possui uma das maiores riquezas hídricas do mundo e a atividade pesqueira gera emprego e renda para milhões de pessoas direta e indiretamente. Olha, em nome do meu amigo Có, grande pescador aqui da região de Paraná, eu cumprimento todos os pescadores de Rondônia pela festiva data no dia de hoje. Agora 6:18, abrindo espaço para a Fabiola Altran trazer os destaques da manhã desta segunda-feira. Contigo, Fabiola.
2: Oi, eu sou Fabiola Altran e estes são os destaques de início de semana. O Ministério da Saúde recomenda a aplicação da dose zero da vacina tríplice viral em crianças de 6 a 11 meses e 29 dias, depois de registros de sarampo na capital paulista. O reforço também é recomendado em Guarulhos, devido à circulação de pessoas no aeroporto internacional. E o Ministério da Fazenda passa a impor mensagens de conscientização ao final de propagandas de casas de apostas nas transmissões dos jogos da Copa do Mundo. Ministro André Mendonça, do STF, suspende por 90 dias a aplicação de multas sobre trabalho mental previstas na norma regulamentadora número 1. Um estudo feito por pesquisadores da Universidade Hebraica de Jerusalém alerta que o uso de canetas emagrecedoras pode causar alterações no olfato e no paladar. Hoje tem Brasil na área pela Copa do Mundo. A partida é contra o Japão, 14h, e 22h a Holanda enfrenta o Marrocos. Rádio 2, Fabíola Altran.
0: Muito bem, Fabíola. Agora vamos abrir espaço para o Alexandre Garcia trazer os destaques da manhã desta segunda-feira, né, Alexandre? O que teremos no encontro de hoje, Alexandre Garcia? Bom dia.
3: Bom dia. No nosso encontro de hoje, eu vou falar sobre o serviço público, em que se parou de trabalhar no meio da manhã num jogo que é lá no início da tarde. Se parou de trabalhar antes das 11 e o jogo começou às 14. O serviço público está dizendo para a gente que um jogo de futebol é mais importante que o próprio serviço público. E vou falar também a proposta da Copa, que está incrementando apostas. Essas apostas eletrônicas aí que chamam pelo nome de aposta em inglês, né? Que é bet. E a quantidade de suicídios que está acontecendo e de viúvas que descobrem que o marido devia milhões porque apostava. É uma tragédia. Detalhes daqui a pouco no nosso encontro diário. De Brasília, Alexandre Garcia.
0: Muito bem, o Alexandre volta daqui a pouco, ele volta às 7 com o comentário do dia. Até já, Alexandre. Vamos então à previsão do tempo.
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0: Pois é, vamos conferir a previsão do tempo desta segunda-feira para a região central de Rondônia. Antes, porém, o El Niño pode atrasar chuvas e aumentar calor em Rondônia no segundo semestre, viu? É o que diz o Censipam, senhores. Então vamos aos fatos. Bom, o retorno do El Niño no segundo semestre do ano pode mudar o padrão de chuvas em Rondônia e intensificar o calor no estado. Segundo o meteorologista do Centro Gestor e Operacional do Sistema de Proteção da Amazônia, o Censipam, o fenômeno já apresenta sinais de formação para os próximos meses. De acordo com o meteorologista Luiz Alves, um dos principais impactos esperados é no regime de chuvas em Rondônia. O período seco, que começou em junho, deve seguir até agosto, como é comum em todos os anos. No entanto, a volta das chuvas pode atrasar. Segundo ele, em setembro as chuvas já começam a voltar. As primeiras chuvas já começam a acontecer, mas com a evolução do fenômeno El Niño se estabelecendo, pode ser que as chuvas acabem atrasando. Pode ser que elas se retornem apenas lá para outubro e novembro. Ainda segundo ele, El Niño deve começar com fraca intensidade, mas pode ganhar força ao longo do ano. Além da mudança nas chuvas, o estado deve enfrentar temperaturas ainda mais altas no período seco. Ele afirma que é o período mais quente do ano agora. Então, nós, a gente, está esperando, diz ele, que as temperaturas fiquem ainda mais elevadas. Isso. Pois é. E o Rio Madeira, como deve se comportar? Segundo o Serviço Geológico do Brasil, o Rio Madeira permanece entre os cenários de maior vulnerabilidade na Bacia Amazônica e já teve registros de impacto recente com decretação de situação de emergência em municípios como Porto Velho. O órgão aponta ainda que, caso haja atraso no início da estação chuvosa, o período de vazante pode ser prolongado, aumentando os riscos para navegação, abastecimento e comunidades ribeirinhas. Segundo o meteorologista, o Rio Madeira, que registrou seca severa em 2024, ainda não tem previsão de repetir os níveis extremos do momento. Ele reforça que o cenário depende da evolução do El Niño. Apesar das projeções, os meteorologistas reforçam que o fenômeno ainda está em formação e pode mudar de intensidade nos próximos meses. O que nós também esperamos. O monitoramento do Oceano Pacífico segue sendo feito continuamente para atualizar essas previsões. Enquanto isso, os primeiros barrancos de terra começam a surgir nas margens do Rio Madeira. E agora vamos à previsão do tempo para esta segunda-feira aqui na região central de Rondônia, que tem previsão de temperatura mínima de 22 e máxima de 33 graus. Pois é, segundo o Climatempo, o sol vai começar a brilhar agora às 6h26 e vai se pôr quando faltar 5 minutos para 7. Não tem previsão de chuvas e sem probabilidade de aparecer o arco-íris. A umidade relativa do ar máxima pode chegar a 89%. Nesse momento, a temperatura está cravada nos 22 graus e o pico da temperatura acontece às 4, quando ela chega, pode chegar aos 33 graus. Essa é a previsão do tempo, né? E as informações são do site Climatempo, trazendo a previsão do tempo desta segunda-feira para você da região central de Rondônia. Agora vamos para o nosso intervalo comercial e na volta voltamos com as notícias do agronegócio.
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4: 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Pergunte ao primo pobre. Pergunta da Carolina, de São Paulo. Fui promovida. O meu salário dobrou de 2.000 para 4.000. A primeira coisa que eu fiz foi mudar para um apartamento mais caro, comprar um celular novo. Agora eu continuo sem dinheiro no final do mês. O que, que aconteceu comigo, hein?
5: Carolina, o problema é que você fez o que muita gente faz: subir o nível de vida com base no aumento do seu salário. E isso é um erro muito comum, porque independente de você ganhar 2.000, 3.000, 5.000, se você gasta tudo que ganha, vai continuar na mesma. Em vez de você usar o seu salário maior para aumentar o seu patrimônio, você só subiu o seu nível de vida, ou seja, seu salário dobrou, mas seu custo de vida também dobrou e você continua no zero a zero sem dinheiro no final do mês, tá? Você até evoluiu na sua renda, mas você tem que evoluir também no seu comportamento. Então eu vou te dar duas dicas. A primeira é que todo mês uma parte do seu salário tem que ser investido, isso é obrigatório para você montar patrimônio. E a segunda dica é: sempre que a sua renda aumentar, aumenta também seus investimentos. Então, se você quer subir seu nível de vida, suba proporcionalmente o tanto que você investe. Assim você vai curtir mais, vai poder gastar mais, mas ao mesmo tempo vai ter cada vez mais dinheiro, mais patrimônio e vai sempre continuar enriquecendo, mesmo com gastos mensais maiores. Quem aumenta o nível de vida na mesma proporção e velocidade que aumenta a renda, nunca sai do lugar. Então, independente do seu salário, viva sempre um degrau abaixo.
6: Se você tiver alguma dúvida,
5: dúvida, manda uma mensagem pra gente no WhatsApp da Mix, 11 98340 8000, e me segue nas redes sociais, Primo Pobre no YouTube e arroba Eduardo Feldberg no Instagram.
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8: É o Jornal da Mix dessa manhã de segunda-feira, 29 de junho. Hoje é o dia do telefonista e é também dia do pescador.
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8: Agora já são 6h32 em Rondônia. Olha, a arroba do boi gordo deve superar R$360 no último trimestre por conjunção de fatores, né? Então vamos ver quais são essas conjunções. O mercado físico do boi gordo voltou a trabalhar com um cenário de pressão nas cotações da arroba ao longo da semana. Mas o cenário deve mudar ao longo do último trimestre do ano. De acordo com o analista de safras e mercado Fernando Iglesias, os frigoríficos reduziram o ritmo de compra de gado, buscando reorganizar a programação de abates com a expectativa de esgotamento precoce das cotas brasileiras de exportação para a China. Iglesias sinaliza que até o final de julho a cota de 1 milhão 106 mil toneladas destinadas ao Brasil, sem acréscimo de tarifas adicionais de 55% pela China, deverá estar totalmente preenchida. Por conta disso, segundo ele, há uma tendência de redução nos abates, o que pode levar os frigoríficos a adotar férias coletivas neste período de maior incerteza quanto ao fluxo de exportação. O analista ressalta que a salvaguarda chinesa vem provocando instabilidade e muita volatilidade no mercado pecuário brasileiro. Diante dos preços pouco atrativos no mercado futuro, a intenção de confinamento passa a apresentar recuos com relatos de menor ocupação Brasil afora, com um potencial de crescimento menor que o previsto inicialmente, embora ainda maior que o registrado em 2025, diz o especialista. Os preços da arroba do boi gordo devem ter uma alta consistente no último trimestre do ano. Iglesias diz que a volta da demanda chinesa focada na cota de exportação do Brasil em 2027 A forte procura esperada pelos Estados Unidos e o período auge de demanda no mercado interno tendem a dar sustentação ao mercado. Segundo ele, com menor incentivo ao confinamento nesse período para alimentar a crescente oferta e com o alongamento do período de seca no Brasil por conta do El Niño, pode haver uma baixa disponibilidade de animais terminados a pasto. Com a menor oferta, tende a haver uma elevação bem consistente nos preços da arroba. Pois é, já o coordenador da equipe de inteligência de mercados da Scott Consultoria, Felipe Fabri, ele acredita que a arroba deve superar a máxima do ano até aqui, de R$360. Ele ainda diz que há uma soma de fatores que levam a crer neste comportamento, como a menor participação de fêmeas em relação aos machos, o que puxa o preço do boi intra-anualmente. Além disso, ele ressalta que a partir de setembro a tendência é a de que a movimentação para o período eleitoral no Brasil intensifique a circulação de renda no país, além da geração de empregos temporários típicos do fim de ano e a diminuição de encargos somada às bonificações e festas de fim de ano. Certo? E aí pode acontecer, né? É a expectativa do mercado é que de fato isso possa ocorrer e a arroba possa finalmente alcançar seu nível máximo previsto para 2026, que é de R$360 a arroba do boi gordo. Isso talvez nos principais centros. 6h36, vamos à cotação da arroba do boi gordo e da vaca gorda desta segunda-feira.
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8: E a arroba do boi gordo aqui em Rondônia, na região central, registrando mais uma queda. A partir de hoje, ela cai para R$324,50, arroba do boi gordo, para pagamento à vista e R$321,50 para pagamento à vista e R$325 para pagamento a prazo. A vaca gorda estabilizou em R$297,00 arroba para pagamento à vista e R$300 para pagamento a prazo. 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Agora eu vou abrir espaço para Humberto Ferretti complementar as notícias com o Giro Rural.
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7: Eu sou Humberto Ferretti e esse é o Giro Rural. O Brasil produziu no primeiro trimestre, portanto, entre janeiro e março, quase 6 bilhões e 800 milhões de litros de leite. Os dados foram divulgados pelo IBGE e representam, além de uma alta de 2,6% na comparação com o mesmo período do ano passado, o melhor desempenho já registrado nessa época. Em relação ao preço, a situação do produtor rural piorou. O valor médio recebido foi de R$ 2,24 por litro, 18% a menos que em 2025. A safra brasileira de cana-de-açúcar está acelerada. Até agora, o volume total processado desde o início dos trabalhos em abril chega a 144 milhões de toneladas, 20 milhões a mais que no mesmo período do ano passado. Os dados foram divulgados pela Única, entidade que reúne as indústrias do setor. O balanço ainda indica que a safra está mais alcooleira, com quase 60% da cana transformados em etanol e o restante em açúcar. As exportações brasileiras de algodão em pluma cresceram em junho. O mês ainda não terminou, mas os embarques, que se aproximam de 150 mil toneladas, já estão 10% acima do volume registrado no mesmo mês do ano passado. A boa oferta de mercadoria, somada à necessidade dos agricultores de escoar a produção, é uma das explicações. Por outro lado, esse cenário também força os preços para baixo. Dados do CPE indicam que a libra peso aqui no país é vendida pouco acima dos R$ 4,00.
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8: Em Rondônia já são 6 horas e 39 minutos e parceria com a Ematé garante o concurso leiteiro durante a Expogipa, né, desse ano. Vamos aos fatos.
10: O tradicional concurso leiteiro da Exposição Agropecuária de Jiporaná, a Expogipa 2026, fruto da parceria da Associação Rural de Rondônia com a gerência regional da Ematec, a unidade local, vai começar no próximo dia 1º de julho no Parque de Exposições Hermínio Victorelli. A garantia foi dada pela comissão organizadora e até na última segunda-feira, produtores de várias cidades já haviam sido inscritos. De acordo com Amâncio Estevão Neto, médico veterinário da comissão organizadora, o concurso leiteiro do Território Central terá início na quarta-feira, dia 1º de julho, às 18 horas, com a ordenha de secagem, e posteriormente serão realizadas outras 6 ordenhas oficiais, sendo 2 vezes ao dia, 6 e 18 horas na quinta, sexta e sábado. Neste ano, o concurso acontecerá com apenas uma categoria aberta, novilha ou vaca leiteira, sendo um animal por produtor inscrito no torneio. Até na última segunda-feira, já haviam confirmado os representantes das cidades de Jiporaná, Distrito de Nova Londrina, Ouro Preto do Oeste, Mirante da Serra, Tixirópolis, Vale do Paraíso e Vale do Anari. Amâncio Estevão Neto lembrou que o evento é uma parceria com a Associação Rural de Rondônia e coordenado pela Imaté, via escritórios da unidade de Jiporaná e de todos os municípios do Território Central. A comissão que compõe a coordenação é composta pelos servidores Tércio Augusto Pereira, que é médico veterinário, que é o regalado, né? Pois é, Ivaldo de Medeiros, regalado, técnico em agropecuária e gestor, e ainda o próprio Amâncio Neto, que é veterinário. A premiação aos vencedores do concurso leiteiro será feita do dia 1º do 1º ao 10º colocado, com bonificações chegando a um total de R$ 80 mil em prêmios. A entrega da premiação será no sábado, 4 de julho, às 7 da noite, em local próximo ao pavilhão do concurso. A organização do evento é da Associação Rural de Rondônia, com a coordenação da Ematé, tendo como parceiros Agromacas e Centro Universitário de Paraná, AFIA, e Daron e Semagre. Tá aí, a Associação Rural será responsável pela organização e realização do evento, garantindo o suporte necessário para a participação dos produtores e seus animais, proporcionando condições adequadas para o desenvolvimento das atividades do concurso. Está aí, portanto, concurso leiteiro acontecendo a partir do dia 1º no Parque de Exposições Hermínio Victorelli, durante a realização da 45ª Expogipa. 6h42 e boa sorte aos participantes do concurso leiteiro.
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0: 6h42, em Rondônia, resistência de plantas daninhas preocupa produtores de algodão, viu? Eduardo Kovaleski traz as informações, Eduardo.
1: As plantas daninhas ameaçam a posição brasileira de liderança na exportação de algodão. Quando não controladas, essas plantas podem reduzir a produtividade da lavoura em mais de 90%, segundo pesquisas da Embrapa Algodão. O problema se agrava com o avanço da resistência a herbicidas, o que exige estratégias cada vez mais eficientes de manejo. Especialistas reforçam a importância de uma abordagem integrada, capaz de combinar boas práticas na lavoura, monitoramento constante e o uso correto de tecnologias disponíveis. O engenheiro agrônomo e gerente da BASF Soluções em Agricultura, Alexandre Santaella, aponta que o caruru é uma das plantas daninhas que mais impactam a produtividade do algodão.
2: O caruru é uma planta daninha aí que tem um potencial de apenas uma planta por metro quadrado tirar a produtividade até 70%. E é uma planta que causa uma preocupação ainda maior. E é uma planta extremamente agressiva. O caruru que a gente convive hoje, ele tem capacidade de crescer até 3 centímetros por dia e produzir até 600 mil sementes viáveis em uma única planta. Então é uma planta que chama muito a atenção e o produtor tem que estar muito atento com o tipo de tecnologia que ele vai adotar para combater essas plantas daninhas. Porque a tecnologia presente na semente é o que vai determinar a complexidade que você vai lidar no manejo lá na frente com base nos herbicidas que você pode ou não estar aplicando nesse talhão.
1: Além da ameaça direta à produção, o impacto econômico das daninhas pode comprometer a viabilidade do cultivo. O período mais crítico ocorre entre os 15 e os 70 dias após a emergência da cultura, intervalo em que o controle deve ser realizado para garantir a produtividade. A escolha da cultivar e da biotecnologia disponível é o primeiro passo para um planejamento eficiente. A engenheira agrônoma Jumara Santos, do desenvolvimento de mercado da BASF, destaca as ações que o produtor deve tomar.
3: A resistência reduz a eficiência de importantes ferramentas de controle e limita as opções disponíveis para o produtor. Como consequência, torna-se cada vez mais necessário adotar uma estratégia de manejo integrada, combinando diferentes mecanismos de ação, práticas culturais e ações preventivas para preservar a eficácia das tecnologias disponíveis.
1: Para o produtor rural, monitorar a lavoura desde o início do ciclo e agir no momento certo pode fazer toda a diferença entre garantir ou comprometer a rentabilidade da safra. Agência Rádio Web, produção e reportagem, Eduardo Kovaleski.
0: Obrigado, Eduardo.
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0: Em Rondônia já são 6h45, faltando 15 minutos para as 7 da manhã no estado mais pujante e próspero do norte do Brasil. Vamos ao nosso intervalo comercial. Na sequência, tem um giro de notícias e muito mais notícias chegando aqui na redação do Jornal da Mix.
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0: Mix 6h47.
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0: 8 minutos para 7 da manhã, condenado por corrupção em Rondônia e líder do governo mantém mandato e segue na Assembleia, viu? O Tribunal de Justiça de Rondônia manteve a condenação do líder do governo na Assembleia Legislativa, deputado estadual Jean Mendonça, a 4 anos, 4 meses e 15 dias de reclusão em regime semiaberto, além do pagamento de 150 dias multa, conforme acórdão publicado na última quinta. Na segunda-feira, as câmaras especiais reunidas do TJRO analisaram embargos de declaração apresentados pela defesa do parlamentar e pelo Ministério Público, mas rejeitaram a tentativa de rediscutir o mérito da condenação. No julgamento, o relator desembargador Daniel Ribeiro Lagos destacou que embargos de declaração serve apenas para sanar omissões, contradições ou obscuridades, não sendo instrumento para reavaliar provas ou modificar a decisão já proferida. O magistrado também esclareceu que eventual perda do mandato eletivo não decorre automaticamente da condenação criminal, depende de deliberação da Assembleia Legislativa. Dessa forma, Jean Mendonça permanece no cargo até o fim do atual mandato parlamentar. Segundo o processo, os fatos remontam a maio de 2011, quando então o deputado Jean Oliveira teria recebido entre 30 e 40 mil reais em dinheiro nas proximidades da Assembleia Legislativa, em troca de apoio político aos interesses do então presidente da casa, Walter Araújo. Esse aqui é do tempo do, acho que é do tempo de Gesualdo Pires, né? Esse fato aqui. Daqui a pouco eu converso com o doutor Gesualdo Pires, tá bom? Daqui a pouquinho, logo depois do comentário, de Alexandre Garcia. As investigações apontaram ainda que o parlamentar teria recebido valores e promessas de pagamentos de forma reiterada em troca de apoio político dentro do Legislativo Estadual. O processo tramita sob o número 13327, dígito 43, ainda de 2011, né? Ainda de 2011. Pois é, tá importando. Demorou, né? Demorou, mas a condenação chegou. A condenação chegou e agora Jean Oliveira está aí na Berlinda também dependendo de uma manifestação da própria, dos seus pares, da própria Assembleia Legislativa, que óbvio é muito corporativa e deve empurrar o quanto for possível para a eleição, né? Ou para a próxima da eleição, quem sabe Jean Oliveira consiga concluir o seu mandato como deputado estadual de Rondônia. Agora são 6h55.
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0: Bom, nós vamos então ao nosso giro de notícias. Vamos ao nosso giro de notícias. Quem é que traz o giro de notícias de hoje? O giro de notícias, o que que nós temos no giro de notícias desta segunda-feira?

0: Pois é, rodoviários entram em greve por tempo indeterminado no Rio de Janeiro. Vamos lá. Quem traz é o Norberto Notari. Contigo, Norberto. Isso mesmo, Norberto? Peraí, tem alguma coisa errada aqui no Giro de Notícias? Isso, Norberto Notari trazendo as informações. Trazendo as informações a partir de agora.
1: Este é o Giro de Notícias. Eu sou o Christian Costa e você acompanha os destaques do momento. A esposa e os dois filhos do jogador de futebol argentino, Lucas Trejo, foram encontrados mortos na cidade de La Guaira, na Venezuela. Eles estavam desaparecidos desde os terremotos que atingiram o país na última quarta-feira, quando o prédio onde a família morava desabou. Yanina Maranella e os filhos do casal Aaron, de 5 anos, e Ainhoa, de 7 anos, estavam no edifício no momento do desabamento. Trejo não estava no local. O governo venezuelano atualizou para 1.450 o número de mortos pelos fortes terremotos que atingiram o país na quarta-feira. Conforme a ONU, são mais de 50 mil desaparecidos. Dois meninos de 11 anos foram resgatados com vida dos escombros de edifícios que desabaram nos fortes terremotos que atingiram a Venezuela na quarta-feira. Os dois estavam soterrados em locais diferentes. O tenista João Fonseca estreia em Wimbledon nesta segunda por volta das 10 horas da manhã contra o espanhol Batista Good. Essa é a temporada de despedida do tenista europeu de 38 anos. Fonseca tem como melhor resultado no Grand Slam inglês a terceira rodada em 2025. A Caixa informa que 9 apostas tiveram 5 acertos no sorteio da Quina de São João. Cada uma delas vai levar mais de 26 milhões de reais para casa. Os números sorteados foram 19, 73, 75, 50 e 32. A Polícia Militar de São Paulo prendeu 2 suspeitos de dar cobertura e apoio logístico no crime contra o tenente da rota, o Nixon Pimentel dos Santos. O policial é irmão mais velho de Eloá Cristina Pimentel. Ele está internado no Hospital Estadual Mário Covas, em Santo André, após passar por uma cirurgia. O estado de saúde é considerado gravíssimo pelos médicos. Eloá, de 15 anos, foi morta depois de ser mantida em cárcere privado pelo ex-namorado Lindenberg Alves, no apartamento em que morava, num conjunto habitacional em Santo André. O caso ocorreu em 2008 e foi amplamente noticiado pela mídia. O Giro de Notícias é uma produção da Agência Rádio Web. Texto e apresentação, Christian Costa.
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0: Agora faltam 2 minutos para 7 horas em Rondônia. Vamos ao nosso intervalo comercial, porque na sequência tem o Alexandre Garcia com o comentário do dia. E hoje o nosso entrevistado é o ex-prefeito e ex-deputado estadual Gesualdo Pires. É com ele que nós vamos conversar já já após o nosso intervalo comercial. Falta 1 minuto para 7 horas agora.
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3: Pois é, o Jornal da Mix nessa manhã de segunda-feira, 29 de junho. Hoje é o dia do telefonista e é também o dia do pescador.
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3: Em Rondônia já são 7h04, passando 4 minutos das 7 da manhã aqui no estado mais pujante e próspero do norte do Brasil. Como prometido, nós vamos agora com Alexandre Garcia, que chega com o comentário do dia. Vai o meu bom dia pro seu José Ferreira, aqui no município de Urupá. Ele sempre acompanhando a gente, por lá também o Vinícius, o João, Caroline, Dex, Samuel, bom dia, bom dia. Bom dia ao nosso grande amigo, grande secretário de saúde da Texas City, a nossa Teixeirópolis, né? Roberto da Saúde, bom dia, Roberto, bom dia. Bom dia, muito sucesso nesse dia para você e toda a equipe que faz a saúde de Teixeirópolis. Bom dia também ao sargento J. Maria nos acompanhando na linha 90, ele e sua muito digna esposa, a dona Eunice. Bom dia, Mirandinha do quilômetro 4. Bom dia, Alexandre Garcia.
4: Bom dia. Eu estou falando aqui em época de Copa do Mundo. Em primeiro lugar, eu vejo algumas notícias de jogos. Eu vejo jogo, por exemplo, eu estava interessado em saber como foi Portugal e Colômbia, né? Jogaram 90 minutos e não fizeram nenhum ponto. Por isso que o americano não dá bola. Porque não tem. Não fazer nenhum ponto não dá nenhum grito. Né? É interessante. Depois outros, um ponto só. Não sei. Mas, enfim, eu não acompanho. Mas vejo que em Brasília, como se fosse um feriado. Porque está todo mundo dispensado. Foi todo mundo dispensado às 11 da manhã. Sendo que o jogo começou às 14 horas. Eu não vi isso lá no passado, nos meus anos de acompanhar a Copa em 58, em 62, 66, 70. A gente acompanhava, bota um radinho bem baixinho ali para a gente ficar ouvindo. Mas o que o serviço público está dizendo para a gente é que uma partida de futebol é mais importante que o serviço público, não é? Tem outra coisa, eu estava lendo hoje numa das agências de notícias a tragédia de uma senhora enfermeira cujo marido, oficial da PM, ela descobriu que o marido, depois que ele morreu, a notícia não diz como ele morreu, embora haja aí dezenas de suicídios pelo mesmo motivo, ele estava com mais de 1 milhão de dívida por causa de apostas. Essas aí que o pessoal chama em inglês, né? Eu não sei porquê, em vez de chamar de aposta, chama de bet, né? To bet é apostar em inglês. Não sei, foi o modismo aí, ou são empresas dos Estados Unidos, empresas do estrangeiro que usam a palavra inglesa. E começou na Copa do Mundo, esse tenente da PM, na Copa do Mundo de 22. E agora se revela, porque tem uma moça na Bahia, auditora fiscal, que o irmão dela se matou e estava com dívidas de milhões por causa do jogo, né, dessa aposta. E aí, a cara de pau, de vez em quando entra no meu celular, é propaganda de aposta e diz: aposte com responsabilidade. A única aposta que não é irresponsável, a única aposta responsável é a aposta em si mesmo. Como eu sempre fiz, eu nunca apostei na vida, a não ser em mim mesmo.

0: E deu certo, porque a gente, apostando em si próprio, começa ganhando o dinheiro que a gente não perdeu na aposta, né? Que a gente deixou de gastar, já ganha por aí. Aí a gente ganha sempre, quando deixa de apostar. E, em segundo lugar, aposta em si próprio significa investir em si próprio. No aperfeiçoamento técnico, tecnológico, literário, seja lá o que for, né? Aperfeiçoando a sua capacidade de gerar riqueza. Isso é óbvio, mas eu não sei por que as pessoas acham que é um caminho... Porque fica a propaganda, é a propaganda gratuita das loterias do governo, né? Ah, ganhou 20 milhões, sim, quantos perderam? Quantos milhões perderam? Milhões. Aquele milhão que o sujeito ganhou é apenas uma parte do que o pessoal perdeu, porque o resto vai lá para a loteria. Queria ler a lei para vocês, é o artigo 5º da lei de contravenções penais, né? Estabelecer ou explorar jogo de azar em lugar público ou acessível ao público. Consideram-se jogos de azar todo jogo em que o ganho ou a perda depende exclusivamente ou principalmente da sorte. Isso é jogo de azar. Futebol não é jogo de azar. Agora, apostar em resultado de futebol vira jogo de azar, né? É crime promover loteria não autorizada, porque está cheio aí não autorizado. E ainda no artigo 50, o parágrafo 2º, fala em multa de 2.000 a 200.000 para quem participar, ainda que pela internet. Isso é uma lei recente, de 2015, né? De um jogo ilegal, que não está autorizado. Agora, para autorizar jogo, isso é uma área social, tem que pensar nisso. Eu estou vendo aí gente que ganha Bolsa Família, ou seja, está recebendo dinheiro do trabalho dos outros e aposta nessas apostas eletrônicas. Isso é incrível. Aproveitei para falar nisso, porque eu acho que isso está mais perto da gente do que a eleição, que está há 98 dias, né? Mas isso está na nossa cara, talvez até na nossa família. De Brasília, Alexandre Garcia.
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2: Agora já são 7:10 em Rondônia, 7:10 aqui no estado de Marechal Rondon. Olha, eu converso a partir de agora com o doutor Gesualdo Pires. Ele, que é engenheiro civil, é ex-prefeito de Jiparaná por 2 eleições e é também ex-deputado deputado estadual também por 2 eleições, 2 mandatos, né? Aqui com ele o Derluei, o Anthony e o Christian Campos. Doutor Gesualdo Pires, satisfação revê-lo e recebê-lo aqui no Jornal da Mix mais uma vez para a gente bater aquele papo e descobrir, né, algumas novidades que o senhor nos traz da política de Rondônia. Bom dia, seja bem-vindo ao Jornal da Mix, satisfação tê-lo aqui mais uma vez.
3: Bom dia, pastor Jairo Pereira, prazer estar com você, muito obrigado pela oportunidade de estar aqui concedendo esse espaço tão precioso e tão ouvido. Um bom dia especial a todos os ouvintes da Rádio Mix. Estou à sua disposição, pastor.
2: Pois é, doutor Gesualdo Pires foi deputado estadual por 2 mandatos, foi prefeito também por 2 mandatos, foi candidato ao Senado da República em 2018, não teve muita sorte, digamos assim, ou seja, o eleitorado não o elegeu e agora é pré-candidato a deputado federal, pelo menos é o que eu estou ouvindo por aí nos bastidores. Doutor Gesualdo, a que se deve essa candidatura, essa pré-candidatura? Como é que surgiu esse novo projeto?
3: Então, Jairo, eu em 2018 eu tive, apesar de ter perdido a eleição, nós tivemos uma votação muito boa, nós tivemos quase 200 mil votos.
2: De fato.
3: Para se ter uma ideia, o atual senador Confúcio Moura teve 230 mil votos e foi eleito.
2: Então o senhor andou muito perto, hein, doutor?
3: Eu tive uma votação muito expressiva, apesar de todas as dificuldades de estrutura de campanha. Falta de total de estrutura, uma campanha que estava tudo, uma série de problemas que aconteceram, mas mesmo assim nós tivemos quase 200 mil votos. Então eu saí triste, evidentemente, por conta da derrota, mas ao mesmo tempo fiquei satisfeito com o resultado final da eleição, né? Então tive uma boa votação. Aqui em Jiparaná nós tivemos quase 80% dos votos.
2: O senhor foi o mais votado, né? Salvo engano, aqui no município.
3: Fui mais votado em 5 municípios. Uhum. Em Porto Velho, por exemplo, em números absolutos, eu fui o mais votado. Eu tive quase 50 mil votos em Porto Velho.
2: Poxa, parabéns, hein, doutor?
3: Então, assim, fui bem votado em praticamente todos os municípios de Rondônia, né? E eu fiquei muito feliz com essa situação, né? E aí eu perdi a eleição, voltei para os meus negócios, voltei para o seio da minha família, já estava quase 20 anos na política, e logo em seguida veio a pandemia da Covid. Então foram dois anos difíceis, todos nós sabemos as dificuldades da Covid, da pandemia. E em 22 as pessoas insistiram muito para eu sair candidato.
2: Uhum.
3: E eu disse que eu não estava querendo sair candidato, eu não estava com vontade, enfim, uma série de coisas que eu não estava querendo voltar naquele momento. E a partir de 2024, e aí eu 23 para 24 eu já mudei de partido, eu saí do meu antigo partido e vim para o Progressistas, que é o antigo partido. Só tive dois partidos.
2: É o antigo PP, PPB, Arena, PDS.
3: Quando eu fui vice-prefeito do seu Zé Otônio, as duas vezes que fui vice do Zé Otônio, eu vim pelo PPB, pelo 11, que é o meu atual partido. E aí, o ano passado, surgiu uma... E eu aí, Jairo, eu comecei a perceber uma coisa que estava me incomodando muito como cidadão brasileiro.
2: Sim.
3: Percebi que os debates na Câmara Federal, eles eram debates muito rasos, debates muito superficiais. O que eu percebo é... Aqui não estou criticando nenhum membro da bancada federal, e existem exceções... É que o debate em Brasília parece que ele está descolado em relação à realidade da população de Rondônia. Parece que o que se discute lá, o que importa lá na discussão dos gritos, dos xingamentos, não é o que interessa a maioria da população de Rondônia. Então eu comecei a ficar incomodado com isso. E aí veio, vamos dizer assim, a definição final foi quando a deputada federal Silvia Cristina, que é o presidente do Progressistas, me chamou cerca de um ano e meio atrás e me disse que seria pré-candidata a Senado Federal, como de fato ela é, pré-candidata a Senado Federal. E aí ela disse: olha, Jesualdo, eu preciso de um nome consistente como o seu para me substituir na Câmara Federal. Então nós estamos numa parceria com a Silvia, que é muito amiga minha, foi desde a época que ela era radialista, depois ela foi vereadora nos meus dois mandatos de prefeito, e nós estamos trabalhando nesse sentido. E o meu objetivo, evidentemente, é melhorar a qualidade do debate, a qualidade das ações na Câmara Federal, porque eu vejo que há uma desunião da bancada. Eu sempre tenho defendido que a bancada deve ter mais união, principalmente na aplicação das tais emendas parlamentares, que tanto se fala. Eu acho que as emendas parlamentares hoje estão muito pulverizadas. A gente deve ter pelo menos 50% dessas emendas tem que ser canalizadas a obras estruturantes, por exemplo, como a construção do novo João Paulo II, ajudar na construção também aqui do Hospital de Jiparaná, no Hospital Regional de Ariquemes, que é um grande clamor hoje, sabe, pastor Jairo? A questão da saúde pública é um grande clamor hoje da população. E essa pré-campanha, e eu tenho andado o estado todo, eu percebo exatamente que a gente tem mais que ouvir do que falar, principalmente nas reuniões, nos encontros, nas conversas que a gente faz. Exatamente para captar quais são as demandas, quais são os anseios da população. E é isso que eu tenho feito aí de forma dioturna, o tempo todo. Cheguei de Porto Velho ontem à noite, bem tarde. A gente está fazendo uma campanha bastante intensa, exatamente para captar o sentimento da população, sabe, Jairo?
2: Perfeito. E o senhor se considera preparado nesse momento para ouvir essa população e para que o senhor possa reproduzir, reverberar esses anseios em Brasília?
3: Sem dúvida, eu me sinto preparado para isso, e me sinto preparado também como a minha experiência de vida, a minha experiência empresarial como engenheiro civil, como empreendedor, como empresário, e também como minha experiência política. Eu me sinto perfeitamente preparado para assumir uma vaga de deputado federal, porque eu vejo, e aí faço muitas críticas a como hoje há um comportamento da classe política, né? Você veja bem, por exemplo, a questão do pedágio de Rondônia. É uma coisa, é uma aberração que está acontecendo
2: e
3: hoje.
2: E parece-nos que é algo irreversível, né,
3: não, doutor Jesus? Não
2: é irreversível.
3: De forma alguma, eu não acho que é irreversível, não. Eu, inclusive, estou tentando, Jairo, eu estou tentando descobrir, eu sou muito técnico, eu sou muito estudioso, sempre fui na política.
2: Sim.
3: Eu estou tentando descobrir como é que foram feitos os estudos, a planilha de custos na concessão dessa concessão da BR-364. Porque quando você vai fazer uma concessão, por exemplo, de um aeroporto, Como é que você faz? Você faz um estudo de quantos milhões de passageiros embarcam e desembarcam anualmente naquele aeroporto. Numa rodovia, você vê todo o tráfego que é feito anualmente, quanto a quantidade de carretas que passam por dia, de ônibus, de veículos, de caminhões leves, enfim. Em função desse tráfego, você tem o resultado do retorno do investidor. Porque o investidor, quando faz uma concessão, é evidente que ele quer...
2: Sim, precisa ter o retorno.
3: Precisa ter o retorno. Só que me parece, aí é uma caixa preta que eu estou tentando descobrir, me parece que esse estudo do tráfego foi feito em 2020.
2: É, já ouvi isso de diversas pessoas,
3: pois
2: que
3: eu
2: esse,
3: também
2: esse
3: não sei.
2: Estudo foi feito, inclusive, no período da pandemia, é o
3: exatamente.
2: Que eu ouvi.
3: Exatamente.
2: E no período da pandemia, no trânsito era muito reduzido.
3: Fosse 10% no máximo do que é hoje.
2: É.
3: Então, é evidente que eu preciso ter acesso a esses dados técnicos para a gente poder chegar onde foi que eles chegaram nesse preço abusivo. Eu conversava outro dia com um amigo e ele dizia, o Anthony aqui, esse rapaz está aqui comigo, e vários outros já me mostraram isso, ele saiu de Linhares, no Espírito Santo, e chegou até Vilhena, ele pagou R$116 de pedágio. Depois ele saiu de Vilhena e veio até de Paraná, ele já pagou quase R$80. Olha a diferença.
2: Muito. É gritante. Outro dia eu fui a Vilhena e voltei, eu paguei eu fui a Vilhena, voltei e fui a Cuiabá. Cheguei em Cuiabá, paguei R$200 e poucos. Aí saí de Cuiabá, Juscimeira, Campo Grande, Deodápolis, Santa Rita do Sapucaí, Raposo Tavares, voltando em Goiânia. Cheguei em Goiânia, não tinha pago R$150.
3: Então você veja que o nosso pedágio hoje é o pedágio mais caro por quilômetro do Brasil.
2: Isso eu não tenho dúvida.
3: É o mais caro.
2: Isso não temos
3: então,
2: dúvida.
3: Então o que nós precisamos descobrir, e eu estou atento a isso, e vai ser uma das coisas que é um clamor muito grande, além da questão da saúde, é a falta de responsabilidade das agências reguladoras. Porque quando o Brasil começou um processo de privatização, de concessão de aeroportos, telefonia, de eletricidade, enfim, uma série de coisas, começaram a se criar as agências reguladoras, aspas. O que é uma agência reguladora? É aquela agência que protege o consumidor contra o abuso do concessionário.
2: Pelo menos ela foi criada com essa finalidade.
3: Mas não, ela não faz isso.
2: Pois é, como é o caso aqui, a NTT, é a NTT que cuida disso?
3: A NTT cuida do transporte, a ANAC da aviação civil,
2: e aqui,
3: a ANEEL é da energia elétrica.
2: E aqui dessa privatização, quem é?
3: A NTT e o Ministério dos Transportes.
2: A NTT também, né?
3: Exatamente.
2: E, pois é. Agora, doutor, é inconcebível que uma concessão dessa, que está nos onerando tanto ao trabalhador de Rondônia, ao transportador, às famílias de Rondônia,
3: ao consumidor final,
2: claro, pagando esse valor absurdo, porque eu nunca ouvi falar na história do Brasil que houvesse um pedágio que se pagasse R$37,40 um automóvel com exceção de Rondônia.
3: Isso. E pior, Jairo, o pior de tudo isso, além do custo que é terrível, nós temos hoje uma situação que eu nunca tinha visto uma concessão ser feita antes das melhorias propostas.
2: Pois é, exatamente.
3: Então, você não tem uma duplicação da BR, você não tem terceira via que diziam que ia fazer. Até agora não fizeram ainda a tal da rede de Wi-Fi em toda a rodovia, que é uma...
2: Pois é. Inclusive, o presidente da 364 me disse aqui que iam começar com a rede em todo o perímetro, os 600 e poucos quilômetros,
3: não aconteceu. Mas o mais importante não é rede de Wi-Fi, lógico, o mais importante é a rodovia em si, porque continuam os acidentes, mortes acontecendo, são vários acidentes que acontecem todas as semanas. Então, assim, é uma coisa totalmente... Eu não sou contra o modelo de privatização.
2: Esse modelo que aí está, eu sou, doutor.
3: Não, eu sou...
2: Esse
3: sou
2: modelo...
3: Não sou... Não sou contra o modelo de concessão de aeroportos.
2: Certo.
3: De rodovias. Eu sou a favor.
2: Agora,
3: mas a forma foi feita em Rondônia
2: isso
3: é um escárnio.
2: É uma vergonha,
3: né? E me parece que as agências reguladoras que deveriam cuidar disso não cuidam. Virou um cabide de emprego, virou empresas que na verdade. Aí eu não posso dizer.
2: Formada por técnicos que estão lá no ar refrigerado, que não saem de lá para acompanhar a prática, para ver o que acontece na prática e ver a necessidade de quem transita por essas rodovias. Isso. E aí, chegamos onde estamos.
3: Outra situação, por exemplo, que eu vou te dar. Eu, quando deputado estadual, houve um debate muito grande na Assembleia, 2007, 2008, em relação à questão das usinas do Madeira.
2: Me lembro.
3: Isso para saber, Giral e Santo Antônio, quais seriam as compensações que seriam feitas, principalmente para o município de Porto Velho, que foi muito impactado, né, porque as usinas estão a 10, 20 quilômetros ali de Porto Velho. E eu lembro que nos debates que a gente fazia, as audiências, eu era muito crítico em relação a isso, principalmente na questão da compensação. Primeiro que a compensação foi mal feita, elas foram feitas pulverizadas. Foi construído um posto de saúde em um lugar, uma escolinha no outro lugar, não que não são importantes, mas deveria pegar toda a compensação em Porto Velho e fazer, por exemplo, obras de drenagem, obras de esgotamento sanitário, entendeu? Para resolver definitivamente os problemas de Porto Velho e dos demais municípios do estado. Também os municípios de Rondônia teriam
2: direito a essa
3: um quinhãozinho dessa compensação.
2: Compensação.
3: E aí os técnicos dizem, olha, a compensação não vai ser tão importante, mas por outro lado vocês vão ter a energia mais barata do Brasil. E aí hoje nós temos a energia, uma das mais, se não for a mais cara, está entre as cinco mais caras do Brasil.
2: Mais uma vez nós fomos enganados.
3: Fomos enganados. E aí ninguém fala nada, ninguém se discute isso. A ANEEL, muito pelo contrário, fica na posição dela, como você disse, não protege o consumidor. E parece-me que ninguém está preocupado com isso, porque hoje nós pagamos a energia elétrica mais cara do Brasil, o pedágio mais caro do Brasil e a passagem aérea mais cara do Brasil.
2: Pois é.
3: Então nós temos hoje um custo Rondônia, que eu tenho dito, muito alto.
2: Nós produzimos a energia e pagamos por ela mais cara do que em outros estados que não produzem, doutor.
3: Exatamente. Você veja bem, uma coisa é você trazer energia de Giral ou Santo Antônio até Jiparaná, que são 380 quilômetros aproximadamente.
2: Ou trazer de Tucuruí.
3: Tucuruí e Itaipu, entendeu? Então hoje a gente precisa discutir essas coisas com muita seriedade. E essa questão do pedágio, voltando à questão do pedágio, eu vejo que há sim forma de reversão, porque existe um documento de planilha e cálculo para chegar a esse custo.
2: Doutor, e como abrir essa caixa preta?
3: Eu teria condição de ter acesso a isso.
2: Pois
3: é. Como um parlamentar, eu teria acesso.
2: É necessário que essa caixa preta da 9364 seja aberta para que haja essa revisão, porque o que nos estão impondo aqui é algo absurdo.
3: O que eu vejo, o Jairo, é que eu como engenheiro civil, eu sou uma pessoa muito técnica. Eu calculo muitas coisas, planejo muitas coisas. Foi assim nas minhas duas gestões como prefeito. E eu não vejo assim um preparo. Por isso que eu digo que é um debate muito raso. Em vez do pessoal estar preocupado, não, vamos ver, vamos puxar essa planilha de custos. Como é que você chegou a esse preço? Por que hoje o pedágio de Vilhena a Porto Velho, uma carreta que sai de Vilhena a Porto Velho e de volta dá R$2.200?
2: Pois é.
3: Nós temos que descobrir isso.
2: Doutor, mas houve esses debates? Porque eu ouvi falar muito em debates na época das usinas de Geral e Santo Antônio, mas com a relação à privatização da nova 364, eu não ouvi falar.
3: Não, foi tudo meio calado, meio quieto, não houve manifestação de ninguém e acabou a gente recebendo esse presente grego aí. E que deve ser revertido, sim.
2: Eu acho que, eu até costumo dizer, eu sou crítico nessa questão, acho que nós recebemos aí um cavalo de Troia que o presidente da República resolveu nos dar, digamos que, uma contrapartida às eleições de 2022. Mas sou eu que penso assim, sou eu que estou dizendo.
3: Na verdade, esse processo da concessão da 364, ela começou já bem antes, ela começou, se não me engano, 2019.
2: Mas ali apenas se falava, né?
3: Não, mas timidamente. Passou por comissões, passou por estudos. Eu acho que houve, na verdade, uma generalização, uma grande comida de mosca, como se diz no popular, né? É evidente que o atual governo teve grande parte da culpa porque implantou esse sistema horrível e acabou ampliando os custos de Rondônia. Porque veja bem, o Jairo, o Rondônia é um estado extremamente produtivo.
2: Sim.
3: É um estado estratégico. Mas nós estamos longe dos grandes centros industriais do Brasil, principalmente a região sul e sudeste. Nós temos que ter atrativos. Rondônia, para atrair investimentos, nós precisamos ser atrativos. E para ser atrativos, nós precisamos ter uma energia barata. Nós temos que ter uma concessão de uma rodovia boa e com custos baratos. Nós temos que ter tarifas de ônibus e de aviões baratos. Quer dizer, baratos não, em valores normais.
2: Mais acessíveis, né?
3: Hoje, se você for comprar uma passagem, eu faço um desafio aqui. Qualquer pessoa pode pegar uma empresa aérea que serve Porto Velho a São Paulo. comprar uma passagem daqui 3, 4 dias, por exemplo.
4: Você vai pagar caríssimo.
3: Caríssimo. E pega, por exemplo, Guarulhos lá, Nova York.
4: Tente pegar desde Paraná ou Cacoal. É, muito pior.
3: Muito caro.
4: Se o senhor me permite, eu preciso ir ao intervalo comercial.
3: Com certeza.
4: E porque, além desses gargalos todos, nós estamos com aquela questão tributária também de Rondônia, viu, doutor?
3: Sim.
4: Temos uma questão tributária seríssima que nós precisamos encarar de frente.
3: Nós temos uma série de gargalos aqui. A regularização fundiária também é outra coisa gravíssima que a gente... Passam-se anos, décadas e não se resolve.
4: E o senhor está falando do estado de Rondônia.
3: O estado de Rondônia. Pois regularização fundiária. Isso é uma coisa... fundamental para o desenvolvimento do estado.
4: Com certeza.
3: São milhares e milhares de produtores rurais que não têm seu título, que eles não têm segurança jurídica, e o que é pior, eles não têm acesso a crédito.
4: É.
3: Eles poderiam estar hoje potencializando a sua produtividade em 3, 4, 5 vezes do que produzem hoje.
4: Muito bem. Eu hoje converso com o doutor Gesualdo Pires, ele que é engenheiro civil, é ex-prefeito de Ji-Paraná, ex-deputado estadual e é pré-candidato a deputado federal pelo Progressistas, que é o antigo PP, o antigo PPB, é o antigo PDS e é também a antiga Arena, viu?
3: Exatamente.
4: Pois é, me lembro muito bem. O senhor ainda lembra, claro, estamos quase na mesma faixa etária, somos com muita honra sexagenários.
3: Sim.
4: O senhor lembra da Aliança Renovadora Nacional,
3: sim,
4: né? E eu me lembro
3: e
4: muito
3: o MDB,
4: bem.
3: Sim,
4: eu me lembro muito bem de um slogan lá pro meu Nordeste: o Brasil nunca será rico enquanto o Nordeste for pobre.
3: É.
4: E essa frase, ela está tão viva nos dias atuais, parece que foi escrita agora, nesse ano de 2026. Principalmente, eu estava discutindo isso com meus irmãos nordestinos há poucos dias, lá no Nordeste. 7h29 em Rondônia.
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6: Aqui, Diego Barone, aquele cara das dicas de filmes e séries aqui da Rádio Mix. E agora vou te indicar um filme pra você rir fácil do início ao fim, 10/10, tá? Chamado A Colega Perfeita, da Netflix. É a história de Devon, uma garota tímida que tem uma dificuldade muito grande em fazer amizades. E a preocupação dela agora, que vai pra faculdade, é quem vai querer dividir o quarto com ela. Até que aparece a Celeste, uma mina doidinha, bem espontânea, faz e diz o que quer, e as duas ficam amigas muito rápido. E elas vão formar uma dupla inseparável e tudo, só que, bom, aí você vai ter que assistir, mas posso te adiantar que o filme tem um ritmo alucinante, cenas hilárias, constrangedoras, revoltantes, surpreendentes e muito bem pensadas e construídas. A trama é direta e traz no roteiro uma reflexão sobre os limites de uma amizade sem ser piegas, e com certeza você vai se identificar com uma situação ou outra, além do final que é ótimo e criativo. Eu simplesmente adorei o filme A Colega Perfeita, da Netflix. Me segue no Instagram para mais, @DiegoBarone no ar, e lá tem o link do canal Kryptonita no YouTube, onde eu apresento vários conteúdos desse universo.
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5: Pois é, o Jornal da Mix nessa manhã de segunda-feira, 29 de junho. Hoje é o dia do telefonista e é também o dia do pescador.
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5: Agora são 7:37, 7:37. Eu tô conversando aqui com o doutor Gesualdo aqui, essa questão do modelo federativo do Brasil, e eu digo sempre que isso precisa ser mudado, doutor Gesualdo, modelo federativo, porque hoje o senhor tá me trazendo números, né? E eu sempre dizia que hoje 70% aproximado dos impostos ficam lá em Brasília, vai para a União.
7: Eles vão, porque o imposto é gerado no município.
5: Exatamente. No município. Doutor, como é que o senhor vê isso? Esse modelo federativo não já passou da hora, do momento de ser mudado?
7: Jairo, hoje, para você ter uma ideia, 65% de tudo que é arrecadado nos municípios, e aí eu volto a frisar que tudo que é gerado, a riqueza que é gerada no município.
5: Sim, sim.
7: E os problemas também estão nos municípios.
5: Porque nós moramos no município.
7: Você mora numa casa, uma rua está no município, o posto de saúde está
5: no município. A União é abstrata.
7: É abstrata, veja bem, exatamente, União é abstrata. O Estado ainda tem uma certa... Sim. Uma certa relevância, porque mexe com a segurança pública, mexe com um pouco de saúde, mexe com um pouco de educação, enfim. 20% dos 65% vai para o ente federal, 20% para os 27 estados, Distrito Federal, e apenas 15% ficam com os municípios, são 5.600 e poucos municípios no Brasil. Olha a discrepância. E aí, precisaria ver uma inversão. Esse caso... Eu não tenho tanta convicção em dizer para você que é o caso, por exemplo, do pedágio, porque aí já é uma questão muito complexa.
5: Sim.
7: Por quê? Porque o ente federal gasta muito e gasta mal.
5: Sim, gasta, mas é porque tem demais aí, é por
7: gasta
5: isso.
7: Gasta muito e
5: é porque, gasta mal. É porque tem demais que o governo federal acaba não sabendo onde investir.
7: Esse é o grande nó que existe no Brasil. Dizer para você que é fácil resolver, não, é muito difícil.
5: Sim.
7: É muito difícil resolver isso, por quê? Porque o governo federal já tem tanta despesa que criaram no decorrer de décadas...
5: É em função de receber toda essa avalanche de recursos.
7: De recursos. E aí eu vejo, às vezes, eu fico até meio inconformado com isso. Às vezes você está andando numa rodovia ou andando numa obra, aí tem uma placa enorme dizendo assim, aqui tem recursos federais. Espera aí. Recursos federais da onde? Quer dizer que Brasília, todas as indústrias estão em Brasília, lá eles produzem os impostos? Não. Aquele recurso é municipal. Ele não é federal, ele veio de Brasília. E o que é pior, ele é mal gasto, porque se sai 100 lá de Brasília, quando ele chega aqui no município, ele já chegou com 30% apenas. Vai, vai diluindo. Não, ele vai diluindo no caminho, vai diluindo em várias formas.
5: E daqui ele vai 100, mas quando volta, volta 30, volta 40, 30.
7: Olha lá, né? Então, o sistema de distributivo é errado. Eu digo para você que não é fácil mudar isso, não é fácil. Isso, e desde a época da deputada a gente discutia muito essa questão da distribuição dos recursos, porque você tem plena razão quando você diz o seguinte: o problema está no município, as pessoas moram no município. A pessoa que mora em Jiparaná, os problemas delas acontecem aqui, sim, com seus filhos, a falta de um médico, a falta de um UBS, a falta de uma pavimentação, a falta de iluminação pública, a falta de uma conservação de uma ponte de concreto na área rural ou urbana. Tudo isso são problemas que acontecem no município. E todos os impostos são recolhidos nos municípios. Sim. Porque tanto o Estado como o ente federal são entes abstratos.
5: Sim, porque essa ponte é lá na União. Que União?
7: É. O Estado de Rondônia, por exemplo, o governo de Rondônia está em Porto Velho, mas é sediado no município.
5: Sim.
7: Né? Então são entes abstratos. O único ente real que existe, que tem os problemas e que arrecada, são os municípios. Então precisaria haver uma inversão. Agora, adianta você, Jairo, que não é uma luta muito fácil, não. É uma luta
5: mas alguém
7: muito
5: tem
7: difícil.
5: Que dar o pontapé inicial. Tem que, alguém tem que levantar essa bandeira, começar a discutir.
7: Tem que discutir.
5: Todas as conquistas se deram dessa forma. Alguém levantou a bandeira, começou a discutir, até que se conseguiu apoio para se mudar.
7: Porque você veja bem essa reforma, essa tal famigerada reforma tributária que fizeram. Totalmente errada. Eu acho que essa reforma tributária, ela primeiro que eles já colocaram para começar a funcionar em 2032, 2033, tanto que eles não acreditam nela. Ó, vamos colocar essa reforma tributária e vamos ver o que dá. Até lá a gente muda.
5: Mas aqui para nós, o que ela é desastrosa.
7: Desastrosa.
5: Aqui para nós estamos na Amazônia Ocidental.
7: Essa é uma questão que tem que ser debatida com muita seriedade para a gente evitar o pior. E aí sim tem que entrar a bancada federal, os deputados, os senadores, o governo do estado, no sentido de a gente avaliar essas reformas tributárias que foram aprovadas.
5: Porque o leite já foi derramado,
7: pois,
5: doutor.
7: Pois é, já foi derramado, mas eu acho que é possível, porque como ela tem ainda uma carência aí de 6, 7 anos, a gente tem condição de debater isso para pelo menos consertar alguns graves problemas que existem.
5: Agora, o que eu digo, é melhor evitar, doutor. É verdade.
7: Pois é.
5: É como a medicina preventiva, né? Ela é muito melhor, mais eficaz do que a curativa.
7: É o caso do pedágio.
5: Sim, pois é, o caso do pedágio.
7: É o caso da energia elétrica em Rondônia, que era para ser mais barato.
5: E agora é o caso da reforma tributária também, que já foi.
7: Também.
5: Agora nós vamos ter um trabalho, vocês, caso o senhor seja eleito deputado federal, eu espero que o senhor tenha também, vocês vão ter um trabalho hercúleo para mudar o que aí está.
7: Então tudo isso, o Jairo, e aqui volto a dizer, eu não estou fazendo crítica a nenhum membro da bancada, mas me parece que a bancada federal, salvado algumas raríssimas exceções, eles não estão preocupados com isso.
5: Não, mas é isso que eu vejo. Rondônia, como a maioria dos estados brasileiros, está elegendo deputados federais irresponsáveis. Me desculpe, irresponsável, porque irresponsável é quem perdeu a responsabilidade. Ou nunca tiveram responsabilidade com o estado de Rondônia, de fato. Estão indo lá para atender o seu bel prazer e satisfazer os seus próprios instintos e desejos.
7: E a forma de fazer o mandato desses parlamentares, e aí salvando raríssimas exceções, é um mandato de resultados assim, pessoais, assim, não para ele.
5: Não, mas coletivos.
7: É tipo, eu vou levar uma emenda para uma associação tal, eu vou criar uma emenda para um show de fulano de tal. Não sou contra shows,
5: não, é bom.
7: Agora, o que se gasta hoje com shows no Brasil, eu passei ontem em Ariquemes, eu vi a placa da Expo Ari lá, sem mentira, deve ter 10 shows de artistas importantes brasileiros. Quantos mais você gasta ali? E você sabe que aquilo ali é verba pública.
5: É meu dinheiro e seu dinheiro.
7: Porque antigamente as exposições agropecuárias, elas eram bancadas através de passaporte, sim, de ingresso e tal. Hoje não. Hoje os shows são bancados através de emendas parlamentares. Eu vi lá ontem passando um outdoor enorme.
5: Pois é, e se nós não tivermos cuidado, vamos continuar elegendo esses deputados de shows, de showmícios, aí vão ficar indicando a emenda pra cá e pra lá. E o principal, o cerne do nosso problema, da nossa necessidade, fica sem resolver, fica sem solução.
7: E a gente tem que resolver, o Jair, a gente tem que ter, a gente tem que ter a expectativa de resolver, de brigar no bom sentido, de Sim. discutir, de estudar, tecnicamente discutir a questão do pedágio, tecnicamente discutir essa questão dessas emendas. Eu defendo a destinação dessas emendas em bloco, ou seja, pelo menos uma grande parte dela. Porque veja bem, se você reunir hoje os 8 deputados federais e sensibilizá-los no sentido de que pelo menos 50% dessas emendas sejam destinadas a uma questão única, vamos construir o novo João Paulo II? Nós temos dinheiro para isso. Vamos construir o Hospital Regional de Ariquemes? Vamos ajudar na construção do Hospital de Paraná, que já está iniciando? Me parece que o senador Marcos Rogério já destinou parte dos recursos, mas vai faltar bastante recurso também. Então, um hospital em Vilhena, um hospital em Rolim de Moura, melhorar o atendimento de Cacoal, que está péssimo.
5: Esse deveria ser o trabalho dos deputados.
7: É, com certeza.
5: Doutor, então, e que infelizmente não está acontecendo.
7: Então a gente vê hoje uma fragmentação das forças, cada um indo para o seu lado, cuidando do seu quintal, e você não vendo as obras estruturantes importantes de Rondônia. As questões importantes, como a questão das construções dos hospitais regionais, a questão da rodovia do Boi, por exemplo, que é uma rodovia estratégica, a questão da regularização fundiária, que é uma coisa que tem que ter para ontem. São milhares e milhares de produtores que estão aí há 40, 50 anos, já segunda, terceira geração, e não se faz. Por que tanta burocracia, Jairo? Eu pergunto para você. Por que tanta burocracia para regularizar um lote de uma pessoa que mora há 50 anos no mesmo local, meu Deus do céu? Aí você tem que ter uma banca de advogados,
5: é incompreensível.
7: Você precisa ter um georreferenciamento, você precisa ter a autorização dos teus vizinhos, seu vizinho também não tem um documento, vira um quiprocó que não sai desse daí. E aí, quer dizer, esse título para esse cidadão deveria sair automático, ele ir lá no INCRA, e de forma automática, olha, eu estou aqui com o documento, moro aqui, estou provando que eu moro aqui, eu provo com você, com testemunhas que moram aqui há 50 anos, 40 anos, que eu estou de boa fé há 40 anos. Pronto! Sai o título.
5: O senhor lembra do Ministério da Desburocratização?
7: Sim, do Beltrão.
5: Hélio Beltrão. Será que vamos ter que criar novamente, voltar com aquele ministério para... Só que ele não conseguiu também desburocratizar.
7: Não conseguiu, infelizmente.
5: Infelizmente.
7: Foi na época do Figueiredo. Realmente o Brasil tem um problema seríssimo de burocracia que alavanca, impede o desenvolvimento do país. E mais, é o custo do Brasil. Porque hoje uma empresa tem tanta regra, tanta lei, tanta norma, enfim, são criadas dezenas e dezenas de normas todos os dias.
5: Nós precisamos voltar com aquele slogan do Ministério da Desburocratização. O senhor lembra qual era?
7: Não lembro, já.
5: A sua palavra vale mais do que muitos documentos.
7: Exatamente. Quer dizer, isso na verdade é uma coisa importantíssima. Se o produtor rural chegar lá com um documento dele, já amarelinho já, um título de posse, de 1978 ou de 80... Chega lá no INCRA e fala, tá aqui, ó. Pode tirar a foto até das árvores. Tem uma mangueira minha lá que tem 30 anos a mangueira. Olha aqui, do lado da minha casa. Veja, consulta os vizinhos. Ó, quanto tempo eu tô aqui e tal. Enfim, meus filhos nasceram ali. Quer dizer, nós temos que resolver esse problema da regularização fundiária. Por quê? Você resolvendo isso, você cria uma segurança jurídica para esses proprietários. E o que é melhor... Você cria uma alavancagem econômica para o estado de Rondônia. Você já imaginou dezenas de milhares de propriedades sendo regularizadas e elas tendo acesso a comprar uma máquina, a comprar uma ordenhadeira mecânica, a um tanque resfriador, a uma cerca nova, um curral novo, enfim.
5: Mas, rapaz,
7: tudo isso vai potencializar, Jairo. Imagina o benefício que terá econômico para o estado de Rondônia. Então é uma questão, é outro gargalo que a gente tem que estar atento a isso.
5: São esses gargalos que precisam ser resolvidos. Se o senhor me permite, nós vamos ao intervalo comercial e a gente volta para encerrar aqui o nosso bate-papo, porque o tempo voou. Dr. Gesualdo Pires tem muitas informações e é bom conversar com quem tem informação, né? O tempo voa e a gente fica até querendo que prolongar, elastecer, ampliar aqui o período. Agora 7h50, faltando 10 minutos para as 8 da manhã.
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5: Mix, faltando 9 para as 8.
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5: É o Jornal da Mix nessa manhã de segunda-feira, 29 de junho, dia do pescador e dia do telefonista.
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5: Agora faltando apenas 5 minutos para as 8, hoje recebendo aqui o doutor Gesualdo Pires, que é pré-candidato a deputado federal, é ex-prefeito, ex-deputado estadual e é também engenheiro civil. Doutor, o nosso tempo está se exaurindo, foi uma alegria recebê-lo aqui nessa manhã de segunda-feira. Espero revê-lo brevemente, que o senhor volte, para a gente até complementar. Ainda ficaram vários assuntos que nós podíamos ter discorrido aqui nessa manhã de segunda-feira, entre eles o êxodo de muitos empresários brasileiros para o Paraguai, mas infelizmente o tempo não nos permite. Vamos falar da sua pré-campanha a deputado federal. Fique à vontade.
7: Jair, primeiro eu quero agradecer você imensamente. Você é uma pessoa extremamente inteligente, antenada. Quando a gente vem aqui, a gente discute as coisas com muita categoria, com alto nível, por conta do entrevistador. Né? Então, parabéns ao seu programa, à sua audiência. Eu só tenho gratidão a você nesse sentido. E realmente a gente está caminhando muito, percorrendo o estado todo. E como eu disse no início do programa, a gente está mais ouvindo do que falando. Tudo que eu estou repercutindo aqui são coisas que eu estou ouvindo no dia a dia. Quando eu vou numa cidade como Castanheiras, quando eu vou em Cacoal, quando eu vou em Pimenta Bueno, quando eu fico aqui em Jiparaná rodando nos bairros, o grande clamor hoje é a questão da saúde. As populações urbanas. Nas populações rurais, é a questão da regularização fundiária, quer dizer, a falta de crédito para essas pessoas. Então, é a questão da segurança pública hoje, que já é um problema seríssimo. Sim. No estado de Rondônia, Jair. Nós não somos mais aquele estado pacato, como de 15, 20 anos atrás. Nós temos problemas seríssimos. Organizações criminosas infiltrando no estado de Rondônia, como em outros estados. Infelizmente. Então, são questões que nós temos que debater. Então, eu estou fazendo uma pré-campanha a deputado federal, bastante animado, com bastante disposição, para que a gente possa realmente captar as pessoas, e eu tenho feito isso há quase um ano já, rodando muito, conversando com as pessoas, discutindo com as pessoas os problemas, exatamente para estar preparado, porque a política ela é dinâmica, Jair.
5: Com certeza.
7: O problema de hoje já não é um problema de ontem, o problema de amanhã provavelmente não será o problema de hoje. Agora, existem aqueles problemas que a gente fica inconformado, que são aqueles problemas perenes que nunca são resolvidos. Então a gente fica inconformado com isso. Existem os problemas momentâneos, pontuais. Agora, existem problemas crônicos que não se resolvem. O caso do João Paulo II é um caso que é um crônico para o estado de Rondônia. Eu encontrei uma senhora, só para encerrar, Jair, me desculpe. Não, eu encontrei uma senhora em Porto Velho essa semana, e ela, a semana passada, né? E ela me dizia o seguinte, ela nem me conhecia. Ela falou, o senhor é político? Eu falei, sim, sou pré-candidato e tal, fui prefeito de Jiparaná. Ela falou, eu acho um absurdo o que vocês fazem. Aí eu fiquei sem palavras. Ela falou, vocês construíram já o CPA, que é o Centro Político Administrativo, belíssimos prédios, construíram a Assembleia Nova, belíssimo prédio, Tribunal de Contas, Ministério Público, Tribunal de Justiça, mas não constrói um hospital de referência em Porto Velho.
5: Ela
7: que
5: tem razão.
7: Ela tem toda a razão. Eu fiquei calado. O que eu ia responder para ela?
5: Ela pontuou muito bem, viu, doutor?
7: Então ela falou, por que que vocês conseguem construir obras bonitas? E ela falou, eu não sou contra. Agora, por que não se constrói um hospital digno em Porto Velho?
5: Da população de Rondônia.
7: Claro. Então, existe uma inversão de valores.
5: De
7: então,
5: fato.
7: Jair, eu quero só agradecer a você. Muito obrigado pela entrevista. Se você me der essa oportunidade de vir aqui mais alguma vez.
5: Não, o senhor é nosso convidado.
7: Eu quero discutir essa questão que você falou do Paraguai.
5: Do êxodo, esse êxodo.
7: O Paraguai, como a Colômbia, são países que podem ser referências para o Brasil de modelos de desenvolvimento. O Paraguai hoje está sendo um grande atrativo. Tem tido assim, como é que fala, tem uma atração de investimento.
5: E já foi motivo de escárnio pelos brasileiros, nós desdenhávamos, né?
7: Eu era quando menino desenhava o Paraguai. E o uísque hoje... paraguaio era falsificado.
5: É, o que vinha do Paraguai não prestava.
7: Não prestava.
5: É, mas, agora enfim, é o contrário, né?
7: Mas infelizmente. Felizmente para eles. E aí,
5: é, pra nós, infelizmente para nós.
7: E pode ser uma esperança, de repente, da gente criar um modelo semelhante.
5: Quem sabe nós aprendamos.
7: Sim, exatamente.
5: Com os paraguaios.
7: Exatamente. Mais Brasil e menos Brasília.
5: Menos Brasília. É. Agora, só para a gente encerrar, em rápidas palavras, o senhor acredita que hoje a regularização fundiária rural do estado de Rondônia tem alcançado 80% ou já passou desses 80%?
7: Eu acredito que não. Eu acho que não atingiu 80% ainda não. Mas nós temos, eu sei que são dezenas de milhares de proprietários que não têm seus títulos de terra, não têm as suas escrituras públicas. Isso é uma exigência básica de um financiamento rural. E o pior, são áreas que tem famílias, por exemplo, assentadas, que estão há 30, 40 anos em áreas e que eles estão tentando tirar elas de lá, a qualquer custo, de qualquer forma, até de forma violenta. Então, tudo isso são coisas que a gente tem que prestar muita atenção e cuidado, porque são famílias, você está tratando de seres humanos, pessoas que estão ali de boa fé, pessoas que vivem ali há 30, 40 anos, pessoas que têm filhos, têm netos. Então, tudo isso são problemas a serem resolvidos. A gente tem que trabalhar nesse sentido, Jair.
5: Ok. Suas considerações, doutor Gesualdo. Inicialmente, muito obrigado pela presença.
7: Só gratidão a você, Jair. Muito obrigado, pastor Jairo Pereira. Você é um amigo, uma pessoa muito antenada, tem uma visão política muito antenada. Isso é muito importante na comunicação. Eu acho que você tem um preparo muito bom na comunicação e no fato de alertar as pessoas, principalmente, da importância da política e da importância do voto, que eu tenho falado muito, sabe, Jairo? Porque às vezes as pessoas com raiva dos políticos ou com bronca dos políticos passam a ter raiva da política, são coisas diferentes. Então você não pode ter raiva da política.
5: Completamente distintas.
7: Você tem que ter, pode ter até raiva ou gostar de um político, mas você não pode ter raiva da política.
5: De maneira
7: nenhuma. É a única ferramenta que nós temos para transformar a vida das pessoas. Mas muito obrigado e um bom dia a todos os ouvintes. E vamos ganhar o jogo contra o Japão hoje.
5: É, 4-0.
7: 4-0, tá bom. Gostei do resultado. Gostei.
5: É pra uma desforra. Lembra que perdemos de 2?
7: É verdade.
5: Quem diria,
7: e eu tô,
5: né?
7: Eu tô eu tô meio bronqueado com os japoneses, porque eles falaram que eles preferiram pegar o Brasil ou a Suécia.
5: Pois é.
7: Eles estão desdenhando o nosso país.
5: Pegaram para perder. Agradecendo aqui, portanto, a presença do doutor Gesualdo Pires, também aqui do Derluei, o Anthony e também o Christian Campos. A todos vocês, fiquem com Deus, tenham uma excelente segunda-feira com ele e nós voltamos a nos encontrar amanhã na edição de terça às 6 da manhã. Grato a Deus pela oportunidade, a você que nos acompanhou até agora e até amanhã às 6, se Deus quiser.
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1: Mix 8:04.
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0: Mix, agora 8 horas e 8 minutinhos, o meu bom dia pra você. Eu me chamo Jaffer Chagas, estou vindo aqui com o pede no zap. Tenho a responsabilidade, o compromisso e a alegria de trazer as melhores músicas pra alegrar o seu dia, tornar a sua segunda-feira, quem sabe numa sexta-feira, que inclusive hoje tem jogo da seleção brasileira aqui na nossa região central de Rondônia, será às 13 horas, você acabou inclusive de ouvir o Jornal da Mix, segue aqui comigo no Pede no Zap, juntamente comigo Jaffer Chagas, e você pode pedir a sua música através do 11 983 408 mil. Você diz o seu nome, a cidade de onde está falando e a música que você quer ouvir aqui na Mix, tá bom? Vamos ouvir essa música aqui do Benson Boone, Beautiful Things.
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0: Mix, agora 8 horas e 22 minutinhos, manhã de segunda-feira. Você acabou de curtir True Princes, Spin Doctors. Pois é, e você pode mandar a sua mensagem de texto ou de áudio de até 30 segundos aqui pra nós, mandando aquele bom dia com aquela sua voz de alto astral, e faça como a Gabi. A Gabi acabou de mandar mensagem aqui pra nós, diretamente de Pimenta Bueno. Bora ouvir?
1: Bom dia, Jaffer. Bom dia a todos os ouvintes da Mix. Aqui quem fala é a Gabriele, de Pimenta Bueno. E, Jaffer, minha dúvida é: qual o seu palpite para o jogo de hoje?
0: Meu Deus! Qual que é o meu palpite para o jogo de hoje? Olha, eu acho que o Brasil vence, sim, o Japão. Acho que fica ali, provavelmente, num placar de 2-0, 2-1. Enfim, lembrando que no último confronto que aconteceu, salvo engano, em 2025 entre Brasil e Japão, o Brasil perdeu de virada para o Japão de 3-2. A notícia boa é que Fabrício Bruno, para alguns, não estará em campo. Bom, não sei se isso significa necessariamente uma vitória certeira para a seleção brasileira, mas você pode fazer igual a Gabi. Mande uma mensagem através do 6934233000 aqui no nosso WhatsApp, que nós iremos replicar para todo o estado de Rondônia. Afinal, a Rádio Mix FM é a maior em alcance aqui no estado de Rondônia, em nossa região central. Tá vindo pra gente aí? Maneva, deixe-me ir.

Mix agora 8 horas e 26 minutinhos. Você acabou de curtir Maneva, Deixe-me ir. O nosso intervalo comercial está chegando, mas é rapidinho e tem mais música pra você.

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4: 8:28.
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14: Mix agora 8 horas e 33 minutinhos, o meu, o seu, o nosso pede no zap está de volta, tem mais música pra você, inclusive você pode pedir a sua através do 11 983 408 mil, que eu já fechagas irei replicar aqui pra gente curtir, tá bom? Está vindo aí? Skank.
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Você acabou de curtir Backstreet Boys. Agora 8 horas e 44 minutinhos, restando apenas 16 minutos para as 9 horas da manhã, hoje, segunda-feira, com aquele clima de sexta-feira. Conta pra gente, o seu patrão vai liberar você pra assistir o jogo? Afinal, o jogo aqui na nossa região central de Rondônia será às 13 horas, 1 hora da tarde. Qual que é o seu palpite? Conta pra gente, através do 6934233000. Você pode mandar a mensagem de texto ou de áudio de até 30 segundos e falar: olha, hoje eu acho que a seleção brasileira vence. Ou será que o Brasil perde pro Japão? O fato é que hoje é vitória ou derrota. Quem ganha, segue. Quem perde, volta pra casa. Tá vindo pra gente aí? Shawn Mendes, Senhorita.

0: 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Agora 8 horas e 53 minutinhos, restando apenas 7 minutos para as 9 horas da manhã. E você acabou de curtir Oasis, Don't Look Back Anger. Pois é, que musicão para a gente poder fechar com chave de ouro o nosso pad no zap nesta manhã de segunda-feira. Olha, hoje tem jogo da seleção brasileira e você pode acompanhar aqui também na Rádio Mix FM. Afinal, somos os patrocinadores oficiais da Copa do Mundo FIFA 2026. E aí, qual será o seu palpite? Você acha que o Brasil ganha? Passa para a próxima fase? O jogo é às 13 horas e você acompanha aqui na Rádio Mix FM. O Pede no Zap está terminando e eu te espero aqui amanhã, se assim Deus nos permitir, com a apresentação de Jaffer Chagas. Tenha um ótimo dia e um bom jogo.
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1: Mix 8:55.
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0: Mix agora 10:03. Bom dia pra você, uma ótima semana, boa segunda-feira, 29 de junho. Já já tem Brasil e já já também tem um prêmio do mês.

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1: Mix agora 10:41. Tá aí o Maroon 5 com Sugar, fechando mais um bloco por aqui, mais um Super Mix, 40 minutos direto só com as melhores músicas. E amanhã, dia 30 de junho, sai o resultado da promoção do prêmio do mês. E aí, já participou? Já se cadastrou?

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8: Mix 9:44.
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0: Mix agora 10h57, ritmo Black Eyed Peas. Estamos em ritmo de Copa do Mundo, não é?
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2: Salve, salve, galera da Mix. Eu sou Bruno Cantarelli, falando diretamente dos Estados Unidos. E hoje a seleção brasileira começa a fase eliminatória contra o Japão. Uma equipe disciplinada, taticamente, que ataca com velocidade e que tem no coletivo o principal destaque, já que quase todos os convocados atuam em grandes ligas na Europa. Mas a seleção brasileira vem numa crescente, com Vini Júnior sendo grande destaque. E deve repetir o time que enfrentou a Escócia, com Ryan e Matheus Cunha no ataque. E você não perde nada a partir de 1h30 da tarde aqui na Mix. 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
9: Mix 10 e 1.
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0: dessas, foram três das mais pedidas por você em 2014. A qualquer momento tem mais.
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0: Mix Vera 11:24. Bom dia pra você, David Guetta com Usher Without You. Daqui a pouco tem mais.
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1: Mix 10:28.
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Maravilhoso! Mix agora 11h48. Tá aí Far Away com Lenny Kravitz. Continua.

0: Mix, agora 11h54, Lickie Lee e Follow Rivers. Daqui a pouco tem as quatro mais poderosas. News. Você que gosta de filme de terror, presta atenção. O novo filme de A Bruxa de Blair finalmente ganhou uma data de lançamento. Quem divulgou a novidade foi a produtora Lionsgate, confirmando que o longa será lançado só no ano que vem. Pra quem não se lembra, eu vou explicar. A Bruxa de Blair fez um grande sucesso lá em 99 e conta a história de três estudantes de cinema que decidem fazer um documentário sobre a lenda de A Bruxa de Blair, mas acabam desaparecendo misteriosamente na floresta. Por enquanto, o que a gente sabe sobre o remake de A Bruxa de Blair é que, ao invés de estudantes, o longa agora vai ser protagonizado por uma família. A nova versão de A Bruxa de Blair chega aos cinemas em 24 de setembro do ano que vem. E para saber mais notícias de cinema e de música, já sabe, radiomixfm.com.br.
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10: Mix, bom dia pra você, sintonizada 99.1. Essa que é a Rádio Mix FM, a maior rádio em alcance aqui no estado de Rondônia, atingindo pra mais de 20 municípios. 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
0: Mix, agora meio dia e dois, uma ótima tarde, excelente segunda-feira, boa semana pra você, que bom que você tá por aqui, mais uma edição do Top Mix com as quatro músicas mais bombadas da Mix. E claro que você participou, você tem mãozinha aqui, né? Pois é, todo mundo que participa pelo WhatsApp da Mix, aí entra aqui as mais pedidas. E além disso, tem também um flashback que a gente resgata. Hoje, um flashback lá de 2006. Estão preparados? Para essa pedrada, a gente já começa aqui com o Bruno Mars.
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0: posição e o Bruno Mars em quarto lugar. Mas agora, antes do primeiro e do segundo, vamos relembrar esse som da Fergie?
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0: Mix agora meio-dia 24. Vai, Brasil! Daqui a pouco, hein? Daqui a pouco também tem a galera do Charla. 1h40 da tarde. E a gente encerrou aqui mais um bloco com a Loki, Bruno Martini, Hear Me Now. E a gente volta já com o baú da Mix Express. Não dá pra perder, fica aí.
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2: 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Salve, salve, galera da Mix. Eu sou Bruno Cantarelli, falando diretamente dos Estados Unidos. E hoje a seleção brasileira começa a fase eliminatória contra o Japão. Uma equipe disciplinada, taticamente, que ataca com velocidade e que tem no coletivo o principal destaque, já que quase todos os convocados atuam em grandes ligas na Europa. Mas a seleção brasileira vem numa crescente, com Vini Júnior sendo grande destaque. E deve repetir o time que enfrentou a Escócia, com Ryan e Matheus Cunha no ataque. E você não perde nada a partir de 1h30 da tarde aqui na Mix. 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
1: 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Mix 11:28.
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Timberlake. Que história é essa? É que o rei do pop não curtiu muito aquela música, não, e acabou deixando ali ela de lado. Até que um dos produtores da música, tô falando de Pharrell Williams, deixou nas mãos do Justin Timberlake, que consolidou o sucesso na carreira solo dele. Então, vamos curtir direto de 2003. Rock Your Body, Justin Timberlake, aqui no Baú.

0: faltando 3 minutos pra 1 da tarde. Vitor Clay, com porta-retrato. Daqui a pouco tem Super Mix 40 minutos direto.
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8: Começou. Mix agora 1:04. Uma ótima tarde pra você. Excelente semana. Boa segunda-feira. Vamos que vamos por aqui. Daqui a pouco tem Brasil. Mas agora tem Super Mix. 40 minutos direto só com as melhores músicas. E você também pode pedir a sua, né? Rock, pop ou flashback. O que você quer ouvir? Quem participa também concorre pelo WhatsApp, certo? Concorre ao prêmio do mês. Amanhã, dia 30, sai o resultado. 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
8: Dá tempo de participar ainda, vai.

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1: Mix, agora 1:11, Nickelback com Rockstar. Estamos aqui no comecinho do Super Mix e vamos direto para os Estados Unidos falar com o Bruno Cantarelli. Brasil joga, ó, já. É a emoção do mata-mata. Que clima tá aí? Fala aí pra gente, então, Bruno.
2: Salve, salve, galera da Rádio Mix. Salve, Fabi, tudo certo? Diretamente de Houston, no Texas, a equipe da Rádio Mix

0: da Copa do Mundo 2026. Betão, uma coisa já me deixou feliz. Achamos um time. Enfim, Carlo Ancelotti vai repetir uma escalação, e a escalação que enfrentou e venceu a Escócia por 3-0. Seja bem-vindo ao Mata-Mata, Betão.
1: Boa, Cantarelli, quando você falou aqui. Fiquei feliz porque, eu falei, porque achamos um estádio climatizado.
0: Também tem isso.
1: É 22 graus o estádio.
0: Que bom, porque que bom. É fora do estádio.
1: 50.
0: Sensação, é um calor que eu nunca senti na minha vida, um negócio inacreditável.
1: É aqui úmido, né? Você vai ficando, você sua demais. Mas estamos aqui, o estádio é maravilhoso.
0: Maravilhoso, Houston também é a terra, né, do, enfim, próximo da terra do country americano, tem toda essa cultura. Aqui tem muitos eventos nesse sentido também.
1: Grandes rodeios.
0: Isso, e tem, claro, futebol americano aqui, joga o Houston Texans.
1: Isso aí.
0: Mas é um estádio completamente climatizado, com o teto retrátil que abre e
1: muito
0: fecha.
1: Bonito.
0: Em 7 minutos. Então, assim, espetacular. Vamos ter um espetáculo de jogo dentro de campo, porque, assim, aqui em Houston tem um calor muito grande, fortíssima de tempestades. Então, o estádio é quase um bunker, né?
1: Exatamente.
0: Pra evitar que isso chegue ao campo de jogo, não vai chegar. Então, tudo certo pra Brasil e Japão. Pela primeira vez, Carlo Ancelotti repetiu a escalação, hein, Betão?
1: Exatamente. Você falava isso, né? É importante, porque dá amostras que Ancelotti estava, assim, na primeira fase, buscando uma formação como a gente imaginava, e ele encontrou, infelizmente, na contusão do Rafinha, mas que também não desempenhava o melhor futebol, não estava ajudando a seleção brasileira, tanto na parte ofensiva, na parte defensiva, ele até estava voltando, se desdobrando, mas não estava resolvendo, não estava sendo um cara decisivo e perdendo muitos gols. A saída do Rafinha e aí a escolha pelo Rayan, que no primeiro momento que ele entra, mostra timidez ainda, normal, estreando numa Copa do Mundo, mas já no segundo jogo, a gente fez o terceiro jogo do Brasil, ele já entrou muito bem, foi 3-0, ele participou, marcou, muito mais desenvolto e parece que ganhou a vaga. Vai repetir o Ancelotti o time hoje. Acredito que contra o Japão, tá todo mundo falando dessa sensação que é o Japão, mas aqui a gente critica muito logística, a gente critica muito preparação, mas o Ancelotti passou pelo Japão, né? O Japão estava no plano do Ancelotti como adversário de amistoso do ano passado. Ele enfrenta a Coreia do Sul e o Japão, perde de virada, mas no momento onde o Ancelotti buscava o time, testava jogadores, o Japão ganhou de virada. Agora é a Copa do Mundo, o Ancelotti deve ter recolhido informações preciosas que vai usar hoje, e eu acredito muito no Brasil.
0: Alisson no gol, Danilo na lateral direita, Marquinhos, Gabriel Magalhães e Douglas Santos na lateral esquerda, meio campo com Casimiro, Bruno Guimarães e Lucas Paquetá. No ataque, Vinícius Júnior, Rayan e Matheus Cunha. Este é o Brasil para enfrentar o Japão no início do mata-mata. E a Mix está aqui diretamente de Houston. Transmissão para o Brasil inteiro. Valeu, Fabi. Aquele abraço.
2: Valeu, Bruno. Sorte para nós. Vai, Brasil.
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1: Mix do Grão 1:25, esse é o Post Malone com Sunflower aqui no Super Mix. Bom, já tem Brasil, tem Japão, o coração já tá acelerando já, viu? Vou chamar mais uma vez o Bruno, direto dos Estados Unidos, pra dizer que também estamos com esse time aí. Então é que acreditamos, né, Bruno? Você tem atualização aí por aí? Fala aí.
2: Salve, salve, galera da Rádio Mix, de volta aqui de Houston, no Texas, onde o Brasil vai enfrentar o Japão na primeira fase de mata-mata. É a maior Copa do Mundo de todos os tempos. É uma fase nova, uma fase anterior às oitavas de final. Agora, já dá pra gente começar a prever o caminho do Brasil rumo ao Hexa. E eu tô acreditando no Hexa. Se você não tá acreditando, você tá vivendo errado. Beto Júnior, meu parceiro, passando do Japão. O Brasil pode enfrentar, por exemplo, Haaland, jogador da Noruega. Tem uma parada aí.
3: Tem tabu na área, né?
2: Isso, o Brasil nunca venceu a Noruega. Japão, freguês, o Brasil nunca venceu a Noruega. Mas assim, não dá mais pra escolher adversário, né, Betão?
3: Não, não dá. Acho que é um adversário que tem essa marca, uma das poucas equipes, se não a única, né, que tem essa marca que não perdeu pro Brasil. Eu lembro do Brasil perdendo em Oslo pra Noruega no amistoso, perdendo de 4 até. Lembro do Brasil perdendo também na primeira fase da Copa de 98, né, o terceiro jogo. Brasil já classificado, Noruega de Tor André Flo, teve a polêmica do pênalti do Gino Baiano, mas mesmo perdendo pra Noruega em 98, chegamos na final, não fomos campeões. Dessa vez é diferente, é uma Noruega.
2: Não pode perder também.
3: Não pode perder, e é uma Noruega que chega com uma figura destaque, né, que é o Haaland, tem feito uma baita Copa. Só que você tira ali da Noruega que você viu no jogo contra a França, é um adversário que tem o Haaland, tem Odegaard, tem outros jogadores dessa geração norueguesa, mas eu sou mais Brasil. Brasil evoluindo, Brasil passando hoje aqui no Japão, chega muito forte nas oitavas e eu não temo os noruegueses, não.
2: Tá certo, passou da Noruega, a primeira campeã do mundo que a gente pode enfrentar, Inglaterra, Betão.
3: É legal passar para a Inglaterra. Inglaterra, olha, em 70 passamos por eles e vencemos a Copa. Em 2002 também, passamos por eles e vencemos a Copa. É, a Inglaterra pro Brasil é tipo o Kalfonikov pro Guga. Sempre que o Guga eliminava, o russo ganhava o título do torneio.
2: A gente é saudosista também no tênis.
3: Também no tênis. Então eu tô acreditando, eu acho que é um caminho bacana a Inglaterra. Eu tava vendo o jogo do Panamá, o último jogo da Inglaterra, na fase de grupos, demorou a se impor, demorou ao Saka, ao Bellingham, entrando no jogo, cara. Eu, ainda mais assim, Brasil, passou o Japão, passou a Noruega, vai estar muito mais encorpado, ainda mais se for esse time que for seguindo, eu sou mais Brasil.
2: E aí, um dos maiores jogos da história da Copa do Mundo, se a gente chega a semifinal, Brasil e Argentina, Beto.
3: Aí, amigo, tem que tomar dois remédios pro coração.
2: É, aí não vai dar.
3: Aí não vai ter como. Imagina.
2: Tá exigindo demais, né?
3: Você, como torcedor, às vezes pode até fugir desse jogo, né? Eu vou ver no meu quarto, não vou ver a gente, não. A gente é obrigado a olhar aqui tudo, mas vai ser um prazer. Vai ser um prazer se esse jogo acontecer. Eu torço que esse jogo aconteça. Acho que é um jogo histórico, épico e jogo de Copa do Mundo. E eu espero que aconteça.
2: E aí, guerreiro, final, venha quem vier e que a França caia antes. É o que eu tô.
3: Eu vou te falar, Cantarelli, eu acharia bacana essa trajetória terminando com um título em cima da França.
2: Tá bom.
3: Porque sabe que é uma coisa, Cantarelli? Ninguém morre nos devendo.
2: É.
3: E eles devem demais, é, precisam pagar.
2: Ó, seguinte, daqui a pouquinho a bola vai rolar ao vivo, diretamente aqui de Houston, no Texas. Brasil e Japão. Eu narro, Betão comenta. Somos o Charla Podcast, a Rádio Mix é a rádio oficial da Copa do Mundo FIFA 2026. Valeu, Fabi!
1: Valeu, Bruno. Até já. Boa sorte pra nós.
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0: 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Daqui a pouco tem Copa do Mundo, são as emoções do mata-mata.
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3: Mix, meio-dia e 43.
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8: Brasil e Japão. O clima de Houston é um clima muito inóspito, né? Porque é um calor muito forte. Temos também muitas tempestades por aqui. Então, a construção desse estádio, que é uma arena gigantesca, que abriga diversos eventos, inclusive tem a tradição aqui do Country Music, temos um evento de rodeio, o maior do mundo por aqui nesse estádio. Também o estádio do Houston Texans, time de futebol americano. Agora, a parada é o seguinte, é um estádio completamente coberto e climatizado. O clima hostil fica lá fora, aqui dentro tudo certo para um grande jogo. Vem aí Brasil e Japão, Japão e Brasil, primeiro passo do Brasil rumo ao Hexa, agora no mata-mata. Lembrando que a Copa do Mundo é a maior Copa do Mundo de todos os tempos e essa fase é nova, né? Uma fase antes das oitavas de final. Agora começa pra valer, ó, não sabe brincar, não desce pro play, beleza? Circula a mim, circula errado, otário! Estamos ao vivo diretamente aqui no estádio onde o Brasil vai jogar. Japão, Japão e Brasil pra você. Ao meu lado, meu parceiro Beto Júnior, nos comentários, eu sou Bruno Cantarelli. Nós somos o Charla Podcast. Betão, uma grande notícia, achamos um time, né, que era algo que a gente estava com muito medo no início da competição. Porque achamos um time que o Celote vai repetir a escalação, hein, Betão? Seja bem-vindo à história, Beto Júnior.
9: Boa, Cantarelli, abraço pra você, abraço pra toda a nossa audiência ligadinha na Mix. E vamos começar aqui a falar, cara, com os que você falou, né? Você perguntou da formação do time. Ancelotti tem o time, achou o time. Acho que o último jogo ficou provado isso, 3-0 do Brasil. É, a participação do Rayan com a bola, sem a bola, taticamente, dando profundidade pelo lado direito do Brasil. Já que por aquele lado a gente aprendeu com uma aula recente do PVC, né? Dessa mudança de eixo da seleção brasileira e o porquê que o Rayan saiu na frente nessa substituição do Rafinha. Ele, eu já tenho falado sobre isso, o Rayan entrega muita intensidade e disposição sem a bola também, e com a bola é um jogador muito perigoso, né? No último jogo mostrou isso, ele constrói muitos lances, ele incomoda, ele marca a saída de bola do adversário, ele atrapalha muito ali a saída de jogo do adversário do Brasil. E é um jogador com um chute raríssimo, né? Uma força no chute, uma bomba no pé. Então, o Ancelotti encontrou a arma dele, o cara vai substituir o Rafinha, e ele foi muito bem e garantiu vaga no time. Isso é muito louco, né? Você pensar que há 2 anos atrás o Rayan estava lá no Vasco, sendo ofendido por torcedores, envolvido naquele clima ali de perde, ganha, e agora titular na Copa do Mundo pelo Brasil num jogo de mata-mata. Futebol é demais mesmo.
8: É dinâmico, exatamente. Força pra você, Rayan, o jogador mais jovem a entrar em campo pelo Brasil desde a Copa de 70. Titular hoje absoluto da seleção brasileira. Paulo Ricardo, nosso convidado especial na transmissão, tricolor. Sensacional, história do rock nacional brasileiro. Paulo Ricardo, o que esperar do jogo agora em mata-mata, hein, Paulo?
6: Fala, Bruno Cantarelli, Betão, todo o time da nossa Mix FM, Marcelo, Vica, você que tá ligado na Copa do Mundo aqui na Mix. Vamos aqui de novo e agora nessa fase cruel de mata-mata. Brasil e Japão, chegamos na fase eliminatória e agora nossa única opção é vencer. Olha, o Japão melhorou muito ao longo dos anos, não era tradicionalmente uma grande seleção, mas eu tenho certeza que a gente vai vencer na base da força e do talento do nosso futebol. O time está mais entrosado, eu acho que a gente já pode esperar pelo menos 2-0, 2-1 no máximo para o Brasil, e vamos avançar para as oitavas para pegar provavelmente a Noruega forte, os Vikings, como nosso próximo adversário. Força e fé na nossa seleção brasileira, que representa o nosso país sempre. Agora é jogo a jogo. Boa sorte pra nós. Valeu!
8: Valeu, grande Paulo Ricardo, ídolo do rock brasileiro. Sensacional no momento em que Brasil e Japão vem pro campo de jogo. Vem aí um grande jogo pra você. Com toda a emoção aqui na mídia. Daqui a pouquinho eu vou falar que o jogo pra mim hoje é ainda mais especial, beleza? Mas vou falar isso daqui a pouco. Vem aí Brasil e Japão, Japão e Brasil é o primeiro passo no mata-mata. Agora o bicho vai pegar, vai sair faísca. Vem aí um grande jogo, não dá mais pra perder daqui até o final. Quer ser hexa, não dá pra escolher adversário. E hoje é ganhar o jogo aqui, se Deus quiser, sem muito nervosismo, sem que precisemos de prorrogação, de pênalti, né, cara? Hoje é pra ganhar os 45 a 90 minutos, hein, Beto Júnior?
9: É, porque ajude a nossa saúde, né? Que o Brasil faça por onde a gente não tem um treco aqui transmitindo o jogo.
8: Ah, meu Deus do céu.
9: É, agora, como você falou, agora qualquer deslize, qualquer erro é casa. E a gente não quer isso. Então eu acredito que o Brasil está bem preparado para encarar o Japão. É, tivemos o Japão como adversário no ciclo de treinamentos do Ancelotti nesse ano, que ele está à frente do Brasil. É, isso mostra também que o Ancelotti e a sua comissão técnica pensaram bem nos amistosos ali, nesse pouco tempo que ele teve. Enfrentou uma equipe que ele vai enfrentar agora no mata-mata. Naquele momento a gente perdeu de virada, mas começamos bem, abrimos o placar. O Japão acabou virando, depois o Brasil mexeu muito no time. Era um jogo de observação, agora não. Agora é um jogo de decisão. E eu sou mais Brasil.
8: Rapaz, eu tô arrepiado, de verdade. Não tinha ficado tão tenso, tão nervoso desde o início da Copa do Mundo. Vem aí Brasil e Japão e hoje vai ser difícil. É hora do hino nacional brasileiro!

Nacional Brasileiro. No mata-mata da Copa do Mundo, quem não tá emocionado tá vivendo errado. As lágrimas escorreram, cara. Hino Nacional Japonês pra você aqui no Sonamix.

0: importante para você, vou quebrar o protocolo aqui, porque hoje é uma transmissão muito especial para mim, e eu espero que lá na frente meu filho ou filha tenha orgulho do que o pai está fazendo aqui hoje, que é narrar uma Copa do Mundo. Eu esperei a vida inteira para estar aqui, me esforcei o máximo, e agora daqui para frente, meu único objetivo é dar orgulho pro meu futuro filho ou filha, dele saber que o pai dele narrou uma Copa do Mundo, e pra minha mulher maravilhosa, que é a Bárbara Mello, que tá grávida. Hoje eu pude falar que você é pai, e essa transmissão é homenagem à minha família. Que a gente esteja muito feliz. Vai ser por falta de dedicação do papai que tá aqui. É isso.
1: Parabéns, Canta, parabéns pra você. Parabéns pra Babi. Que menino ou menina venha com muita saúde. E ele já é um bebê abençoado, que vai cair no... tá chegando num lar abençoado, num lar de pessoas boas, incríveis, uma família muito bacana, com avós maravilhosos e tudo mais. E o titio Betão tá esperando aqui também.
0: Esperando o presentinho que o titio Betão falou que tem. Eu não tava sabendo.
1: Boa, tá de boa, isso aí.
0: Te amo pra sempre, Bárbara, e a gente vai ser muito feliz. Nosso pequenininho ou pequenininha também. É isso. É por vocês que eu tô aqui até o final. Seguinte, ó. Brasil definido no menor escalado, vamos lá. Brasil de Alisson, goleiro, camisa número 1. Gabriel Magalhães e Marquinhos, a dupla de zaga. Danilo, lateral direito, Douglas Santos. Pela lateral esquerda, meio campo com Casimiro, Bruno Guimarães e Lucas Paquetá. No ataque, um homem, uma besta enjaulada com ódio. Deve ser horrível odiar um homem. Esse homem se chama Vinícius Júnior. Ryan, oi, boa noite. Será que tem gol do Ryan hoje? E eu quero surfar contigo, Matheus Cunha. Esse é o time do técnico Carlos Ancelotti para o jogo de hoje. Controlada a equipe japonesa definida no Menade Escalada. Suzuki é o goleiro, são três zagueiros: Tomiyasu, Taniguchi e Ito. Meio campo com Doan, Sano, Kamada e Nakamura. No ataque, Ito, Daizen e Ayase. Esse é o time do Japão, extremamente bem organizado por Hajime Moriyasu, o treinador da equipe do Japão. Apita o jogo! O italiano Maurizio Mariani, auxiliado por Daniele Bindoni e Alberto Tegoni. Esse é o trio de arbitragem para o jogo. E o quarto árbitro é o Sandro Scherer da Suíça, lembrando, o árbitro de vídeo também da Suíça, Stephanie de Almeida. Seguinte, ó, o bicho vai pegar, vai sair Faísca, vem aí. A partir de agora, Brasil e Japão. Japão e Brasil. Beto Júnior já analisa, porque o jogo vai começar aqui em Houston. Hora de prender a respiração. É hora de chuteira travar o caminhão na altura do joelho, sem tirar o pé da dividida. Agora, Copa do Mundo começa de verdade. Vem aí, Brasil e Japão pra você, aqui no som da Rádio Mix. À minha esquerda, o time brasileiro com tradicional uniforme, camisas amarelas, calções azuis e meiões brancos. À minha direita, a equipe do Japão com uniforme número 2, é uma bela camisa branca, calções pretos e meiões pretos. Vamos na contagem regressiva a partir de agora. 4, 3, 2, 1. No peito e diz assim, galera, aqui é a Rádio Mix, é com a Mix, se é com errado, otário. Vamos, Brasil! Tem a posse de bola, a equipe da seleção brasileira já recomeçando o jogo ali na linha de zaga. Movimentação do Gabriel Magalhães, é isso, Brasil, é pra amassar os caras. Começa o mata-mata, é rumo ao ex, agora é bicho pegando, saindo faísca. Quem não tá nervoso tá vivendo errado. A bola tá no pé do Brasil, sai jogando ali o jogador pelo lado direito, que é, por enquanto, o Danilo. Ele mais atrás agora pra Marquinhos, Marquinhos pra Gabriel Magalhães, abre o jogada agora para Douglas Santos, vamos Brasil. A isso tudo ainda no câmara defensivo, o Japão vai adiantando a marcação. Gabriel Magalhães agora pro Alisson, vai tentar um bico aí, o Alisson para tirar essa bola, não pode perder essa bola aí. Douglas Santos brigou, tem que retomar pelo Brasil ainda Douglas Santos, a bola tá no pé do jogador que é o Lucas Paquetá. Ele caiu, pediu a falta, o juizão mandou seguir. O Douglas Santos tá com a bola não, falta marcada para cima do Lucas Paquetá. Nós somos o Charla Podcast, um minuto de bola rolando para você. E o cara que vai comentar 90 minutos de absoluta emoção é ele, solta a fera aí. Beto Júnior. Então fala para todo o Brasil que tá ligado aqui na Rede Mix Rádio. Qual é a da parada? Qual é a do jogo? Bola rolando Brasil e Japão, Betão.
2: Exatamente, Catarina, já deu para ver, né? A proposta do Japão, já saiu a bola, foi para cima do Brasil. Acredito que vai ser um jogo de muito espaço. E olha o Rayan para cima deles aí. Sou mais Brasil, Cantarelli.
0: É, já já o Betão complementa aí o que vai acontecer no jogo, porque o Rayan já tá no ataque. Boa bola de letra, não. Bola de letra ruim do Casimiro. Toma o Bruno Guimarães, sensacional, bateu pro gol, pra fora! Respeita que é o Brasil, a maior seleção de todos os tempos! A primeira finalização do jogo é nossa, Bruno Guimarães. Passou pertinho, é escanteio para a equipe do Brasil pela ponta direita, 2 minutinhos de jogo. Olha lá o Bruno para fazer a cobrança. É um clima espetacular. Estamos em Houston, no Texas. Um estádio sensacional por aqui, cara. É escanteio para a equipe do Brasil. Vai lá o jogador que é o Bruno Guimarães para colocar essa bola em jogo. Perna direita na bola, Bruno Guimarães. Olhou fixamente para dentro da área. Dois minutinhos de jogo. Vai lá o Bruno. Autorizado o Bruno Guimarães em cruzamento. A bola pelo alto, tira a zaga japonesa. É lateral para a equipe do Brasil. É lateral, tô gostando desse iniciozinho, óbvio, né? Vamos ali até os 10 minutos para dar para observar direito o que tá acontecendo no jogo, mas o Brasil vem tomando a iniciativa desde o início. Vai lá Danilo para fazer cobrança lá do direito. Bola um pouquinho mais atrás agora na movimentação ali do Marquinhos. Ele agora pro Gabriel Magalhães. Olha pro comando de ataque. Vai o Gabriel Magalhães. Abriu jogada pelo lado direito. A bola saiu? Saiu. É lateral para a equipe do Japão aqui pelo lado esquerdo. Vai lá para fazer a cobrança. O lateral pelo lado esquerdo que é o Nakamura. Dele mais atrás a jogada. Nakamura recebe de volta, a bola tudo aqui pelo lado esquerdo pro Ito, lançamento do Ito, é lá no comando de ataque pro Ayati, chega a marcação da equipe brasileira, funcionou no primeiro lance, no segundo não, se manda o Japão, vem Marquinhos para fazer o corte e ganhar o tiro de meta pro Brasil. Agora sim, Beto Júnior, qual vai ser a da parada, qual vai ser a do jogo? A gente fala, ah, Japão tem que amassar, não é mais assim, é um time organizado, Brasil e Japão, Beto, mano aí.
2: Exatamente, time organizado que marca a saída de bola, como já reparou aqui, é, tendo essa figura do jogador do Maeda, que camisa 11, que subiu agora aqui, olho nele, que o Rayan vai ter que ajudar bastante o Danilo aqui, que é um jogador que joga pisando na linha, vai muito pelas extremas, e o outro destaque também é o Ueda, né, que é o artilheiro do time com 2 gols, olho no Ueda, mas jogo difícil, mas o Brasil começou bem, marcando também eles em cima, e olha, já gostei do Bruno Guimarães, já o Casimiro inventou uma letra nada a ver ali, hein.
0: Essa é a parada, vamos lá, galera, daqui a pouquinho eu vou te pedir pra participar com a gente, porque eu duvido que você tá ligado na Copa do Mundo aqui na Rádio Mix, você vai ter que me provar, já já. Posse de bola na equipe do Brasil, domina ali o jogador, que é o Casimiro. Ele entrega mais atrás agora na movimentação do Marquinhos. Marquinhos agora para Gabriel Magalhães para Lucas Paquetá. Lançamento do Paquetá é para você, Vini. É para você, Vini. Sai do gol. Suzuki, o goleiro japonês, dá um soco na bola. Ela vai pela linha de lado, lateral, que favorece a equipe brasileira. Vai lá o Douglas Santos. Ele mais atrás agora para a movimentação ali do Lucas Paquetá. Tem a posse de bola pela seleção brasileira. Vamos, Brasil! Paquetá mais atrás agora na movimentação do Marquinhos. Marquinhos olha para o comando ofensivo, círculo central do Marquinhos. Agora para o jogador que é o Casimiro. Casimiro mais atrás para Gabriel Magalhães. Gabriel Magalhães agora para o Casimiro. Casimiro para o jogador que é o Lucas Paquetá. Paquetá adianta um pouquinho para Douglas Santos. De volta para Paquetá. Chega a marcação da equipe japonesa. A bola pela linha de lado. A lateral favorece a equipe do Japão. Vai lá para fazer a cobrança. O lateral do Japão pelo lado direito, que é o Doan, para colocar essa bola em jogo. Tá na marcação ali o Lucas Paquetá. Lateral cobrado pelo time do Japão, mais atrás agora na movimentação dos caras. Dele agora pro Suzuki. Suzuki dominou. Vai sair jogando o Suzuki pelo lado esquerdo pro Ito. Ô Betão, tava vendo uma série, né? Que tem a Suzuki, ela é perigosíssima na série. Tá ligado nisso, Betão? É uma série que tá rolando lá no... Galera, tá ligada aí. Suzuki.
3: É?
0: Ela é perigosa, Suzuki, cara. E o Suzuki é o nome do goleiro japonês.
2: É que é um goleiro... Que é um bom goleiro, hein?
0: Bom goleiro,
2: uma boa Suzuki, Copa do Mundo. É. Jogador atlético. Resolve uma questão que, tem, que era um problema do Japão. De altura, goleiro com
0: alto,
2: altura,
0: né?
2: Alto, boa envergadura. O Suzuki, hein? Olho no Suzuki, hein? Trabalha a jogada a equipe do Brasil, domina Gabriel Magalhães. Tô gostando da postura brasileira. Passa pela linha que divide o gramado, Gabriel Magalhães, trava a jogada. Volta um pouquinho mais atrás agora no círculo central pro Casimiro. Dele pra Danilo, Danilo adianta um pouquinho mais agora pra Rayan. Rayan pra Danilo, de volta pra Rayan. Trabalha a jogada o Brasil pelo lado direito. Boa bola! Bruno Guimarães vem cruzamento na área. Rasga a zaga do Japão. Insiste o Brasil, círculo central. Tá na jogada que é o Gabriel Magalhães. Bola pelo lado esquerdo agora pra Lucas Paquetá, Paquetá pra Vini Júnior. Temos um time, hein, Ancelotti? Vini Júnior dominou, tentou passar pela marcação. É falta pra cima dele, isso aí, juizão. É falta. Falta pra cima do Vinícius Júnior. É falta pra equipe do Brasil pela meia canhota. Vai lá pra fazer a cobrança do jogador, que é o Lucas Paquetá. Ele vai colocar essa bola na área. Toda a movimentação por lá, Lucas Paquetá. Na bola, o Bruno Guimarães tá por ali também. Vem bola na área. O juizão tá organizando tudo por ali. Tá no esquerdo, perna direita na bola. Vai lá o Bruno Guimarães pra fazer a cobrança. Cinco minutos jogados agora no primeiro tempo. É falta pra equipe brasileira. Acerta o pé, Bruno Guimarães, que é gol do Brasil. Aquele GPS na bola, meu parceiro. Olha lá o Bruno Guimarães, perna direita. Pra fazer a cobrança, toda a movimentação na área da equipe do Japão. Olha lá o Bruno Guimarães, agora sim, autorizado.

0: ou time aqui de Houston, né? Joguei bem também de basquete, que é o Houston Rockets. Esse barulho é porque apareceu um homem na tela, e esse homem se chama Neymar Júnior, não é isso, Betão? Apareceu o Neymar ali na tela, galera. Uou!
1: Não adianta, né? Neymar é estrela, né? O Vinícius é estrela jogando no Brasil. O Neymar é estrela do Brasil, né? A galera olha e já fica alvoroçada.
0: E Vinícius Júnior brigando pela artilharia, né? Sim. O tal de Messi tem 6 gols.
1: Não para de fazer gol.
0: Vinícius Júnior tem 4 gols.
1: 4 gols.
0: A posse de bola da equipe do Brasil também. O goleiro da Jordânia ajudou pra caramba o Messi, não, que também deveria ter sido expulso lá atrás, não foi?
1: O Messi tem encontrado umas facilidades, mas é o Messi.
0: É.
1: Não vou criticar o Messi, não.
0: Posse de bola da equipe do Brasil pelo lado esquerdo. Domina lá o jogador, que é o Gabriel Magalhães. Dele pra Marquinhos, lá no direito, ainda no campo defensivo pelo Brasil. Marquinhos olhou pro comando de ataque, entrega agora no círculo central. Vamos, Brasil! É pra Casimiro. Casimiro entrega pra Gabriel Magalhães. Vem Bruno Guimarães, domina aí o Bruno. Bruno tá fazendo uma boa Copa do Mundo, cara. Abertura do Bruno pelo lado direito, agora pra movimentação ali do Marquinhos. Passa pela linha, que divide o gramado. Vem Rayan, ele dominou pelo time brasileiro, trazendo na direita pro centro. Rayan agora pra Bruno Guimarães, dominou, entregou pra Rayan. A bola passa, chega até o Danilo, bico direito da grande área, volta pra Bruno Guimarães. Mais atrás agora para Marquinhos. É o Brasil, é isso. Troca de passes no campo de ataque. Olha o zagueirão Gabriel Magalhães, já tá na meia canhota, cara. Ele se adianta, entrega para Vinícius Júnior, bem marcado. Vini, ele sempre um jogador colado com ele. Bola mais atrás agora no círculo central para Casimiro. Casimiro para Marquinhos. Levanta a cabeça o Marquinhos, entrega mais à frente. Agora para movimentação ali do Rayan. Traz para perna canhota, bela inversão do Rayan. É para o Douglas Santos. Ele para Gabriel Magalhães. Pela meia canhota, Gabriel Magalhães segurou, entregou para Casimiro. Levanta a cabeça Casimiro, bola para Douglas Santos. Só o Brasil toca na bola, o Japão espera. Douglas Santos mais atrás agora para a movimentação do Gabriel Magalhães. Dele agora para o Casimiro. Casimiro para Marquinhos. Vamos, Brasil! Passa pela linha, incrível de gramado aí. O jogador brasileiro, que é o Marquinhos. Dele para Bruno Guimarães. Já acelera agora com Danilo. Pelo lado direito, volta para Bruno Guimarães. Movimentação da posse de bola da equipe brasileira, com aquela paciência para tentar quebrar as linhas japonesas. Que bola do Casimiro, sensacional! Danilo, linha de fundo, vem cruzamento na grande área. Paquetá dominou, tira a zaga. Sobrou Douglas Santos mais atrás. Olha o Bruno Guimarães pro gol! Nocauteou ele no Paquetá, cara. A bola voltou mais atrás agora, Gabriel Magalhães. Dele pra Bruno Guimarães. Bico esquerdo na grande área, abertura pra Douglas Santos. De volta ali pro Gabriel Magalhães. Vai pedindo o Bruno de novo. Ele entrega mais atrás pra Casimiro. Boa bola do Casimiro, eu nunca critiquei, beleza? Em Marquinhos, lançamento. Vai, Vini! Sai do gol, Suzuki. Pra fazer a defesa, Beto Júnior. Que lançamento do Casimiro!
1: É.
0: Critiquei, Betão.
1: Torcer pro Casimiro tá no dia dele, né? Fazer o seu jogo na Copa. Chegar na Copa do Mundo chegando. Nada melhor do que num jogo decisivo pro Casimiro aparecer, porque ele é importante, né? É o líder desse grupo. E nesse ataque do Brasil, deu pra perceber que hoje, principalmente hoje, o Vinícius tá se movimentando bastante, porque tem marcação grudada nele. Tá tentando tirar esse jogador na frente do time do Brasil. E outra, tá jogando bem próximo do Matheus, jogando por dentro, centroavante mesmo.
0: Trabalha a posse de bola a equipe japonesa com Nakamura. Ele mais atrás, na linha de zaga para Ito. Taniguchi recebe a posse de bola a equipe do Japão no círculo central. Levanta a cabeça, entrega um pouquinho mais à frente. A movimentação na posse de bola é do Sano. Ele abre jogada pelo lado direito, vem descendo ali o Tomiasso. Levanta a cabeça, Tomiasso. Passa pela linha de gramado. Abertura de jogo pelo lado direito agora é pro Doan. Tomiasso é brincadeira. Vem chegando o Japão. Pela meia direita, lá ele. Vem o Japão, bico esquerdo na grande área. Dominou, levantou a cabeça, em cruzamento, subiu a zaga do Brasil. Pra afastar. E Tomiasso, Beto Júnior. É o nome do jogador aqui, ó. Tomiasso. É o zagueiro pelo lado direito ali do Japão.
1: Tá aparecendo aquele vídeo no Instagram que o... Opa, o tornozelo do Vini aí, amigão.
0: Pancada no Vini, pancada no Vini, juizão. Conversar, até eu converso. Muito no Charla Podcast. Agora, tem que dar o cartão. Essa que é a parada, cara. Cartão pintou? Acho que sim, né? O juizão deu o cartão ali no bolo. Cartão para o jogador japonês que acertou ali o Vinícius Júnior. É o camisa número 24, o Sano, que levou aí o cartão amarelo. O primeiro cartão amarelo do jogo, beleza? O jogo tá parado. A parada é a seguinte. 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

0: 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Vem chegando a equipe do Brasil, lançamento do Casemiro, secou a Mix, secou errado, otário. Trabalha a posse de bola, a equipe do Japão agora pelo lado direito, domina ali o Tohan, dele mais atrás, Tomiaço, entrega pro goleirão Suzuki, sai jogando pelo time do Japão pelo lado esquerdo, a movimentação por ali do jogador que é o Ito, volta mais atrás agora pra Suzuki, levanta a cabeça, olha lá o goleirão japonês, lançamento no comando de ataque, vai brigar Ayase, ele domina, gira Danilo do jeito que deu, a bola vem no círculo central agora pra Lucas Paquetá, ele pra Bruno Guimarães, o Vini tava impedido, Guimarães viu, agora recebeu de novo, entregou pra Matheus Cunha, tirou a marcação, bateu pra fora! O Suzuki foi buscar! Espalmou pela linha de fundo, escanteio para a equipe do Brasil. Estou gostando da seleção brasileira nesse início de jogo. Ah, já o escanteio cobrado rapidamente. Vinícius Júnior agora para Bruno Guimarães, ele para o Vini. Olha o bolão do Vini para o Paquetá. Paquetá para o Bruno, bateu para o gol, para fora! O jogo do Brasil está fluindo! Falta acertar ali a finalização. Que esse gol vai sair, Beto Júnior. Já passamos dos 13 minutos. Qual é da parada, qual é do jogo? Brasil 0, Japão também 0, hein, Betão?
1: É, Canto, o Brasil tá trabalhando bem o seu meio de campo, né? O que foi um problema na estreia da Copa do Mundo. Hoje, no quarto jogo do Brasil, já o meio de campo tá trabalhando bem. Bruno Guimarães e o Casemiro se entendendo.
0: Vai lá, vai, André. Vai embora agora a equipe do Japão. Pelo lado esquerdo dominou, tirou a marcação. Por baixo, Casemiro. E o Jusão pegou a foto. Pro Casemiro, lembrando que ele não fica suspenso, tá? Zerou. É, a situação dos cartões da primeira fase. Falta do Casemiro ali pra cima do Ito, camisa número 14, habilidoso o 14 do Japão, né?
1: Balançou.
0: Agora, mais uma vez, é Casemiro chegando o quê? Atrasado, Betão.
1: É o problema isso, né? Isso é uma questão que o Brasil. O Ancelotti tem que tomar conta disso. Foi numa roubada de bola. O Japão foi pro ataque. O Casemiro chegou atrás, né? O Casemiro tem que ser um jogador, com a experiência que ele tem, ele tem que ser um cara que tem que receber o atacante de frente. Quando você vê o Casemiro correndo atrás, aí é um problema. É, eu falava do Brasil, que tá com o meio-campo ali ofensivamente, trabalhando bem, principalmente o Bruno Guimarães, e tem achado bem o Matheus Cunha, achado bem o Vinícius. Foi o que você falou. Tá faltando caprichar nessa última bola para abrir o placar.
0: A escanteio para a equipe do Japão, vem cruzamento na grande área, toda a movimentação na área da equipe do Brasil, mas a cobrança vai ser direta, né? Tá lá o camisa número 15, é o Kamada. Eu vi também o 18, é o Eda, que é o craque do time, né? Beto falou, ó, esse cara aí é o craque do time.
1: O Eda tem 2 gols e 1 assistência na Copa.
0: E o Ito, camisa número 21, também se aproximando por ali. É falta para a equipe do Brasil, é de muito perto, é um passo da linha da grande área. Temos 2 Itos em campo, ficou só o Ito 14 na bola. Ito e Kamada. Kamada e Ito. É falta para a equipe do Japão. É pela meia esquerda. Um passo ali da linha da grande área. O Paquetá está esticado atrás da barreira ali. Para não passar a bola por baixo. Alisson. Meu coração está contigo, meu parceiro. Essa aí é sua. É falta para a equipe do Japão. Olha o chute para o gol. Bateu no Paquetá. Ele tentou bater por baixo da barreira, né, o Beto Júnior? Né? Tem aquela. Lei de Ronaldinho Gaúcho, né, Betão?
1: Aí o cara vale 40 milhões de dólares e coloca ele deitado atrás da barreira. Parece. Mas você viu.
0: Olha o trio que aparece aqui.
1: Olha lá.
0: Beto, Ronaldo e Roberto Carlos, tá bom, Beto?
1: São campeões.
0: Dizem que eu não tive com Roberto Carlos e Ronaldo.
1: Eu
0: Beto
1: sei.
0: Ainda não tive essa honra durante a Copa do Mundo.
1: É, é verdade, mas
0: vem
1: isso.
0: Aí.
1: Esse aí eu tava com você também, esse dia foi histórico.
0: É escanteio pra equipe do Japão, vai lá o Ito pra fazer a cobrança, perna direita na bola, toda a movimentação, Ito, cruzamento pelo alto na grande área, essa bola tá viva, tira essa bola daí, boa, Bruno Guimarães dá um bico na bola, recuperação da jogada, é da equipe japonesa agora pelo lado esquerdo, bico esquerdo da grande área, domina ali o Ito, ele é bom jogador, cara, Ito.
1: Seca ele, tá? Isso aí, seca ele, Cruzeiro.
0: Ele diz cara Ito. O Betão já pensou em cara Rilho, que é um drink, né, Betão?
1: Muito bom. Muito bom, um expresso, um licor 43.
0: Isso ali, né?
1: Fica gelo.
0: Bem ajambrado, né? Ela é um bom drink, né, Betão?
1: Bom drink.
0: Isso, mas é o cara Ito, é o Ito aqui pelo lado esquerdo.
1: E você secou ele, porque ele deu uma bola, forçou ali e tiro de meta pro Brasil.
0: Secou o Ito? Sequei certo. Posse de bola da equipe do Japão pelo lado esquerdo, domina aqui o jogador. O outro Ito, cara, tem o Ito zagueiro, né, que é o camisa número, deixa eu ver daqui.
1: O 21, né?
0: 21, exatamente. Camisa número 21.
1: É o Ito e Hiroki.
0: Hiroki Ito, e tem o Júnior Ito. Vem chegando a equipe do Japão lá pelo lado direito, ó. Toma! ameaço, Betão. Ele se manda, entrega mais à frente, movimentação da jogada.
1: Sai pra lá.
0: Tira a zaga do Brasil, a bola pela... Lá ele, pela linha de lado. É lateral pra equipe do Japão, lá pelo lado direito, vai lá pra fazer a cobrança, Toan. Ele pede aproximação de alguém, vai lá, Toan. Toma distância e vai arremessar dentro da área esse lateral aí, meu parceiro. 17 minutos já jogados agora no primeiro tempo. O jogo deu uma igualada agora. O Brasil tentou começar amassando os caras, deu certo. Poderia ter saído o primeiro gol, ainda não saiu. Betão, não saiu por competência do Brasil, por azar até o momento, hein?
1: Cara, assim, eu acho que...
0: Teve quer desenrolar a parada logo, né?
1: Teve a competência também do Suzuki, do goleiro, né, que foi muito bem ali, tirou uma, essa última bola ali.
0: Quatro finalizações do Brasil, uma do Japão.
1: O Brasil forçou ali, eu tava vendo aqui, cara, o goleiro, o Zion Suzuki, goleiro do Parma, da Itália, 1,89. Pô, o Japão se deu bem nessa aí, né, porque é difícil o Japão ter um goleiro que desse, com essa estatura, sempre foi um problema no Japão. E o Suzuki tem 1,89. A envergadura pegou duas bolas no canto já.
0: Posse de bola da equipe do Brasil, domina aqui o jogador que é o Marquinhos. Marquinhos agora para Gabriel Magalhães. Ele pelo lado esquerdo na movimentação do Matheus Cunha. Vamos, Matheus! Tira a marcação, traz para a perna direita, volta mais atrás. É o Brasil com a posse de bola, Marquinhos. Ele passa pela linha de gramado, pisa na bola. Marquinhos mais atrás agora para o Gabriel Magalhães. Entregou agora para o Casimiro. Círculo central pelo time brasileiro, volta mais atrás para o Gabriel Magalhães. Ele agora para Bruno Guimarães. Círculo central pelo time brasileiro, abertura de jogo para Casimiro. Casimiro a Marquinhos. Marquinhos inverte jogada da direita para a esquerda, é para Gabriel Magalhães. Ele volta agora para Bruno Guimarães. Boa bola, é para o Lucas Paquetá. Passou o Douglas Santos pedindo, vai Paquetá. Entrega agora para Vinícius Júnior, bico esquerdo da grande área. Ainda Vini Júnior, trouxe dois na marcação com ele. Cai Vinícius Júnior, pega a falta, mas ganha o lateral. É lateral para a equipe brasileira, já cobraram rapidamente pelo Douglas Santos. Chora, Beto Júnior.
1: É interessante também ver, Cantarelli, a movimentação do Matheus Cunha e do Paquetá. Eles estão trocando. No momento, o Matheus Cunha aparece aqui no meio de campo. Paquetá ali entre os jogadores dentro da área. Daqui a pouco o Paquetá vem pro meio campo, o Matheus volta. Estão fazendo essa troca também pra confundir a defesa do Japão, né?
0: Essa é a parada, cara. Tá lá o Matheus Cunha falando com a defesa japonesa. A posse de bola da equipe do Japão. Pelo lado esquerdo pra fazer a cobrança, vai lá pra fazer a cobrança o Nakamura. Ele demora, ainda Nakamura, mais à frente. Chega Marquinhos atropelando o cara ali, cara. Recuperação na posse de bola agora do Bruno. Bruno tá atento, quase roubou essa bola. Ela ia cair no pé do Matheus. Recuperação da defesa japonesa. Já temos agora 20 minutos jogados. Por enquanto, Brasil 0, Japão também 0. Boa bola do Douglas Santos. Levou. Se manda Douglas. É pro Vini. Bico esquerdo da grande área. Adiantou o Vini. Quero ver pegar. Em cruzamento na área. Tira a zaga japonesa. A bola voltou pro Douglas. Pela ponta canhota. Ele agora pra Lucas Paquetá. E de fundo cruzou pra trás. O Paquetá. A bola ficou no pé dos japoneses. Afasta ali o zagueirão pelo lado direito, que é o Tomiasso. Recuperação da equipe. Do Brasil. A posse de bola brasileira agora com o jogador que é o Casemiro. Ele segura e entrega mais atrás. Círculo central. É pra movimentação ali do Marquinhos. Marquinhos abre, jogada pra Danilo. Ligo direito pra grande área, Danilo. Ele entrega mais à frente. O Bruno Lucas Paquetá volta ali pra Marquinhos. Marquinhos inverte jogada da direita pra esquerda. Tem ali o jogador que é o Gabriel Magalhães. É de bola Casemiro no círculo central. Casemiro segura, entrega mais atrás. É pro Marquinhos. Se movimenta Casemiro. Marquinhos abre, jogada. É pra Danilo. Danilo agora pra Ryan. Segurou pelo time brasileiro. Brasileiro volta mais atrás de novo para a movimentação ali do jogador que é o Danilo, entrega na linha de zaga. A posse de bola é brasileira, Marquinhos, agora para Gabriel Magalhães. Ele passa pela linha, que divide o gramado, recebe a aproximação de geral. Aí o Gabriel Magalhães segurou, entregou para Vini, Vini de primeira para Lucas Paquetá, troca passos do Brasil, tenta quebrar ali a defesa do Japão. Vamos, Brasil! Início Júnior, meia canhota. Ele segura, entrega pelo lado esquerdo, volta mais atrás o Douglas. No círculo central, um jogo de paciência, o Brasil tem a bola e o Japão se protege. Aí chegando a equipe brasileira agora pelo lado direito com Casemiro. Casemiro entrega mais atrás para Gabriel Magalhães. Ele levanta a cabeça. Olha o Lucas Paquetá, bico esquerdo da grande área. Pede o Matheus. Paquetá agora para Bruno Guimarães. Vamos, Bruno, pro Matheus Cunha. Matheus Cunha mais atrás agora para Lucas Paquetá. Pela meia canhota, olha a bola do Paquetá pro Danilo. Foi forte demais. Forte demais. Tem dois jogadores que eu quero ver mais em jogo aí, ô Betão. E a gente vai precisar deles para quebrar linha com passe. Paquetá e Matheus Cunha, Betão.
1: Exatamente. Esses dois jogadores, além do Bruno também, que tem essa bola longa, será importante para quebrar essa linha. O Paquetá sempre ele força uma jogada mais. Ele força a jogada mais difícil. Tem falado isso durante a Copa do Mundo toda. Isso é importante, porque tenta a jogada mais difícil, a jogada de gol. Só que também, às vezes, tem que ter o timing para você não perder a posse de bola. É, e também, o Paquetá tem qualidade para botar a bola na medida, né?
0: É isso. Posse bola da equipe do Brasil, domina Lucas Paquetá. No segundo central pelo time brasileiro, ele abre jogada agora para Danilo. Danilo tendo passe, a bola bate na marcação.
1: Você viu
0: agora? Fala, Betão.
1: Você viu que ele estava aparecendo no telão?
0: Não.
1: O Bruxo e o Oscar.
0: Bruxo é o Ronaldinho Gaúcho.
1: É isso, é
0: R10. E o Oscar, que jogou a Copa do Brasil de 14 pelo Brasil, né?
1: Fez o gol no 7-1, né? Jogou no Chelsea, jogou no Inter. E olha, mandar também aqui, depois eu vou.
0: Olha o Brasil, vai chegando agora Matheus Cunha. Opa! Que isso, Luizão? Isso aí é falta, meu parceiro.
1: Tu tá valendo da banda aí, né?
0: Rapaz, um carrinho perigoso, inclusive. No Japão, sabe quem é, Roberto Júnior? Caminhaço! E ele não tocou na bola, né?
1: É, não tocou. Ele pisa no chão, tudo bem?
0: Mas ele bate perna. No Matheus, pô.
1: Ele dá o joelho na perna do Matheus. Ele dá
0: a joelhada. Claríssima pro lógico. Brasil, não marcada pela arbitragem. Olho no italiano aí, hein?
1: Então,
0: Maurício Mariani é o árbitro do jogo, hein?
1: O Maurício Mariani, ele é o técnico, ele é um árbitro que tá apitando na FIFA desde 19. Esse ano teve o grande momento dele apitando o jogo do... apitando a final da Conference League do Crystal Palace. E já apitou Copa da Itália também. É um árbitro que vive o seu melhor momento. Mas a distância ali foi um pauta, hein?
0: Ô, Roberto Júnior, é hora do quê?
1: Cooling break,
0: Betão me ensinou que é o tempo para a hidratação, não é isso?
1: É, que eles usam, por exemplo, hydration break.
0: Que é melhor que cooling, né?
1: o cooling é tempo para refrescar, né?
0: É isso. Cooling break, beleza, Beto Júnior. Seguinte, ó, Copa do Mundo 2026 é na Mix, o melhor mix do Brasil.

0: razão. Estamos de volta. Que cara, o sistema de som aqui do estádio é um negócio. É muito bom? Muito bom. Mas aí, irmão, ouve outra parada, senão a música aqui.
1: É verdade. Aproveitar essa parada, Cadorelli, pra mandar um abraço. Tá ligadinho aqui na nossa transmissão da Pix. Boa. A Luísa Merchiorato. Grande Luísa Merchiorato, ligadinha aqui no Chala, um abraço, direto de Houston.
0: Show de bola, ô Betão, eu vou fazer uma parada aí, eu tenho certeza que tu faz também. Vou testar a audiência da Mix, eu duvido. Boa. Que você tá ouvindo o jogo com a gente. Se você tá, você vai fazer o seguinte, ó, tira uma foto, faz um vídeo, faz aquele story ouvindo o jogo aqui na Mix.
1: Sim. Beleza?
0: Story ouvindo o jogo. Importante. Na Mix. Marque arroba Rádio Mix FM Brasil. É isso, né? É. Arroba Rádio Mix FM Brasil. Beleza? E aí, você faz o seguinte. Me marque e marque o Betão também. Opa. Arroba Cantarelli Bruno sou eu. Arroba Cantarelli Bruno. É Bruno Cantarelli ao contrário.
1: Arroba Beto Júnior underline.
0: Arroba o Beto Júnior com underline. Se ligou? Marcou os três, a gente reposta. E eu te mando um abraço agora aqui no ar. Lembrando, estamos transmitindo para todo o Brasil. Beleza? Manda aquele abraço que vai chegar em todo o Brasil. Então, ó, story agora. Tira uma foto, faz um vídeo, posta no seu story no Instagram. Eu duvido. Arroba Rádio Mix FM Brasil. Arroba Cantarelli Bruno sou eu. Arroba O Beto Júnior Underline. Marcou todo mundo. A gente reposta. Eu te mando um abraço aqui no ar. Eu duvido que você faz essa parada aí no Instagram. Tô te esperando, hein? Já, já, a primeira leva de abraço aí, beleza? Posse de bola da equipe do Japão, agora recomeça o jogo, Suzuki. W comando de ataque, tira a zaga brasileira. Em equipe japonesa, amigo direito na grande área, domina Ito. Ele levanta a cabeça, mas o passe mais à frente, olha o Japão chegando. Bom corte do Gabriel Magalhães. É escanteio para a equipe do Japão. Temos 27 minutos jogados. Por enquanto, Brasil 0, Japão também 0. Daqui a pouquinho eu vou perguntar pro Betão o que que tá faltando para esse gol do Brasil aí sair logo, cara. É escanteio para a equipe do Japão lá pelo lado direito. Toda a movimentação na grande área brasileira e a zaga do Brasil ainda está me preocupando um pouco por isso ali. Bola aérea, ainda fica um pouquinho inseguro. É escanteio para a equipe do Japão lá pelo lado direito. Vai lá o Ito, vai fazer a cobrança, perna direita na bola. Em cruzamento na grande área, toda a movimentação da área da equipe brasileira. Ito, cruzamento pelo alto, cabeçada para fora. Eu tô falando. Os caras estão ganhando todas ali. É um problema que o Brasil tem que resolver, hein, Betão?
1: É, já não é de hoje, Cantarelli. O Brasil tem esse problema na bola parada defensiva, né? Jogadores conseguem acertar a bola e dois jogadores, Danilo, você tem o Marquinhos, você tem o Gabriel Magalhães, são jogadores que têm uma boa bola aérea, mas não conseguem. É uma questão também de sistema, né? De posicionamento. É, e o que eu falo sempre. A marcação, não deixar essa bola chegar no miolo da zaga. Evitar que essa bola chegue. Lógico, quando é escanteio não dá pra fazer isso. Mas o jogador vai na linha de fundo, cortar o cruzamento. Porque você vai deixar o cara cruzar livre, ele vai botar a bola da melhor forma possível.
0: Posse de bola da equipe japonesa, lançamento lá pro comando de ataque, sai do gol Alisson, pra sair jogando pelo time brasileiro. Alisson um pouquinho mais à frente agora pro Marquinhos. Marquinhos lateralmente é pra Gabriel Magalhães. Ele dominou, levantou a cabeça, entregou, mas lateral de novo pra Marquinhos, que vai sair jogando no campo defensivo pelo time brasileiro. Marquinhos abre jogada agora pro Danilo. Danilo de volta pra Marquinhos, mais uma vez ali Danilo, domina pelo time brasileiro, entrega mais atrás, é pro Alisson, troca passe, o Brasil fica com a posse de bola. Olha lá o Alisson adianta um pouquinho mais agora para Gabriel Magalhães. Tem dois jogadores, Beto Júnior. Daqui a pouco eu vou querer saber a sua opinião. Foram esquecidos pelo Ancelotti, mas é um jogo que eu acho que tá no estilinho deles, tá? Daqui a pouquinho eu vou falar com o time de Danilo Santos e Luiz Henrique. A posse de bola da equipe do Brasil, lançamento era pro Rayan, chega a zaga do Japão. Recuperação da zaga japonesa. Olha o Ito, dominou centralizado, foi muito bem ali o Bruno Guimarães para variar, né? Mais uma vez, foi o melhor em campo pelo Brasil até agora. Ah, Danilo errou essa bola, o Danilo vai embora, o Japão agora no contra-ataque aí, não, Danilo. Ele já bola, chute pro gol, tá dentro. Sano, batendo rasteiro no canto do Alisson. Sano bate no peito e diz assim, ó, aqui é Japão, Japão na frente, Japão 1, Brasil 0, Beto Júnior. Qualquer erro nessa fase é imperdoável, Betão.
1: É complicado, Cantarelli. Assim, o Danilo saindo pro jogo, você é um cara experiente. Danilo, jogador rodado, Real Madrid.
0: O Casimiro também não faz uma falta, né?
1: É, amarelo, tá, né? Pendurado, tem isso amarelo também, mas com a experiência dele, olha como ele foi também. Foi por cima. Agora eu digo, o Danilo tava com a opção do Vinícius do outro lado. Quebra a bola. Você tem o Vinícius Júnior voando na Copa. Ah, vai passar dele, ele vai matar a bola meio longe, não interessa. Tinha condição, o jogador que tava chegando ainda, quebra essa bola, o cara tá pedindo. Aí você tenta a bola rasteira, com os caras saindo, perde a bola na saída, é mortal.
0: E aí, Roberto, eu vou te falar uma parada, assim, na convocação que tá o erro, na minha visão, porque são dois veteranos, né? Já entregaram muito pela seleção, Danilo e Casimiro, mas não são mais o mesmo.
1: É, mas o caso do erro do Danilo não é erro de cansaço, é erro de escolha. E aí, teoricamente, o veterano teria que escolher mais certo, né? E ele errou, felizmente.
0: Galera, calma, o italiano tem um plano, alô, Ancelotti, hein? Posse de bola da equipe brasileira, domina mais atrás agora o Gabriel Magalhães. É só o início da parada, meu parceiro, já é a mata-mata. A parada é a seguinte, ó, agora o Brasil tem que colocar a cabeça no lugar, ter frieza, mostrar que é o Brasil, a maior seleção de todos os tempos, pra virar esse jogo aí. Vambora, Brasil, do lado esquerdo, domina Gabriel Magalhães, já entrega agora pra Douglas Santos, que bom, seria um empate logo agora, pra gente não passar o nervosismo gigante. Vinícius Júnior, por enquanto, bem marcado. Lateral pra equipe do Brasil, vai lá o Douglas Santos pra fazer a cobrança. Gabriel Magalhães pede bola. E eles num contra-ataque impressionante, são mortais, né, cara? São muito rápidos os japoneses. A posse de bola da equipe do Brasil, domina aqui Danilo. Ele levanta a cabeça, Danilo agora pra Rayan. Rayan vai ter que voltar agora pro Danilo. Lado direito, campo defensivo. Ainda Danilo, círculo central agora pra Marquinhos. Erra Danilo, erra na cobertura também. O Casimiro fica pra trás e o Japão abre o placar. Vem chegando a equipe do Brasil agora pelo lado esquerdo. Domina ali Gabriel Magalhães. Ele olha pro campo ofensivo. Entrega mais atrás agora pra Marquinhos. Círculo central, vamos Brasil. Marquinhos pra Gabriel Magalhães. 31 minutos jogados no primeiro tempo. É muito bom empatar logo no primeiro tempo, hein, Brasil? Vamos, Lucas Paquetá. O passe agora pro Douglas Santos. Ficou no chão. Juizão deu falta. Ainda bem, eu não achei não. Dessa vez eu não achei falta, não. Da outra vez eu achei. Dessa eu não achei, ele deu. Ainda bem, hein, Betão?
1: É, demorou até, né? Ele olhou, pensou que acabou ganhando no grito, né?
0: Vamos ver.
1: Mas ele deu uma foi pisada, falta, né? Ele pisou. Outro pisão, teve já um pisão no Vinícius, agora um pisão no Douglas. Os japoneses também aprenderam, né? Aprenderam a chegar duro.
0: É uma coisa que a gente não via na seleção japonesa. Olha a diferença da troca de passos. O Brasil trocou até agora mais de 210 passos, 216.
1: Caramba!
0: E o Japão trocou menos 50 não, passos.
1: E acertou, né? 91%, né? Então, assim, era pra estar já com 1-0, na verdade é essa, as chances que o Brasil criou. Era pra ter feito o gol, né? Não fez, errou, erro mortal, já pôr na frente, mas vamos virar.
0: O gol vai sair agora! Lucas Paquetá vem cruzamento na grande área, Marquinhos desviou, a bola vai embora pela linha de fundo, tiro de meta pro Suzuki fazer a cobrança. 32 minutos. Olha, você pode ficar nervoso, mas tem muito jogo pela frente ainda, né? Não é sempre que o Brasil vai sair na frente, sair ganhando. Não é assim que funciona o futebol. Repito, tem mais a posse de bola, teve chance para abrir o placar. E aí, num contra-ataque, o Japão foi mortal. 1 para o Japão, 0 para o Brasil. A posse de bola era japonesa. É lateral para a equipe do Brasil, domina ali Danilo. Vamos, vamos, Brasil. Danilo, ele entrega mais atrás agora no círculo central. Tá por ali o Marquinhos, Marquinhos também. O Casimiro, Marquinhos entrega agora para Gabriel Magalhães. Aí o Gabriel adianta um pouquinho mais agora para Lucas Paquetá, ele para Vinícius Júnior, dominou Vini Bolão. Ah, Bruno, vamos acertar, Bruno para Vini, dominou, bateu pro gol, Suzuki no meio do gol para fazer a defesa. Fala, Beto, tá pedindo calma, Beto.
1: É calma, porque assim, para vazar o Suzuki vai precisar do Vinícius, do Matheus, de quem tiver na área, batendo no seu melhor. Dá uma pancada assim como o Vinícius deu de fora, amigo, ele vai encaixar. O goleiro é bom, o goleiro tem envergadura. Tem que chegar na área e largar o aço. Ou tome aço, largar o aço é melhor, né?
0: Ó, o chute do Vini, a bola foi no meio do gol, o Suzuki fez a defesa. Cara, seguinte, a lateral para a equipe japonesa aqui pelo lado esquerdo. Vai lá para fazer a cobrança, o jogador do Japão já retoma o time do Brasil. Briga ali Casimiro, vem o Casimiro mais atrás agora na movimentação do Gabriel Magalhães, dele para Casimiro. No círculo central pelo time brasileiro, de novo Gabriel Magalhães se desloca, Paquetá. Olha o Magalhães tendo a ligação direta para Matheus Cunha, subiu a zaga do Japão. Casimiro tá atropelando o Paquetá.
1: Que isso, Casimiro?
0: Tá difícil de ajudar o Casimiro nessa.
1: Alô, Carleto! Alô, Carleto!
0: Domina.
1: Troca o homem.
0: Domina a posse de bola o Casimiro. Inversão da jogada da esquerda pra direita, agora pra Danilo. Bico direito da grande área. Em Danilo. Dele pra Marquinhos. Pede de novo Danilo. Tem espaço. Dominou Danilo. Girou. Cruzou na área. A zaga do Japão se atrapalhou. Paquetá. Bola, bola! É pro Vinícius Júnior. Dominou Vini. Pra trás. Ah, Paquetá. Chuta no gol, Paquetá! Pelo amor de Deus, cara! Douglas Santos de novo pro Vini. Invadiu a grande área. Aí o Vini segurou dele pra Douglas Santos. Tentou cruzar pra dar uma pancada no gol ali. O Paquetá de frente pro gol, cara! Recuperação da posse de bola do Japão. E é isso, é pra matar aí. Contra-ataque dos caras, se mata aí. Lucas Paquetá de novo pra Vinícius Júnior. A bola passa por ele, vai embora pela linha de fundo. Tiro de meta, favorece o time do Japão. 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
0: Vem o Brasil, agora Vini Júnior de calcanhar, é pra Bruno Guimarães, chega a zaga do Japão, recuperação da jogada do Matheus Cunha, amigo esquerdo da grande área, aí o Matheus mais atrás agora pra Casimiro, tem que sair esse empate logo no primeiro tempo, cara, pra tranquilizar as coisas, Lucas Paquetá, levando a cabeça, lançamento do Paquetá errado, cara, tira a zaga do Japão, não tá bem no jogo, Paquetá, perdeu a bola, se manda o Japão, vai agora pelo lado direito, agora o Ito, passa pela linha de vídeo gramado, e aí Paquetá, consertar besteira, é isso, bola pela linha de lado, a lateral favorece o time japonês. Beto Júnior, mexeria no time aí pro segundo tempo ou não, hein?
1: Sim, mexeria. Falar agora no calor da emoção, é assim, tiraria o Paquetá pro botar o Danilo Santos. Cara, ou então, tiraria o Casimiro pra botar o Danilo. É uma também. Traria o Bruno pra primeiro homem, botaria Casimiro e Paquetá e Danilo. E também acho que tem vaga pro nosso Luiz Henrique no jogo também.
0: É isso, cara. Vem chegando a equipe do Brasil, mas são dois jogadores que o Ancelotti tem que dar uma esquecida deles, né? Bate de bola da equipe do Brasil no círculo central. Levanta a cabeça ali o Casimiro. Casimiro pra Danilo. Danilo pelo lado esquerdo. A movimentação agora é do Gabriel Magalhães. É pra gente cair na realidade que a gente tá na Copa do Mundo, né, meu parceiro? Não tem moleza. Vem chegando a equipe do Brasil, bico esquerdo na grande área. Agora Lucas vai tentar pela minha canhota. Ele levanta a cabeça daqui até o final. Vai ser assim, galera. É no detalhe, é na concentração máxima, é na chamar a responsabilidade. Vem Matheus Cunha, soltou pro Vini. Vini na entrada na área, mais atrás. Vem o Brasil agora, Gabriel Magalhães. Ele agora pro Bruno. Bruno Guimarães. Bruno tá bem no jogo. Vai lá o Bruno Guimarães pra Gabriel Magalhães. A abertura de jogo, bico esquerdo da grande área. Tá lá o Douglas. Pede bola ali, Bruno Guimarães. Ele entrega mais atrás agora na movimentação do jogador de novo, que é o zagueiro Gabriel Magalhães. Já aponta dando espaço pros zagueiros brasileiros, né? Virem até ali a meia de ataque. Domina Casimiro, mais atrás agora pra Marquinhos. Levanta a cabeça, Marquinhos. Ele agora pra Lucas Paquetá. Se movimentou, Paquetá. Abertura de jogo pelo lado esquerdo, bico esquerdo da grande área, vem Vinícius Júnior, levantou a cabeça, volta mais atrás, é pra Gabriel Magalhães, vem pelo Brasil, zagueiro até a meia canhota, cara, lá de novo Lucas Paquetá, dominou o bico esquerdo da grande área, aí Lucas Paquetá, entrega mais atrás agora pra Gabriel Magalhães, Casimiro centralizado, mais atrás o Casimiro, agora pro jogador que é o Marquinhos, nele pra Gabriel Magalhães, vem descendo pelo time brasileiro, Paquetá soltou pra Matheus Cunha, bateu esquisito pro gol, aí o Suzuki vai fazer a defesa. Também não é nervosismo, não pode tomar conta do Brasil e trocar os melhores passos, fazer jogada como estava fazendo no início do jogo, né, Beto?
1: Mas isso que você citou, Cantarelli, os nossos zagueiros terem liberdade de tocar essa bola até a meia esquerda, isso é de propósito. Isso aí é pra você deixar dois homens desmarcados, dois zagueiros, e você pode dobrar a marcação em jogadores de ataque. Então você não marca dois, mas marca o homem que recebe a bola e pode dobrar em outros atletas. E aí você faz a marcação, você vê. O Brasil recebe, tem sempre um pezinho em cima. Tem sempre um jogador em cima.
0: Posse de bola da equipe brasileira. Vamos, Brasil! Círculo central vai buscar jogo, Matheus Cunha. Ele levanta a cabeça, abre jogada pelo lado direito pro Rayan. Vamos, garoto, vamos, Rayan. Vai trazendo da direita pro centro, indo o Rayan, segurou, entregou mais atrás. É pro Gabriel Magalhães. Ele levanta a cabeça, pede bola ali, o Paquetá. Magalhães, fez a movimentação do ataque brasileiro, né? Pra quem vai receber essa bola. A abertura de jogo agora é pro Danilo. Danilo pela meia direita. Ele para Bruno Guimarães. Pede de volta ali o Danilo. Vamos chegar a 39 já. 39 minutos jogados no primeiro tempo. Tá 1-0 pro Japão. Em Gabriel Magalhães. Agora para Lucas Paquetá. Entrega pro Vinícius Júnior. Saiu da marcação, Vini. Ainda Vini Júnior. Solta a Casimiro.
4: Meu Deus do céu.
0: Partida terrível do Casimiro. E aí o Ito se manda no contra-ataque. Vem aí o Lucas Paquetá. Pô, se não tirar, o Casimiro vai descer lá. Pelo amor de Deus aí, falta o quê, Alberto Gênio? Vai perder a corda por causa do Casimiro aí, pô.
4: Amarelado, perdendo bola, correndo atrás dos caras, fora de sintonia. Outra coisa, o Brasil passar para essa marcação agora do Japão, amigo, é uma linha de 5 bem definida, uma linha de 4 e um cara na frente sobrando. Assim, tem que jogar pelos lados, tem que triangular, tem que espaçar a defesa deles, tem que usar o Raen, tem que usar o Vinícius. O Brasil tá concentrando muito ali no cantinho, no meio, fica mole pra eles.
0: Posse de bola da equipe brasileira, domina por aqui o Danilo. Ele vai passar pela linha de gramado, segurou, Danilo, agora pra Casimiro, aquela lentidão total. Vem o Casimiro pela meia canhota, a bola pro Matheus Cunha. Ele agora pra Lucas Paquetá, entregou pelo lado esquerdo pro Douglas. Douglas Santos, dele pra Vini. Vini girou, Vinícius Júnior vem cruzamento na grande área, a bola bate na marcação. Vem de novo o Vini, vai tentar de novo. Vamos, Vinícius. Vinícius Júnior entregou pelo lado direito, agora pra Marquinhos. Tem espaço ali o Marquinhos na entrada da área, o zagueiro brasileiro. A abertura de jogo pelo lado direito para Danilo. Danilo para Bruno Guimarães. Domina pela meia direita de ataque. Ainda o Bruno segurou, entregou de novo para o Marquinhos. O Japão todo fechado. 40 minutos jogados. A posse de bola do Brasil. Bico esquerdo da grande área. Em Douglas. Douglas a Matheus. Matheus Cunha de volta para Douglas Santos. Ele mais atrás agora para o Paquetá. Cruzamento. Outro que também vou te dizer uma parada no jogo, hein? Tá me irritando demais o senhor Lucas Paquetá. Cruzamento nas mãos do goleiro. A posse de bola da equipe do Japão pelo lado esquerdo. Tentando sair o jogador que é o Nakamura. Ele segurou, entregou mais atrás agora na linha de zaga. Pro jogador que é o Ito. Ito inverteu. É pro Tomiasso. Tentando descer pelo time do Japão. Agora o Japão tem a bola. O Betão tem dois jogadores muito abaixo no meio-campo do Brasil. E o Brasil precisa romper linhas. Precisa de jogada criativa. Precisa passar ali pelos caras que estão montados. A gente já sabia, é uma seleção muito tática. Então o Brasil precisa de outro jogadores em campo aí, cara.
4: É verdade, você tem razão, mas tem que usar o banco dele. A gente passou o pré-copa inteiro dizendo que, apesar do ciclo conturbado, apesar de falta de time, mas era inegável que essa seleção trouxe pra Copa mais banco, mais opção de banco, tem pra usar. Antes tem que usar, nem que seja pra trocar no primeiro tempo. É 16 avos, é mata-mata de Copa do Mundo. Não dá pra ficar esperando, não dá pra ficar pensando. Cara,
0: não, mas o técnico não gosta de mexer no intervalo, não tem isso, né?
4: Ele tem jogadores no banco que podem ajudar muito. Por exemplo, tirar o Casimiro e botar o Danilo, recuar um pouco mais o Bruno. E tem jogadores que tocam bem a bola, importante. E o drible do Luiz Henrique também é muito importante. Como eu disse, o Japão fica montadinho. Agora eles fizeram 1-0, então tá perfeito pra eles. Uma linha de 5, uma linha de 4 e apenas um jogador na sobra. Cara, pra passar por isso aí, a gente já ouviu. A gente sabe como é que é. Tem que jogar pelo lado do campo.
0: Deixar no X1 o jogador de drible.
4: Exato. Dar amplitude para abrir a defesa dos caras. Jogar entre o zagueiro e o lateral. Mas tem que ter jogador. Tem driblador no banco. Coloca os caras. Coloca o Luiz e o Danilo.
0: Posse de bola da equipe japonesa no círculo central. Vou passar um pouquinho mais à frente. Vem chegando ali o Ito de letra, cara. Mais atrás, movimentação é do Endo. Ele pra Ito. Bico direito na grande área. Vem cruzamento na grande área. Subiu a zaga do Brasil pra afastar com o Marquinhos. Recuperação da jogada pelo lado esquerdo. Se manda na Kamura. Bico esquerdo na grande área. Levantou a cabeça. Vem cruzamento. Olha essa bola perigosa. Tira daí Douglas Santos. Tirou, cara. Que jogo tenso, jogo nervoso, mas o Brasil vai se complicando dentro dele mesmo. Se jogar bola, consegue vencer o Japão. É um time organizado, tático, tem que elogiar, né? Um contra-ataque bem feito, uma defesa bem armada, mas agora, é isso que é o Japão. O Brasil é muito mais time em termos de jogador, cara. Domina a posse de bola a equipe japonesa, lá pelo lado direito, tenta passar pela marcação, joga mais atrás, linha de zaga, Tomiasso. Ele tenta passar a marcação ali no Matheus Cunha, passou, lá pelo lado direito, vem Tomiasso, entrega no bico direito da grande área. Vamos ganhar essa aí, Bruno Guimarães. A bola mais atrás, vem o Japão, tem espaço ali. O jogador que é o Sano, autor do gol. Ele abre a jogada, ela vem chegando pelo lado esquerdo. Agora pra Nakamura, adiantou um pouco mais pro Ito. De volta pra Nakamura, bico esquerdo da grande área. Ele vai voltar tudo dentro da zaga da equipe japonesa. Tá lá o jogador que é o Taniguchi. Círculo central, zagueiro que atua centralizado. Abrindo jogada pro outro Ito, pelo lado direito, Ito zagueiro. Entrega um pouquinho mais à frente, pegou esquisito na bola. O jogador japonês, mas trocam passes rápidos. Vem chegando, boa bola do melhor jogador. Ah! Casimiro, pelo amor de Deus, cara! Tá parecendo perseguição no narrador, mas não dá, cara.
4: Não, ele entrou hoje nos jogos com a missão de entregar tudo, né? De estragar o jogo, né? Errando tudo, meu Deus do céu!
0: Erra passe, erra recomposição. Tá perdido no jogo, Casimiro. Enxerga a equipe do Japão pelo lado esquerdo. O passe um pouquinho mais à frente, a bola volta ali pro Ito. Já tem cartão amarelo ainda, hein? Lançamento do Ito lá pelo lado direito. Liga o direito na grande área. Fecha o espaço ali o Douglas Santos. Em Ito, ele é habilidoso. Trouxe na perna, canhota, bateu pro gol. A bola bate no Casimiro. Sai. Bruno Guimarães. Opa, e a falta pra cartão. Cartão amarelo pro Camada, camisa número 15. Tá amarelado aí o jogador japonês que parou o ataque do Brasil, né? Recuperou o Bruno Guimarães. Ó, atropelado ali pelo Camada. É falta pra equipe brasileira. Vamos chegando agora, ó. 45 já, hein? A primeira parte do jogo já se foi. Mandando um abraço pra galera que tá participando pelo Instagram. Um abraço pro Jander, Rafael Lanceta, a Patrícia também tá ligada, o Fábio Chimendes, Gustavo Rangel, Felipe Oliveira, Leandro dos Anjos, também o Matheus Miranda, o Plínio Herbert, o Luca Franco, toda essa galera participando, fazendo story. Daqui a pouco eu peço pra vocês fazerem de novo, porque o jogo tá tenso, beleza? Fez o story, ganha um abraço aqui no ar, vem cruzamento na grande área, na cabeçada. Essa bola não vai na direção do gol, pediu um escanteio Brasil, juizão dando tiro de meta. Tiro de meta para a equipe do Japão, vamos até 49. 4 minutos de acréscimos, temos todo o segundo tempo pela frente, dá para mudar a situação, mas a situação de momento é 1-0 para o Japão. Erro do Danilo no gol, né? E o Casimiro fazendo uma partida péssima. Lucas Paquetá também muito mal. É tiro de meta da equipe do Japão. Vai lá pra fazer a cobrança. O jogador que é o Suzuki. Dá um bico na bola. Brigou ali o Matheus Cunha. Em Danilo pra brigar. Recuperação na posse de bola da equipe do Japão. Bico esquerdo da grande área. Domina ali o jogador que é o Camada. Ele pelo lado esquerdo agora na movimentação do ataque. Daizen. De volta pra Camada. Pela meia canhota. Olha pro ataque. Olha pra área do Brasil. A bola tá com os caras. 46 minutos. Vamos até 49. O que prometeu a arbitragem. Outra que sentiu o jogo, o Ryan, hein? Não tá bem no jogo, garoto, não, né? Tá fora do jogo total. Posse bola da equipe do Japão, pelo lado esquerdo, domina aqui o jogador que é o Ito. Ele mais atrás agora pra movimentação do Taniguchi. Abre jogada pra descida ali do Tomiaço. Levanta a cabeça. E a bola errada. Fala, Beto.
4: Cara, as mexidas, na minha opinião, é Casimiro, além de tudo, tá pendurado. Casimiro no lugar, eu botaria, tiraria o Casimiro para colocar o Danilo Santos, recuaria o Bruno Guimarães para primeiro homem, deixaria o Danilo com o Paquetá e tiraria o Rayan para colocar o Luiz Henrique. Faria essas mentiras de imediato. Já era para ter feito. E não vai fazer no primeiro tempo, mas que ele volte do intervalo com essas mexidas. Pelo menos a mexida do Casimiro e colocando o time mais para frente, que não faz sentido tirar o Casimiro e botar o Fabinho. É botar o time, soltar mais esse time. Botar esse time que, com possibilidades e recursos técnicos de drible, de bola longa, de X1, para encarar, porque o segundo tempo vai ser essa marcação aí, esse bloco de 5 homens, com mais 9 jogadores próximos um do outro, o tempo todo. E lógico que a gente errando, o time do Japão veloz, sai todo mundo em bloco pro contra-ataque.
0: Sim, mano, o Brasil agora Marquinhos. Ele parou a bola e girou o jogo. Da direita pra esquerda, agora pro jogador por ali, que é o Gabriel Magalhães. Ele pra Casimiro no círculo central. Levanta a cabeça ali o Casimiro dele, agora pro Marquinhos. Vai descendo pelo time do Brasil. Olha o comando de ataque, a movimentação ali dos jogadores estáticos. Galera, tem que se movimentar aí pra receber a bola. Se manda Gabriel Magalhães, o zagueiro brasileiro, 48 já. Os zagueiros estão com liberdade, cara, mas ninguém aparece. Bola pro Paquetá. Tá, tentou o giro, ficou preso na marcação, tira a zaga do Japão. É lateral para a equipe do Brasil, é lá o Douglas Santos. Vamos ver se Ancelotti vai ser ousado aí no intervalo, vamos precisar disso, cara. Bruno Guimarães, na Copa do Mundo não tem tempo aí para esperar, para mexer, não. Bruno Guimarães pelo lado esquerdo, pela meia canhota. Aí o Bruno, inversão de jogo aqui pelo lado direito para Danilo. Danilo domina, bico direito na grande área. Pede aproximação de alguém, vem Marquinhos. Levantou a cabeça, cruzamento na área, a bola vai passar pelo Paquetá. E também não chegou no Douglas Santos. Recuperação Passando a bola do Brasil, ainda tem tempo nesse primeiro tempo. Últimos 30 segundos. É o último lance do primeiro tempo. Simbora aí, Gabriel Magalhães. Inversão de jogo da esquerda para a direita. Agora para o Danilo, cabeceou para dentro da área. Levanta aí, Paquetá. Ficou caído lá o Lucas Paquetá. A bola da equipe do Japão. Recuo de jogada mais atrás. Vem ali o Rayan, briga pela posse de bola. Aí lá o Brasil tentando ganhar essa bola no ataque, mas aí o Japão consegue sair jogando. Marquinhos foi bem no lance. Recuo de jogada ali para o Gabriel Magalhães. É o que eles querem agora. Eles vão ficar lá atrás, tentando aí um novo contra-ataque para fazer o gol, que foi o que eles conseguiram. Posse de bola da equipe brasileira. Douglas Santos desceu. Ele para Vinícius Júnior. Vai terminar o primeiro tempo. Tragédia acontecendo, mas calma. Ô, velho, vamos trocar uma ideia aqui. Carleto, calma que o Ancelotti tem um plano, tem que ter um plano, hein? Vamos lá, é pra fazer o gol logo no início do segundo tempo e pra gente ir pra cima pelo gol da classificação. Tá 1-0 pro Japão, Beto Júnior. Qual foi a da parada, qual foi a desse primeiro tempo? 1-0 Japão, hein, Betão?
4: Cadarelli, então, primeiro tempo onde o Brasil começou bem, começou em cima, criou oportunidades. Bruno Guimarães jogando muito bem, adiantando a marcação, roubando as bolas ali das saídas de jogo do Japão ainda no seu campo, trabalhando bem com a... Ele, Paquetá, no início do jogo, ou o Vinícius e o Matheus Cunha. E o Brasil, com isso, no início do jogo, produziu algumas oportunidades. Fez o goleiro Suzuki trabalhar duas vezes. Eu vejo agora aqui o Paquetá saindo mancando, botando a mão na coxa, na colhida ali pelo Endrick e pelo Neymar. Uma dúvida aí para a volta do segundo tempo. Mas que isso não faça o Ancelotti não mexer na mudança prioritária, técnica, que é a do Casemiro. Vamos aguardar. E aí, amigo, depois dessa abafa, o Brasil teve umas duas oportunidades. Amigo, depois do erro do Danilo, um erro onde estava o Brasil com a posse de bola e o Japão faz o gol no contra-ataque, desmoronou. O Brasil desmoronou, Casemiro jogando de mal a pior, Paquetá apagado e o time se perdeu. Terminou o primeiro tempo estático e apático. Para virar a categoria no segundo tempo, tem que botar o dedo na tomada.
0: Essa é a parada, chamar a responsabilidade, né, cara? É isso, ó. Fim do primeiro tempo, Casemiro muito mal, Paquetá muito mal, Danilo errando um erro primário ali pra sair o gol do Japão e mudar muita coisa. Vamos ver o que o Ancelotti vai fazer agora no intervalo de jogo. A parada é a seguinte: calma, o velho tem que ter um plano, calma. 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
16: Mix, 1:56.
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12: Olha a quantidade de passos o Japão trocou em relação ao Brasil. O Japão agora que fez 1-0, ele vai ficar ali guardadinho. Ele vai chamar o Brasil, vai ficar guardadinho. O Brasil tem que ir pra cima. E o Danilo já foi primeiro volante, o nosso Bruno Guimarães também. Tiraria o Paquetá, botar o Neymar e no lugar do Raian, o Luiz Henrique. Isso pra voltar pro jogo.
23: Três substituições já no intervalo.
12: Isso pra fazer, pra voltar pro jogo. Depois, eu acho que essa arrumação é do time com Bruno de primeiro homem, Danilo e o Matheus Cunha voltando aqui pra fechar.
23: Hendrick no aquecimento.
12: Eu botaria o Hendrick depois, mas que o Hendrick vai provavelmente botar no lugar do Raian, né?
23: Será? Hendrick na vaga do Raian e atua pelo lado, né?
12: Agora.
23: É, o Hendrick já tá aqui aquecendo, então o Hendrick deve entrar aí no segundo tempo. Será na vaga do Raian?
12: É, assim, ou ele é um reserva do Matheus Cunha, não faz sentido mexer no Matheus Cunha agora. Botar no lugar do Raian, pode ser jogar pelo lado, ele até fez isso no outro jogo, no último jogo. É, mas só o Hendrick entrar no jogo, eu acho que precisaria também mexer na volância ali do meio campo, enfim.
23: Tem drible, né, Betão? A gente tá precisando de drible. Tem um cara que tem drible, tá no banco, é o Luiz Henrique,
12: sumiu. Tem drible, explosão, vai pra cima. Ele pode dividir com o Vinícius e deixar mais imprevisível as subidas do Brasil pro Japão, porque pro Japão também é mole. Ele sabe que ele concentra dois homens no Vinícius, vai matar praticamente o jogo do Brasil.
23: Sim.
12: Você coloca o Luiz por aqui, pela direita.
23: Ó, uma parada que pode acontecer, vamos ver daqui a pouco, entrada do Hendrick na vaga do Paquetá.
12: Também.
23: Aí você vai ter aquele 4-2-4 de volta, né?
12: Aí você vai trazer um pouco mais o Matheus Cunha pra essa função aqui de meia.
23: E o Hendrick,
12: entrando por
23: eu
12: ali.
23: Eu acho que é isso que vai acontecer, inclusive, hein?
12: Mas eu acho que é pouco. Acho que o Casimiro tinha que estar fora, tinha que sair. Não adianta nada você melhorar a tua função ofensiva e aí, de novo, perder uma bola no contra-ataque e o Casimiro não acompanhar. Não dá pelo combate.
23: Não pode ter um jogador numa seleção brasileira de Copa que esse jogador, independentemente do tamanho que ele tenha, e nem é o caso do Casimiro na história da seleção brasileira, um jogador que você não pode mexer no cara.
12: Lógico, não existe um negócio desse. O Raí saiu em 94... Juninho Paulista saiu em 2002. O Dida, craque do Flamengo, saiu em 58 com a entrada do Pelé.
23: É
12: do banco. E daí sim. Cara, aí o Casimiro não pode ser tocado. Ah, calma aí, né, Carlito? Você pode gostar dele, mas pro Brasil, o Casimiro tá longe de ser referência.
23: É isso aí, cara. Nunca foi referência numa Copa do Mundo. O lance, inclusive, é um lance muito parecido com o gol da Croácia, né? De empate, que leva o jogo pros pênaltis, né? Onde o Casimiro também não faz a falta. Dessa vez ele 4 anos na Nigéria e não consegue acompanhar mais.
12: E dessa vez a
23: e
12: bola.
23: Ele não pode fazer a falta porque ele já tinha cartão agora, né?
12: Então, dessa vez acontece.
23: perto dele, ele tava em cima do jogador e ele bota a mão no pescoço, mas não vai dar o bote. Contra a Croácia até teve mais tempo de corrida e tudo mais. Agora não, ele tava em cima do lance.
0: Já aconteceu isso uma vez, aconteceu 4 anos depois.
23: Aí é dose, né?
0: Pelo amor de Deus.
23: Olha o Hendrick.
0: Hendrick vem pro jogo, vem no lugar de quem? Hendrick, tamo contigo. E assim, é outra parada que o Ancelotti tem que repensar também, vou te dizer.
23: Deu pra ver que o velho também é assim, ah, o Hendrick é só a rabuda, né?
0: Cara, pro Hendrick é só... E assim, não estamos falando de jogador com 30 anos de idade. Falando de jogador com 18, só vai entrar na pressão. Loucura isso,
23: cara. Tá 2-0 Brasil, bota... Não. Ah, tá 1-0 pro adversário. Agora vai lá, moleque, é tua vez. Vai lá, resolve.
0: Mas... esse moleque tem estrela, se é pra... já que a missão é essa, eu acredito, pelo menos que ele faça aí, eu mexeria mais no time, não acredito que o time mude tanto só com ele entrando no lugar do Paquetá, mas espero que pelo menos ele empate o jogo, que esse moleque é brabo, gosto muito dele. Tá conversando ali, ó, tá sendo orientado, tá botando as chuteiras.
23: Só mandaram aqui, foi a Bia que mandou aqui um meme.
0: Casimiro tá entrando, errando tanto que no vestiário é capaz de ele ter ido pro vestiário do Japão.
23: Olhou pra um lado, olhou pro outro. Calma aí, não é que não, né? Mas assim, a atuação, acho que a atuação dele hoje é,
0: cara,
23: pior da estreia.
0: É. Pior da estreia. Eu tô pensando aqui em Copas do Mundo, assim, é difícil falar isso. Mas a gente tá vendo isso aqui acontecer e o nível de cobrança da seleção é esse. Se eu vi um jogador no mata-mata de Copa do Mundo jogar tão mal. Tô pensando assim, mas ainda não me veio à cabeça um jogador que jogou tão mal no mata-mata de Copa do Mundo.
23: Pegaram no pé, por exemplo, do Felipe Melo, pô, nem se compara.
0: O primeiro tempo do Felipe Melo é um primor.
23: Aí
0: no segundo tempo, beleza. Ele...
23: teve a falta, a expulsão, que comprometeu, ok, mas a atuação... dá pra ver a galera voltando do túnel, o Neymar conversando com o Rayan...
0: Eu acho que é na vaga do Paquetá, vamos ver.
23: É, Casimiro volta.
0: Casimiro tá de volta. Cara,
23: é, rapaz, incrível isso, né?
0: Vai ser com emoção, torcida brasileira.
23: Vai. Vamos lá. Ninguém disse que ia ser fácil.
0: E o velho é teimoso.
23: O velho é teimoso. Tomou 3 expressos lá no vestiário. Deu uma baforada no vape dele lá.
0: E volta mascando mais chiclete que já mascaram no Brasil inteiro durante todas as Copas do Mundo.
23: Que são,
0: no segundo tempo.
23: Que são Zagallo, são Veola, são Parreira, são Filipão, ilumine a cabeça do Carlito.
0: Vem aí pro segundo tempo, o Rayan segue em campo, o Casimiro também. É só uma alteração e é essa, né? Hendrick na vaga do Lucas Paquetá, né? Entrando aí o Hendrick na vaga do Paquetá. Será que ele nem ia mexer no intervalo se Paquetá não sente? Absurdo, né?
23: Exatamente isso que eu falei.
0: Agora temos que falar, ô Betão, desculpa, essa partida também vergonhosa do Paquetá.
23: Não, muito ruim.
0: Eu não acho que é pior do que
23: a do Casimiro, mas é ruim. Ruim, errou tudo que tentou. Errou tudo que tentou e foi. E o que eu vim criticando o Paquetá. Eu sei que é importante o jogador...
0: Paquetá sem chuteira, tá? Pode ser um problema aí pra sequência da Copa.
23: Exatamente. Saiu com a cara de poucos amigos dele, triste. Ele tem qualidade, ele tenta, ele força jogadas verticais, jogadas de gol, mas, cara, um meia como ele tem que equilibrar, tomada de decisão. Não vai dar todas as bolas assim, tem que equilibrar, tem que temperar o jogo, ele não tá fazendo isso.
0: Vamos pro segundo tempo, galera. Agora é na fé, na energia positiva. Rapaz, meu Deus do céu, chegou a hora de ficar nervoso na Copa do Mundo, né? A galera vibra aí com a entrada de Hendrick na vaga de Lucas Paquetá. Vamos pro jogo! À esquerda o time do Japão, à direita o time do Brasil. 4, 3, 2, 1. Deus abençoe a seleção brasileira. Vamos pro segundo tempo. Bola rolando no Sunami! Vamos, Brasil! Vamos, Brasil! Posse de bola da equipe do Brasil no campo defensivo. Perdeu a jogada, a seleção brasileira. Vem Danilo, dá um bico na bola. Hendrick já ataca ali o zagueiro do Japão. Mas a recuperação da posse de bola da equipe japonesa. Briga, Rayan ganhou. Bola pro Hendrick! Se embora pelo time do Brasil. Agora o garoto aí, Hendrick. Dominou, entregou para Matheus Cunha. Mais atrás ali pro Rayan. Domina Rayan. Tem 3 adversários à frente. Ele entrega agora para Vinícius Júnior. Levantou a cabeça, Vini. Vem cruzamento na área, nas mãos do Suzuki. Vamos entrar no jogo também, Vini. É craque, então é contigo hoje, hein? É hoje que é a hora do craque aparecer. Mas o Hendrick já entra colocando

0: minuto jogado do segundo tempo, a posse de bola da equipe do Brasil. Pelo lado esquerdo, vai lá o Douglas Santos para fazer a cobrança. Beto Júnior, então, Hendrick na vaga de Lucas Paquetá. Como vem o Brasil aí pro segundo tempo, hein, Betão?
1: Ah, agora o Brasil vai voltar aquele esquema que a galera ficar pegando no pé do Carleto, um esquema muito ofensivo, não ofensivo. A questão não é essa, né? Que é o dois volantes e quatro homens na frente. A questão de ofensivo ou não ofensivo é, cai por quanto esses jogadores vão fazer sem a bola. O Hendrick é um jogador que também vai ajudar muito, Vinícius também, todo mundo vai ter que voltar. Mas nesse momento, para buscar esse empate, é o Hendrick encostando. Você vê agora ali, ó, o Hendrick tá por dentro, entre os zagueiros e o Matheus tá fazendo a função aqui. O Matheus tá aqui no meio campo. O Matheus é o meia e o Hendrick é o centroavante. Vamos ver. O Brasil com a bola vai ter quatro homens na frente. Que esses caras se aproximem e se procurem no jogo. Não dá pra ficar todo mundo parado mesmo, se movimentar.
0: Domina Vinícius Júnior, bico esquerdo na grande área, vem trazendo o Brasil pro ataque. Sai da esquerda pro centro, cruzamento do Vini. Hendrick tentou ajeitar pra quem vem de trás. Briga Matheus Cunha. Chega a zaga do Japão pra afastar. E agora o Danilo faz a falta, o Danilo. Pra mim foi falta e cartão amarelo pra ele também. Não tá bem no jogo já o Danilo. Cartão amarelo pra ele. Posse de bola da equipe do Japão. A falta foi clara, né? Ele desloca o jogador japonês por ali. Quem ia pegar na corrida? Cara, assim, são dois jogadores que pra mim não podem ser titulares absolutos de uma seleção brasileira, que é o momento, o auge da carreira deles. Já passou. São líderes, são importantes no vestiário, podem estar no grupo. Agora, titular na Copa, cara, hoje o futebol é muito físico, né? É um momento que já passou pra mim, cara. Posse de bola da equipe do Japão, domina no círculo central o jogador que é o Taniguchi. Ele abre a jogada, eu falei do Danilo e do Casimiro, né? Bola pelo lado esquerdo, posse de bola da equipe japonesa. Entrega mais atrás em Suzuki, goleirão do Japão. Ele olha lá pro comando de ataque, vai lá o Suzuki, segurou. Entregou pelo lado direito ali, Suzuki. Tem a posse de bola pelo time japonês, de novo aí o Suzuki. Olha pro comando de ataque, faz o passe mais à frente, vem o Suzuki, Vini Júnior, adianta, tenta ganhar essa bola, não consegue. Recuperação na posse de bola da equipe do Japão. Ela vai pela linha de lado, o juizão tá dando o quê? Falta do Matheus Cunha. É falta do Matheus Cunha no comando de ataque. É falta pra equipe japonesa. Vamos jogar, hein, Brasil? Tomiasso tava ali com a bola. O zagueirão japonês, o Matheus Cunha veio atropelando. Falta marcada. O tempo tá indo embora, 3 minutos já. No segundo tempo, a posse de bola é da equipe do Japão. Me chamou a atenção, não sei se será o caso. O Rodrigo Caetano foi lá e falou no ouvido do Neymar. Você viu, Roberto Júnior?
1: Vi.
0: Óbvio, fisicamente, aquela coisa de sempre, né? Mas veio pra cá, meu parceiro, né? Na hora do aperto, tem que aparecer também. A gente chega na equipe do Brasil, domina Hendrick. Ele dando passe pro Vini. Era atrás, Hendrick. Essa bola era atrás. Só que sabe o que aconteceu? Ele não era o Casimiro. Ele falou, pô, tô no Vini, né? E a bola errada. A bola pro Suzuki fazer a defesa. Recuperação da posse de bola da equipe japonesa pelo lado esquerdo. Danilo adianta na marcação, mas tem jogador do Japão sozinho aí, galera. Se manda a equipe do Japão lá pelo lado esquerdo. Vai embora agora o jogador que é o Ito. Vem Marquinhos e Ali. Desencaixada a marcação brasileira. Posse de bola do Camada. Ele abre jogada aqui pelo lado direito. Vem chegando a equipe do Japão. Bola aqui com Doan. Segurou, entregou mais atrás. Trava a jogada ali o Douglas Santos. A bola volta para Doan. Entregou no círculo central. Vem tentando chegar a equipe japonesa. Círculo central tá por ali. Camada. Ele mais atrás agora com um jogador que é o Taniguchi. Abre jogada pelo lado direito. A bola já tá no pé do Sano. Autor do gol do Japão. Sano segurou, entregou de. Recebeu de volta. Era um volante japonês, né? O Sano. Posse de bola da equipe do Japão na linha de zaga, vai sair jogando ali com o jogador que é o Tomiasso. Ele abre a jogada lá pelo lado esquerdo, movimentação do Hiroki Ito, abre a jogada pelo lado esquerdo, agora pra Nakamura, domina Nakamura, entrega o passo mais à frente. Vamos Brasil, Bruno Guimarães, tomou essa bola, acelerou, vai o Bruno agora pro Vini, a bola não chega no Vini, volta pro Douglas Santos. Vamos agora com paciência, a bola tá no pé do Brasil, bico esquerdo da grande área, Vinícius Júnior tendo a partir pra cima na marcação, a bola vai sobrar pra ele de novo, Vini, aqui na ponta canhota, segurou, entregou mais atrás agora para Bruno. Bruno Guimarães, bico esquerdo da grande área. Bruno mais atrás. É para a movimentação aqui do Gabriel Magalhães. Vem Bruno Guimarães. Ele tira a marcação ainda. Bruno Guimarães. Entrega um pouquinho mais à frente agora para a movimentação do Casimiro. Casimiro para Marquinhos. Marquinhos abre jogada, bico direito na grande área. Vem ali o Matheus Cunha. De volta para Casimiro. Dele para Gabriel Magalhães. Cruzamento pelo alto para ninguém. Tira a zaga do Japão. A bola vai voltar para o Brasil. Vai lá o Danilo. Vai esperar a bola sair pela linha de lado. Ela entra para a equipe brasileira, 6 minutos. Eu vou toda hora falando aqui, o tempo está passando muito rápido. 6 minutos jogados aí no segundo tempo. Está na hora do gol, Brasil. Bola com o Douglas Santos, pela meia canhota. Ele dominou, levantou a cabeça. Pede aproximação de alguém, vem Douglas. Entregou mais atrás agora para Gabriel Magalhães, está ali na meia canhota. Gabriel agora para Vinícius Júnior, bico esquerdo da grande área.

0: centralizou, recebeu de novo Vinícius Júnior, abriu boa bola para Danilo pela meia direita, cruzamento do Danilo, área, Bruno, Suzuki! A melhor chance de gol do Brasil! E o Suzuki não é uma muralha, porque a muralha é na China, mas é um paradão, goleiro japonês, Beto Júnior.
1: Cabeçaço do Bruno Guimarães, encheu o chute de cabeça e o Suzuki, amigo, chegou em cima dela. 1,89 tem um goleiro japonês, amigo.
0: Tem o Brasil agora, a bola com Danilo. Cruzamento na grande área, não chegou no Vini. Vai insistir que o Douglas Santos recuperou, entregou mais atrás. A posse de bola da equipe brasileira com Bruno Guimarães, bico esquerdo na grande área. Em o Bruno, trazendo da esquerda para o centro. Ainda Bruno Guimarães. Ele agora para Vinícius Júnior, dominou, partiu para cima da marcação. Levou para canhota ali o Vini. Vem cruzamento na grande área. Essa bola ficou na zaga japonesa. Insiste para. É isso, Brasil. Vai ser na pressão. Esse gol tem que sair logo. A posse de bola da equipe do Brasil. Tem pressa o Brasil. Marquinhos abre jogada para Danilo. A galera vem junto. Vem Marquinhos pro ataque. Dominou, vai levando. Agora pela meia direita. Marquinhos abre jogo. Do lado esquerdo. Agora para a movimentação aqui do Gabriel Magalhães. Bico esquerdo da grande área. Douglas Santos segurou. Vem cruzamento. Tira a zaga do Japão do jeito que deu. Vai insistir o Douglas. Não ganha a zaga do Japão. A bola volta no pé do Vinícius Júnior. Vinícius Júnior centraliza o jogo. É para Marquinhos. Está centralizado. O zagueiro brasileiro vai levando agora pela meia direita. Ele entrega para Rayan, vamos entrar no jogo, Rayan. Bico direito na grande área, vem cruzamento. Olha a cabeçada pro meio. Suzuki, essa bola não entrou. Mais um milagre do goleiro japonês. Inacreditável. E o Japão vai no contra-ataque, vem cruzamento do outro lado. Tem que parar essa bola aí, Marquinhos. Cruzamento na área. Tira a zaga do Brasil com Danilo, a bola para fora. Lembrando que tem um chip na bola, né? O Suzuki, por enquanto, é o cara do jogo. Que defesa foi essa, cara? Foi no susto, né? O Casemiro teve a chance do gol. Na pequena área, a bola bateu igual pinball. Na cabeça do zagueiro japonês em cima da linha. O Suzuki tirou também em cima da linha. Essa bola não entrou, Betão.
1: Meu Deus do céu, que isso? Que capricho do destino, essa bola bateu num, bateu no outro. O torcedor vai reparar que ela bate no cotovelo do zagueiro, só que ali não é nada, porque tá muito em cima um do outro, não tem tempo do jogador pensar em qualquer movimento, é mais a bola batendo no cotovelo dele, então o juiz, hein, o VAR chamou, porque não é nada nesse lance. Que capricho de estilo, Cantarelli.
0: Bola de bola da equipe do Brasil. Essa bola vai entrar. Bola do Casemiro. Eu nunca critiquei. Agora para Rayan. Bico direito na grande área. Ele para Bruno Guimarães. Cruzamento do Bruno para ninguém. Calma também, galera. Calma também. A posse de bola da equipe do Japão. Vai sair jogando errado. É isso. Na pressão. É lateral para a equipe do Brasil. Lateral para o Brasil. Vai lá. O Douglas Santos para fazer a cobrança. Essa bola tem que entrar logo. Porque esse contra-ataque do Japão também é um negócio, hein, cara. Aí o Gabriel Magalhães. Abre jogada agora para Douglas Santos. De volta para Gabriel Magalhães. Ele levantou a cabeça, vem Gabriel, pede bola ali, o jogador que é o Bruno Guimarães. Gabriel Magalhães mais atrás agora para Marquinhos, círculo central, abertura de jogo do Marquinhos agora para o jogador que é o Rayan. Bico direito na grande área, vem Rayan, pede bola, o Casemiro, cruzamento do Rayan na área, subiu a zaga japonesa, vai sobrar, é pro Vini, pela ponta canhota, na linha de fundo, Vinícius Júnior vai para cima na marcação, ele segurou, entregou mais atrás, boa bola, vem cruzamento na área, cabeçada!

0: sou o primeiro da fila, me desculpa, Casimiro. Depois a gente cobra. Me desculpa, Casimiro. Eu nunca critiquei. Casimiro, bate, bate, bate no peito e diz assim, ó. Aqui é Brasil, respeita essa camisa. O maior time da história do futebol, Casimiro. Coloca no placar da Rádio Mix agora. Brasil 1. Japão também 1. Chegou!
1: Mercado livre.
0: É pro Júnior.
2: É uma emoção incrível.
0: Que é isso?
2: A gente, eu falo que a gente não sabe nada de futebol. Viva o Casimiro! Eu pedi pra ele sair, mas
0: se ele tivesse saído,
2: exatamente,
0: não tinha feito gol.
2: Por isso que o futebol é essa maravilha, né? Ela te permite no lance seguinte se redimir. Ele teve uma chance de gol também, muito claro, que bateu, rebateu nos caras. O Brasil forçou na bola aérea. De fato, isso deve ter sido uma estratégia desenhada no intervalo. E insistiu tanto que o Casimiro, posicionado no segundo pau, encheu a cabeça e fez o gol. Vamos embora, Brasil.
0: Casimiro ganhou essa bola. Não foi falta. Bola no pé do Rayan, vai disparar. Agora o Danilo, Rayan segurou. Pede bola para o Bruno. Bolão do Rayan para o Vini. Sensacional. Caneta do Vini Júnior. Partiu o Brasil. Vai embora, Vini. Invadiu a grande área. Os deuses do futebol não quiseram que essa bola não entrasse. A bola no pé da trave. Sem medo de exagerar. Ia ser um dos maiores gols, dos mais bonitos gols da história. Nossa. Do Brasil em Copas.
2: Nossa.
0: Mas vai sair, Vini. Pelo amor de Deus, eu tô arrepiado. Que lance absurdo de Vinícius Júnior, e a bola pegou no pé da trave.
2: Que pecado, meu Deus do céu.
0: Beto Júnior, o que aconteceu aqui?
2: Eu tô até agora arrepiado. Que isso, gente? A matada dando a caneta, a entrada na área balançando, deixou três no chão, e a batida com nojo na pé da trave. Que pecado.
0: Que isso, cara?
2: Olha,
0: acho que eu narrei um lance estilo os gols que Pedro fez.
2: Ele ia rivalizar com o gol do Maradona em 86, hein?
0: Cara, que parada. A batida de bola da equipe do Japão. Olha o passe de Andrade, tira daí! Bola pro Alisson fazer a defesa, rapaz!
2: Agora o Ancelotti também tá 1-1, Carleto. Coloca o tabuleiro na tua frente. Olha, clareza.
0: Posse de bola da equipe do Brasil pelo lado esquerdo, cara. Que jogo, cara. 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
0: Tamo junto, galera. Parceiros espetaculares, os melhores parceiros do Brasil são os da Mix, beleza? Eu duvido que você tá dividindo esse nervosismo com a gente em todo o Brasil. Tira uma foto, faz um vídeo, posta no story e marque @RadioMixFMBrasil. @RadioMixFMBrasil. Me marque @CantarelliBruno, narrador. Marque o comentarista, @OBetoJúnior_. Marcou @RadioMixFMBrasil. @CantarelliBruno. E @OBetoJúnior_. Eu te mando um abraço agora. É só marcar a gente no Instagram, beleza? A Mix, eu, Bruno Cantarelli, e o Betão, o Beto Júnior Underline, beleza? Posse de bola da equipe do Brasil. Domina aqui o jogador, que é o Bruno Guimarães. Ele entrega pelo lado esquerdo, era pra Vini, e a bola correu demais. E foi pra fora, tiro de meta que favorece a equipe do Japão. Beto Júnior, qual é da parada? Qual é do segundo tempo? Que é isso, Betão? Tá 1-1.
2: Então, agora, eu acho que, como eu falei ali, o Carleto botar a cabeça no lugar, empatou, não estamos...
0: O que me dá uma tranquilidade, a única finalização do Japão foi o gol, tá?
2: É, exatamente, é a questão agora que eu acho que o Brasil podia voltar a insistir um pouco na jogada que saiu o gol. foram dois lances contundentes de bola aérea na defesa do Japão, onde o Brasil conseguiu chance clara. Então eu acho que não é para agora que empatou, voltar ao toque, sabe? É continuar aquele tipo de jogada, buscar o fundo e cruzar, porque o Japão mostrou que não está sabendo marcar. O Brasil está chegando com força na área. Então é importante insistir, quem sabe a virada não vem assim.
0: Olha, lançamento preocupante, se manda aí, tu invade a grande área. Olha, sobra vazia a defesa. Os caras são muito rápidos, cara.
2: São.
0: Coisa que mais impressiona no Japão é a velocidade deles. A passe de bola da equipe do Brasil domina. Ali o jogador que é o Casemiro. Ele entrega mais atrás agora para a movimentação de Marquinhos. Marquinhos agora para o jogador que é o Gabriel Magalhães. Mais atrás agora para Alisson. Vai sair jogando pelo time brasileiro. Alisson olha para o comando de ataque. Ainda o Alisson espera um pouquinho. Pede bola ali o Casemiro.
2: Olha.
0: Alisson vai fazer o lançamento. Fala, Beto.
2: Os jogadores de defesa estão pedindo pro time dar o bloco de à frente se aproximar. Mata também aqui atrás.
0: Alisson não faz isso, meu parceiro. Errou ali o Alisson, que susto. Rapaz, que jogo. Hendrick abre jogada pelo lado esquerdo. Quem não tá nervoso tá vivendo errado. Vinícius Júnior. É bola no Vini, galera. Vem flutuando o Vini Júnior da esquerda pro centro. Ele solta agora pro jogador que é o Matheus Cunha. Matheus Cunha pra Bruno. Bruno Guimarães girou. Ainda Bruno levantou a cabeça. Entrega pelo lado direito. Vem Bruno Guimarães agora pra Danilo. Danilo adianta um pouquinho mais. Bico direito na grande área. Olha a troca de passe legal do Rayan com o Matheus Cunha. Invade o área, Rayan. Toca atrás, Rayan. Toca atrás, Rayan. É isso pro Matheus. Matheus segurou. Dentro da área. Volta ali pro Rayan. Pela ponta direita, Rayan. Cruzamento pelo alto, sai do gol Suzuki para fazer a defesa.
2: O Rayan faz bem essa jogada do cruzamento. Se eu digo, é bom também insistir com o Rayan, deixar ele em condição.
0: Melhorou
2: no fundo.
0: No segundo
2: melhorou,
0: tempo.
2: Melhorou. Veio com o time, participando também dessa profundidade para poder dar esses cruzamentos. Repito, acho que, lógico, é bola no Vinícius e também essa bola aérea ali que o Japão já mostrou que tem dificuldade.
0: Mas é uma dificuldade antiga do Japão, né? Não é dessa seleção, assim. É pra explorar o cruzamento. Ah, não, cruzamento sem sentido, não é isso, né? Ó, posse de bola, o Brasil tem 55% de posse de bola, o Japão 34% ali, 11% sem ninguém, né? É o que calcula a FIFA por aqui. Já finalizamos 6 vezes contra 1. O jogo é nosso, é ter tranquilidade pra matar o jogo. E aí é o momento decisivo, cara, que a gente pede pros jogadores serem decisivos. Olha o Japão no contra-ataque, o Casemiro tá correndo atrás de novo. Tem o Japão, bico esquerdo da grande área, no chute pro gol, Alisson! Soltou no primeiro lance, mas encaixou no segundo. A posse de bola da equipe brasileira. Cara, eles são muito rápidos. Eu mais vejo o Casemiro correndo para trás. E os caras ali com velocidade. É isso, né? Foi a segunda finalização no gol do Japão aí, a defesa do Alisson nesse momento. Tem que tomar cuidado nisso também, Beto, porque assim, não é só desespero. Tem que fazer o gol da vitória. Cara, tem que fazer o gol da vitória. E abre espaço.
2: Sim, é lógico. Eu acho que... Acho não, tenho certeza, assim, que o Ancelotti tem que empatou o jogo. Já começar a pensar nessa saída do Casemiro.
0: Tô vendo o Martinelli ali na lateral do campo, tá?
2: Pelo cartão amarelo, como você falou, ele tá sempre atrás dos japoneses. Para numa dessa ele cometer uma falta de amarelo e ser expulso, aí, amigo, num jogo decisivo com um a menos, ninguém merece, né?
0: Posse de bola da equipe do Brasil, daqui a pouco vou certificar, mas me parece o Martinelli ali prontinho pra entrar pelo time do Brasil. A posse de bola da equipe brasileira, se manda o jogador que é o Gabriel Magalhães, bico esquerdo da grande área, domina aqui o Vinícius Júnior, volta pra Gabriel Magalhães, vamos Brasil, mais atrás agora essa posse de bola agora com Casemiro, ele tá centralizado ainda, Casemiro, entregou agora pra Marquinhos, Marquinhos levantou a cabeça, fez o passe, vamos Rayan, bico direito na grande área, Rayan levou pra perna canhota, entregou um pouquinho mais atrás pro Bruno Guimarães, pede bola Casemiro, Bruno parou, entregou agora pro jogador que é o Gabriel Magalhães, abertura de jogo é pro Vinícius Júnior, bico esquerdo na grande área, dominou Vini, bola é pro Douglas, o cruzamento do Douglas não foi maneiro, a bola foi tirada pela zaga do Japão e vai pela linha de lado lateral pra equipe do Brasil, 20 minutos já jogados agora no segundo tempo. Por enquanto, Brasil um gol do Casemiro, Japão também um gol do Ito, aliás, é isso, né? É isso, posse bola da equipe do Brasil. E rapaz, sai Matheus Cunha, me surpreendeu, hein?
2: Vai trazer o Hendrick pra ali, pra centroavance. E ele vai abrir aqui o...
0: Quem joga centralizado é o Rayan. Já fez ali o Martinelli vai pra direita.
2: Jogou o Martinelli pro outro lado.
0: É.
2: Tá voltando.
0: Tá trocando ideia o Martinelli pro Rayan. Entendi que era pro Rayan centralizar.
2: Acho que não.
0: Porque algum desses três jogadores vão ter que jogar ali atrás do Hendrick, né? Me parece que vai ser o Martinelli mesmo. Vamos ver a movimentação da seleção.
2: No jogo passado ele entrou do lado do Paquetá, né?
0: Centralizado Martinelli, direita Rayan e o Hendrick lá no comando de ataque. É isso, né, Beto?
2: É isso. Eu preferia botar nessa função, já que vai centralizado, já que vai fazer uma função de criação, o Danilo, que também pisa na área, faz gol, mas como você tem dito, parece que de fato o Ancelotti esqueceu o Danilo e do Luiz.
0: Entra aí o Martinelli. Posse de bola da equipe do Brasil. Domina o jogador, que é o Gabriel Magalhães. Ele abre jogada agora para Douglas Santos. Ele para o Martinelli. Pela minha canhota. Mais atrás ali. De novo para o jogador, que é o Gabriel Magalhães. Vem Martinelli. Soltou para o Douglas. Douglas para o Casimiro. Casimiro agora para Martinelli pela meia esquerda. Martinelli segurou. Vai inverter jogada. Pelo lado direito agora para o jogador, que é o Danilo. Rico direito na grande área. Em Rayan. Vai para cima dos japoneses. Aí o Rayan dominou. Olha o cruzamento. A bola foi atrás, né? O Hendrick entrou. E a bola foi ali na marca do pênalti. Passe de bola da equipe do Brasil. Tá lá sozinho o goleiro Alisson. Ele vai sair jogando pelo time brasileiro. Entrega um pouquinho mais à frente agora para a movimentação ali do jogador, que é o Marquinhos. Marquinhos agora no círculo central. Gabriel Magalhães. Ele abre jogada lá do esquerdo. Vem o Douglas Santos. Adianta um pouquinho mais agora para Vinícius Júnior. Vini para Martinelli. Centraliza o jogo para Casimiro. Casimiro pelo lado direito. É para o Danilo. Danilo para Rayan. Bico direito na grande área. Vamos, Rayan. Vai para cima. Cruzamento do Rayan. A bola não foi legal dessa vez. Tira a zaga do Japão. Insiste Danilo de cabeça em Martinelli. Esquisita a bola do Martinelli, mas o Gabriel Magalhães vai voltar e vai recuperar ela pelo Brasil. Japão todo atrás, vai se segurando, sempre voltado ali pro contra-ataque. Por enquanto, 1-1 Brasil e Japão. Olha o passe na entrada da área. Vem com a posse de bola agora o time do Brasil. O Casimiro levantou a cabeça. Casimiro pro Hendrick. Caiu o Hendrick. O juizão não foi na dele, não. Diz que foi um lance legal. Vamos ver se vai ter VAR no lance. O Hendrick diz que foi empurrado. É lateral para a seleção brasileira. Vai lá, Marquinhos, sem muita pressa ali, para fazer a cobrança. Lateral para a equipe do Brasil, mas antes. 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

0: 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Ao som de Living on a Prayer, Bon Jovi, que não é de Houston, é de Nova Jersey, né? Pode ser um sinal, a gente vai voltar para Nova Jersey, onde é a próxima fase desse confronto aqui. Tomara que seja com o Brasil por lá, né? Pedro Júnior, temos mais 20 minutos de jogo pela frente, esse gol tem que estar aí. Qual é do jogo, Betão?
1: Então, vou bater nessa tecla de novo. Acho que o Brasil encontrou um caminho ali pela bola aérea. O Japão sofreu muito ali, né? Pra poder marcar e acabou levando o gol de empate. Poderia ter levado esse gol antes, né? Com o próprio Casemiro. Agora eu vejo a imagem aqui do nosso monitor, o Carleto, fazendo um gesto de cabeça, cabeça, vamos ter cabeça. Mas também, Carleto, temos que ter também a sua ajuda aí, né? Acho que tá arriscando muito em deixar o Casemiro no campo. Casemiro tá amarelado, não tá conseguindo achar os caras. Fez o gol, monstro sagrado, mas a gente classificar. Mas ele não tá conseguindo achar a marcação, então tá correndo muito atrás.
0: Fica arriscado, né?
1: Exatamente, porque aí, amigo, um time intenso e veloz como esse do Japão, você jogar essa reta final com menos um... Ah, é complicado.
0: O Paquetá aparece agora no banco, me parece um problema muscular ali do Paquetá.
1: Já tá com um gelo ali na posterior.
0: Vamos ver, dependendo do que for, pode até ficar fora da Copa, né?
1: Exatamente, agora é tudo muito em cima, né? Então eu mexeria, né? Colocaria ali o Ederson ou o Fabinho. Eu colocaria o Ederson, você tem razão. Eu falei até sobre isso antes de começar a Copa, quando o Ederson foi convocado pro lugar do corte do...
0: Foi do Wesley.
1: Do Wesley. Porque eu falei, olha, esse Ederson aí, cara, chegando por último, mas pode até, em algum momento, virar titular. Porque eu entendi aqui nessa fase, a partir de agora, a fase mais complicada, o Ederson tem uma característica importante. Ele é muito rápido, ele é muito dinâmico, é um cara que corre o campo inteiro, faz aquele famoso box-to-box, joga de primeiro volante. Então é um nome interessante para dar mais dinâmica para essa volância do Brasil. Agora, independente dos nomes, Fabinho ou ele, eu acho que é arriscado continuar com o Casemiro. E vamos continuar botando bola no Vinícius e bola na área.
0: Vamos para o momento decisivo do jogo, galera. Aquela vibração positiva de quem está ouvindo a Mix em todo o Brasil. Vale classificação para as oitavas de final. Brasil e Japão. Por enquanto, Brasil 1, Japão também 1. Por enquanto, estamos indo para a prorrogação. Pelo amor de Deus, não, hein? Rio Brasil, pelo lado direito do Mirarinho, jogando com o Danilo. Danilo mais atrás agora na linha de zaga para Marquinhos. Marquinhos entrega para Gabriel Magalhães. Vamos, Brasil! Passa pela linha que vive o gramado. Gabriel Magalhães, ele para Douglas Santos. Douglas Santos para Vinícius Júnior. Ah, Vini, errou esse passe, cara. Em Gabriel Magalhães, tenta atropelar. Gabriel Magalhães retoma a posse de bola, na opinião da arbitragem, com falta. Falta para a equipe do Japão, 26 minutos já. Jogados agora. É o momento decisivo do jogo. O Brasil precisa passar de fase. Não é possível, hein, Brasil? Pelo amor de Deus, cara. A posse de bola da equipe japonesa. Vamos ver se o Ancelotti mexe mais nesse time. Por enquanto entraram dois jogadores, o Hendrick e o Martinelli. Mais ninguém. A posse de bola da equipe do Japão está quase ali no círculo central. O jogador que tem a camisa número 15 é o Kamada. Ele domina, entrega pelo lado direito. Movimentação na posse de bola agora com o Junya Ito. Bom jogador, o 14. Ele entrega mais atrás. Agora a movimentação do Kamada em o Douglas Santos. Recupera a posse de Camis e Casimiro, mas no limite. Ele está jogando agora para Marquinhos. Marquinhos pelo lado direito para Danilo. Ainda no campo defensivo. Danilo segura. Entrega um pouquinho mais à frente agora para Bruno Guimarães. Pisa na bola o Bruno. Dá passar aqui pelo lado esquerdo. Gabriel Magalhães, ele prefere centralizar o jogo. Briga ali o Hendrick. Vem trazendo para canhota o Hendrick. Boa jogada do Hendrick. Sensacional agora para Vinícius Júnior. Bico esquerdo na grande área. Vinícius Júnior invadiu a área. Aí no Pitou errado pela jogada. Você decidiu se abater no gol. Podia ter batido no gol, Vinícius.
1: Tinha que ter batido. Ele tentou o Rayan, uma trivela para encontrar o Rayan. Aí era muito sofisticado, viu?
0: Posse de bola da equipe brasileira pelo lado esquerdo. Domina Douglas Santos. Ele para Martinelli. Tá na minha canhota aí o Martinelli. Entrega mais atrás agora para Gabriel Magalhães. Ele pro jogador que é o Marquinhos. Abertura de jogo do Marquinhos. Bico direito na grande área. Tá lá o Rayan. Rayan para Danilo. Pede bola ali. Bruno Guimarães. Pela minha direita. Aí o Bruno jogando de novo com o Rayan. Bico esquerdo na grande área. Vamos, Brasil. A bola para Danilo. Enchendo pelo time brasileiro aí o Danilo, bola do Danilo, agora pro Gabriel Magalhães, se movimenta Martinelli, abertura de jogo do Gabriel, é pro Vinícius Júnior, bico esquerdo da grande área, Vinícius Júnior de novo para Gabriel Magalhães, vem cruzamento na área, cabeçada, bola bate na marcação, Rayan quase faz o gol do Brasil, a bola bate na marcação, agora escanteio para a equipe brasileira, Bruno Guimarães pede pra galera participar, fala Betão.
1: É, tá tu vê como é que é importante essa bola aérea consciente, não é? Alçar a bola na área de qualquer jeito. Essa bola consciente, o Japão não marca. E o Brasil consegue até conseguir cabecear todas.
0: É escanteio para a equipe do Brasil. Betão, olha o segundo gol aí.
1: Vambora.
0: Olha o segundo gol aí. Vamos virar. Do Brasil. É escanteio para o Brasil. Olha lá o Bruno Guimarães para você cobrar essa perna direita na bola. É autorizado o Bruno Guimarães. Vem cruzamento na grande área. Tira a zaga do Japão. Bola vai pela linha de lado, lateral para essa equipe do Brasil. É, cruzou baixo ali o Bruno Guimarães, né, cara? Lateral pro Brasil, vai lá para fazer a cobrança agora. O jogador que é o Rayan. Pede bola mais atrás agora, Marquinhos. Posse de bola da equipe brasileira, vem Marquinhos. Ah, centraliza o jogo Marquinhos agora pro jogador por ali, que é o Douglas Santos dele. Pra Gabriel Magalhães, olha pro comando de ataque. Vai o Gabriel Magalhães, vai fazer o passe não. Segura, entrega mais atrás agora para Marquinhos. De novo levanta a cabeça aí o Marquinhos. A abertura é pra Rayan, bico direito na grande área. Ele pro Danilo, Danilo pra Marquinhos. Tem a posse de bola, o Brasil, o Japão se fecha em busca de um contra-ataque. O Brasil tenta o gol da classificação. Semana equipe brasileira, bico esquerdo na grande área, vai embora agora Vinícius Júnior. Ele domina e entrega mais atrás para Gabriel Magalhães. Aí o Gabriel vai cruzar na área, não, volta mais atrás, é para Marquinhos, círculo central. A posse de bola da equipe brasileira, vai Marquinhos, abre jogada, é para Martinelli. Pela meia canhota, Martinelli segurou, vai passar o Martinelli. Tenta cruzamento na entrada da área, tira a zaga do Japão. Recuperação na posse de bola da equipe brasileira, de novo no círculo central. Tá lá o Marquinhos. Marquinhos abre jogada agora com Martinelli. Pela minha canhota vai o Martinelli, levanta a cabeça. A abertura de jogo é para Vinícius Júnior, amigo esquerdo da grande área. Ele volta mais atrás. Gabriel Magalhães para Marquinhos. O Japão não dá espaço. O Brasil troca a passe de um lado para o outro. A bola chega no pé do Danilo. Vem de novo ali para o jogador que é o Marquinhos. Marquinhos abre jogada para o Danilo. Danilo para Bruno Guimarães. Volta um pouquinho mais atrás aí o Bruno. Tem a posse de bola pelo time brasileiro. Vai o Bruno Guimarães. Ele para Marquinhos no círculo central. Volta mais atrás para Gabriel Magalhães. Magalhães ainda no campo defensivo. Vamos Brasil, tá na hora do gol. Olha pro ataque Gabriel Magalhães, o Hendrick pediu um lançamento, mas ele prefere o passe no círculo central. É pra Bruno Guimarães, de um lado pro outro, pisa na bola, vai o Bruno pra lá, pra cá, toca mais atrás agora na movimentação do Marquinhos, de volta pra Gabriel Magalhães, levanta a cabeça o Gabriel, abre jogada pelo lado esquerdo, agora pro jogador por ali, que é o Douglas Santos. Em Brasil, bola no pé do Vini, Vini trazendo da esquerda pro centro, bom passe do Vini, é pro Hendrick, errou o Hendrick. É uma jogada, Brasil. Uma jogada, Brasil. Só que tem um problema. 30 minutos jogados no segundo tempo. Em 15 minutos, o Brasil para fazer o gol da classificação. Beto Júnior.
1: Você viu ontem, no primeiro jogo desse mata-mata, que o Canadá decidiu, fez o gol nos acréscimos. Deu 5 de acréscimos para ir para a prorrogação. Gol do Canadá.
0: Amigos, comigo, vai.
1: Pelo amor de Deus, vamos resolver isso nos 90.
0: Pelo amor de Deus, cara. Vamos, Brasil! A posse de bola da equipe brasileira, agora Marquinhos, abre jogada para Danilo. Pede bola ali o Bruno Guimarães. Dominou pelo time brasileiro, Bruno Guimarães girou o corpo, entregou pelo lado esquerdo, agora para Gabriel Magalhães. Aí o Gabriel, zagueiro do Brasil, passa pela linha de fundo gramado. Gabriel agora para Vinícius Júnior. Bico esquerdo da grande área, Vini levantou a cabeça. Aí o Vini, traseiro da esquerda para o centro. Ainda Vinícius Júnior. Ele agora para o jogador que é o Gabriel Martinelli. Aí o Gabriel colocou essa bola na área, não. Ele pro Douglas Santos, foi bem o Douglas, linha de fundo, levantou a cabeça, cruza bem, cruzamento na área, tira a zaga, voltou Martinelli, tá na entrada da área, Martinelli, pra fora! Que ruim do Martinelli, né? Bola pela linha de fundo, teve a chance.
1: Eu vou dar um desconto pro Martinelli, que entrou, é atacante, precisa tirar aquela nhaca da entrada, né? Bateu no gol, mas é uma batida que ele arriscou, né? Porque pegou muito embaixo, né? De repente, sustentar ela ali e tentar pifar alguém era melhor, mas, como eu disse, esse entrar é atacante, bateu no gol, vai dar aquela... Tô no jogo.
0: No Japão, vem aí alterações, ó. 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
0: 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Sensacional, cara! É lateral para a equipe do Brasil, pelo lado direito, vai lá para fazer a cobrança agora o jogador que é o Danilo. Pega um pouquinho mais à frente ali, Bruno Guimarães. É lateral para o Brasil, vai lá o Danilo. Casemiro também se desloca. Danilo, ainda no campo defensivo, agora para Casemiro, dá um bico na bola, ela vai lá no alto, vai descendo ali pro Martinelli, tira a zaga do Japão. Casemiro para Alisson, meu Deus do céu. Abre jogada, Alisson agora pelo lado esquerdo. É pro Douglas Santos, ele passa bem pela marcação. É um lateral bem correto, Douglas Santos, tá fazendo uma boa Copa, né? Nada de... Olha o lançamento agora pro Ryan. Nada, a bola vai pro Suzuki. Lavou a Copa o Douglas Santos, Roberto Júnior. Não é espetacular, não é craque da bola na posição, mas tá fazendo uma Copa meio ok, Beto.
1: Sim, também na Copa, é um cara muito tranquilo, é, faz papel dele lá no Zenit, ninguém fala muito dele, mas durante o ciclo, né, já que não tem lateral, falta lateral, ele foi um dos testados que foi bem, quando foi chamado, jogou, teve partida de titular, e aí não ia começar a Copa, e a gente imaginava que seria o Alexandre, mas caiu no colo dele e ele sustentou. Eu tava vendo esses dias um vídeo.
0: Vai lá. Olha a bola agora pro Hendrick pela meia direita. Ele tentava arrancar ali, o Hendrick ficou preso no meio de três jogadores. Bola do Danilo, adiantou pro Ryan. Em Ryan, bico direito na grande área. De novo pro Danilo. Pediu a falta o Ryan, o juizão não deu. Fala, Beto Júnior.
1: Tem que triangular também, agora falando do lance, porque os jogadores estão indo sozinhos pra cima de três. Já perdeu a bola. Tem que aproximar um, dois pra dar, pra tocar a bola. Ou driblar, se for correndo com três, vai perder essa bola, não adianta. Três contra um não dá. E o, a família do, do Douglas, o aniversário dele de 30 anos, cara, fez uma festa com as imagens da trajetória dele desde a base até a convocação da Copa do Mundo. Pô, emocionante demais.
0: É isso, vamos lá, Brasil, vamos lá. Temos que passar de fase. Tá 1-1, ó. Te convido pra reta final do jogo. 35 já. Tem mais 10 minutos o jogo. O Brasil precisa do gol da classificação. Tá 1-1. Passe de bola na equipe brasileira no círculo central. Domina Casemiro. Dele mais atrás agora pra Marquinhos. Vem carregando a seleção. Marquinhos segurou. Ali a abertura de jogo agora pra Casemiro. Domina Casemiro. Vai passar pela marcação. É ali o Bruno Guimarães agora. Abertura de jogo é pra Danilo. De volta pra Bruno. Lado direito. Campo ofensivo. O tempo tá acabando. O Brasil precisa achar essa jogada aí pro gol da classificação. Bola no pé do Gabriel Magalhães. Pede bola mais à frente ali, o jogador que é o Martinelli. Vem Gabriel Magalhães para o Martinelli. Martinelli de volta para Gabriel Magalhães. Dominou, entregou para Vinícius Júnior. Bico esquerdo na grande área, tá com dois marcadores ali. O Vini tentou passar pelos dois, não conseguiu. Foi travado. Recuperação na passe de bola agora da equipe brasileira no círculo central. Tá lá o jogador que é o Marquinhos. A abertura de jogo é para Gabriel Magalhães. Passa pela linha que ele fez gramada. Ainda Gabriel Magalhães volta no círculo central. De novo pro Marquinhos. Pede bola da Danilo lá pelo lado direito, Marquinhos segura, mais uma vez aí o Gabriel Magalhães, o Japão marcando certinho, Brasil de um lado pro outro, vem o Vini, bico direito, bico esquerdo da grande área, ainda Vinícius Júnior, vai arrancar Vinícius Júnior, vai embora o Vini, tenta passar pela marcação, ela sobrou, Douglas Santos, bota na área, vem cruzamento no segundo pau, Ryan brigou, ela vai sobrar pro Brasil, Danilo pela meia direita, ainda Danilo segurou, entregou mais atrás agora para Marquinhos, no círculo central pelo time brasileiro, ele abre jogada pelo lado esquerdo, vem chegando o Brasil, Gabriel Magalhães, ele mais à frente agora para Casemiro. De volta para o Gabriel. Em cruzamento do Gabriel na grande área. Tira a zaga do Japão. Recuperação na posse de bola de quem? Do time brasileiro. Pela meia direita, domina na Marquinhos. Bico direito na grande área. Olha lá o jogador que é o pelo lado direito ali, o Danilo. Danilo para Marquinhos. Marquinhos centraliza. Gabriel Martinelli. Domina Martinelli. Girou de um lado para o outro. Dele agora para Douglas Santos. Troca passo do Brasil. Tem que driblar alguém aí. Vai o Vini. Inversão do Vini. Lá pelo lado direito. É para Danilo. Dominou no peito. Mais atrás agora para Marquinhos. Marquinhos domina, levanta a cabeça. Bola agora para Danilo. Danilo segurou. Entregou ali pro Bruno. Bruno de novo no Marquinhos. Beto João, tem que sair um drible ou uma
1: é isso aí. E aí o Brasil sabe, porque quando saiu o gol foi assim. Se ficar tocando essa bola aqui atrás, baixar o espaço, é a muralha japonesa ali, ó.
0: Cruzamento do Martinelli na grande área. A bola vai embora. Desculpa, Martinelli. Eu não teria colocado Martinelli.
1: Também não, também não. Acho que é um jogador que vai entrar em momentos específicos, de preferência com o time vencendo.
0: O velho não vai fazer nada, cara.
1: Meu Deus, o Ancelotti.
0: São duas alterações do Ancelotti, pelo amor de
1: já
0: Deus.
1: Vai, já tá com...
0: Cadê o Luiz Henrique, Ancelotti?
1: Tá satisfeito com a prorrogação?
0: Posse de bola da equipe do Japão, vem Douglas Santos. Recupera a bola pelo Brasil, mais atrás. Até porque, ô Betão, tem a pifada, tem, né, a
1: situação
0: do drible, né, o,
1: ele faz
0: o Luiz
1: gol.
0: Deveria entrar. E mais, o Brasil, além de ter alguém para pifar, além do drible, pode cruzar na área. Hoje pode.
1: Isso, é isso.
0: Pode ser uma alternativa aí, foi assim que saiu o gol.
1: Aquele cruzamento com jeito, o Luiz adora ir pro fundo daquela cruzada pra trás, por exemplo. É, buscando o centroavante.
0: Vai lá. Olha o bolão do Raia agora pro Danilo, vai embora Danilo, opa! É agora, hein? Cartão amarelo pro jogador do Japão que entrou agora pouco, 25 aos outros Suzuki. Junosuke Suzuki é o nome dele, cara. Volta para a equipe do Brasil. Danilo foi parado lá pelo Suzuki. Tem o goleiro Suzuki também, né? O goleiro é o Zion Suzuki. É falta para a equipe do Brasil. Beto Júnior.
1: Ó, agora, amigo.
0: Vamos começar a evocar a memória de Zagallo, Garrincha,
1: isso.
0: Pelé,
1: Romário, Ronaldo.
0: Energia positiva total dos grandes ídolos do futebol brasileiro. Tá na hora do gol, Brasil. É agora, ó. Rapaz.
1: Vamos decidir.
0: 38. Tá na hora do gol. É falta para a equipe do Brasil. Bico direito na grande área. Pro gol, Raia! Partiu, Raia! Bateu pra fora! Pela linha de fundo, é chance pro Brasil de novo. É escanteio pro Brasil. Vai lá o Raia pra fazer a cobrança. Rapaz, se não desviam, se bate endereço. De endereço, não tinha não? É, escanteio pra equipe do Brasil.
1: E a do gol, ia atrapalhar o Suzuki ali essa bola, hein?
0: De novo, ó, energia de Zagallo, energia de Pelé, energia de Garrincha. Romário, Ronaldo, Ronaldinho, energia positiva da história do futebol brasileiro. Tá na hora do gol, Brasil!
1: Pelé!
0: Raian, cruzamento na área, de João Casimiro, tira a zaga do Japão, sobrou. Reali o Bruno Guimarães, abertura de jogo agora para Vinícius Júnior, balançou o Vini, invadiu a grande área ainda, Vinícius Júnior travou, tocou mais atrás, Bruno. Ah, que isso, Bruno. Faz o simples, né?
1: Levanta, Martinelli.
0: São 3 horas e 47 minutos, horário de Brasília. Tira, gira o ponteiro da Rádio Mix. 40! 40 minutos de jogo do segundo tempo. Faltam 5 minutinhos para terminar o jogo. Por enquanto, estamos indo para a prorrogação. Brasil 1, Japão também 1. E o velho é teimoso. Demais, Beto Júnior. Meu Deus do céu.
1: Ele vai lá, Igor, para
0: duas Igor. Alterações o jogo inteiro. Ele tá esperando a prorrogação, não é possível.
1: Ele vai lá, Igor, é cantado de luta. Eu esperando.
0: Marcelote, por que você não bota o Luiz Henrique para jogar?
1: Eu esperando a prorrogação, né?
0: Marcelote, e o Danilo Santos, hein?
1: Por que
0: só bota o Hendrick na furada, né,
1: Celote? Eu não jogador aqui, que é experimentador, ele é fortunador, ele
0: é
1: ator.
0: E é isso. Posse de bola da equipe do Japão. Vamos, ô Bruno. Vamos
1: embora, Brasil.
0: Bola, recuperação é do Japão, pelo lado direito. Olha o Japão chegando, Ito, bico direito na grande área. Ele faz o passe um pouquinho mais atrás agora na movimentação do cara que entrou, que é o Machino. Vem agora na meia-direita o Japão. De novo o Machino, bico direito na grande área, cruzamento rasga ali o Casimiro. Era um contra-ataque para o Hendrick. Ai, quase que ele ganhou essa aí.
1: Tira.
0: Vamos, Martinelli pro Hendrick. Tem espaço, Hendrick. Se manda pelo time do Brasil, vai embora o Hendrick. Olha a bola pro Martinelli, sai da área, Suzuki. Coloca a bola pela linha de lado, vamos com a pressão final, Brasil. É agora. É lateral pra equipe brasileira, vai lá o Danilo pra fazer a cobrança. Ele deixou ele pro Raian, tem pressa o Brasil. 41 minutos já. A posse de bola da equipe brasileira já virou o reloginho. 42. Em o Brasil, círculo central. Se manda Casimiro. É de bola, Vinícius Júnior. Casimiro. Ali jogada agora, bico esquerdo na grande área. Vai lá o jogador que é o Douglas. Dele mais atrás para Casimiro. Casimiro para Marquinhos. A abertura de jogo do Marquinhos é para o Raian. Bico direito na grande área. A bola sobrou ali do Raian para o Danilo. Segurou Danilo, entregou mais atrás. Agora para Marquinhos. Pede bola no círculo central ali. O Gabriel Magalhães. Ele levanta a cabeça da Gabriel Magalhães. Olha para o comando ofensivo. Toda a movimentação na entrada da área da equipe do Japão. Vinícius Júnior. Dele para Douglas Santos. Douglas Santos para o Gabriel Magalhães. Entrega para Marquinhos. Marquinhos agora pelo lado direito. Movimentação é do Danilo. Danilo para Raian, bico direito da grande área. Isso é falta. Faltaça, né? Clássica, né? Um empurrão ali para cima do Raian. O Beto Júnior tá acabando o tempo, temos um cruzamento. cada cruzamento eu vou evocar a energia da camisa brasileira, dos ídolos.
1: Enquanto tiver bambu, tem flecha, irmão.
0: Como é que é?
1: Enquanto tiver bambu, tem flecha.
0: Você faz a flecha, né?
1: Com... Vamos para a bola na área.
0: É agora o gol do Brasil! Bruno Guimarães vem cruzamento na área, Suzuki de soco! A recuperação da posse de bola da equipe brasileira. Era o Vini Júnior, dominou, levou para a perna direita, Vini, bateu pro gol, ela vai para fora, de hoje, escanteio pro Brasil. É isso, Vini!
1: Levanta, Vini, levanta a galera.
0: Escanteio pro Brasil, vai lá o Bruno Guimarães para fazer a cobrança. Perna direita na bola. Ó, a gente tá fazendo o jogo do Brasil inteiro. Todos os corações com a gente, que o gol vai sair agora. Rayan, cruzamento na área. A bola não ficou com ninguém no rebote. Martinelli, mais atrás do Douglas Santos. A abertura é para Vinícius Júnior, amigo esquerdo da grande área. Vai o Vini, vai para cima da marcação. Vinícius, para lá, para cá, passou. Ainda Vinícius, tá na linha de fundo, segurou, não tem ninguém com ele. Vini Júnior, tenta passar, não conseguiu. Recuperação da jogada da equipe japonesa.
1: Só uma coisa, o Zico ensinou tanto que eles já aprenderam de malandragem, né?
0: É isso, cai, né?
1: Eles aprenderam de malandragem.
0: Ah, o Japão, né?
1: Eles eram bem inocentes na hora do bote. Agora eu tô malandrinho.
0: Vini Júnior colocou na grande área, Suzuki. 44,5. Posse de bola da equipe do Japão. Vem trazendo pro ataque ali o Japão com Kamada. Ele abre jogada pelo outro lado, vem descendo a equipe japonesa, Sagawara. Bico direito na grande área, Sagawara. Passou na marcação, vai ali de fundo, vem cruzamento. Brasileira, a bola sobra na entrada da área, Tanaka, pela meia direita, entrou também agora no segundo tempo, o Japão já mexeu quase todo mundo, cara, em um Tanaka, agora pelo lado esquerdo, chegando a equipe do Japão, bico esquerdo na grande área, Danilo tá no mano a mano, Danilo é contigo, vem cruzamento, Marquinhos, pra afastar, nervosismo total, 45 já, mais 6, né, mais 6 minutos, vamos até 51. Já se foi o tempo regulamentar. Um para o Brasil, um para o Japão. Vale vaga nas oitavas de final. Tem jogador brasileiro caído e é o Casemiro. Tá caído o Casemiro. Vamos ver se... Fabinho vem aí. Não dá mais pro Casemiro. Vem aí o Fabinho no time do Brasil. Não, é uma alteração para ganhar o jogo, uma alteração por lesão, me parece, hein, Betão?
1: É isso aí, o Casemiro tá lá no campo, né, sentindo muito, me parece a perna, a posterior, ela tá lá, ó, recebendo aquela aguinha, tá mexendo com ele. A gente já falou aqui, né, teria mexido, você até brincou, né, se fosse a gente, o Casemiro não ia fazer o gol de empate, porque a gente teria substituído ele no intervalo, eu até no primeiro tempo, mas ficou, eu acho que ele ficou demais no campo. Dava pro Carleto tirar ele, né? Antes. Acho que logo depois do gol já merecia sair. Ele já fez o gol, já ajudou, se redimiu. Porque ele tava com dificuldade de encaixar essa marcação com a velocidade que tinha o Japão na saída da transição. Ele tava sempre correndo atrás. Ele acabou se desdobrando.
0: Me incomoda um pouco a postura do Brasil, cara. O Casemiro tá machucado, beleza, mas ele poderia sair pela linha de fundo. Mas eu tô querendo a prorrogação, já.
1: Eu vou te falar aqui, galera, que ninguém nos ouça. O Brasil tá pregado.
0: Você acha?
1: Tá pregado. E você até falou agora que o Japão mexeu, fez as 5 substituições. Você vê nesse último ataque que o Casemiro se machucou?
0: Falta uma do Japão, na verdade, fez 4.
1: Fez 4. Essa agora que o jogador do Casemiro tava machucado, você viu os jogadores do Japão posicionados e a marcação do Brasil longe deles, olhando. Então, assim, infelizmente, é minha impressão daqui de cima.
0: Não é...
1: Que acabe o jogo logo.
0: Mas não é uma leitura também. O Brasil tá marretando, marretando, o Japão segurando.
1: É isso.
0: Mas não é uma parada assim, a gente vai ter mais tempo pra fazer esse gol aí. Mas não sei se é melhor. Eu não gosto do Brasil pensando assim.
1: Que ele mexa, né? Que ele faça as duas substituições que tá no bolso.
0: Pra,
1: né,
0: ganhar o jogo,
1: é,
0: né?
1: Isso.
0: Posse de bola da equipe do Japão. Pelo lado direito, vem o Japão, domina a posse de bola aqui pela direita com o Tomiasso. Faz o passe, chega a zaga do Brasil, afasta ali o Marquinhos, vamos Hendrick. A bola vai sobrar limpa pro Rayan. Rayan acelerou, é pro Hendrick. Dominou na grande área, vai o garoto ainda, Hendrick levou pra perna canhota. Hendrick vai levar a linha de fundo, cruzamento do Hendrick, foi travado, a bola vai pra fora. Escanteio pro Brasil, mais um. Vamos já, 48 minutos. O juizão prometeu até 51. A bola aérea é deficiência do Japão. É acertar esse cruzamento, Brasil. Bruno Guimarães, pelo amor de Deus. Todos os corações do Brasil estão aqui em Houston. É hora do gol brasileiro. Parte o Bruno Guimarães, vem à direita na bola, vem cruzamento na grande área, Fabinho. A bola vai para fora. Vai para fora, bola do Brasil. É tiro de meta para o Japão. Já temos agora 49 minutos. 49 minutos. Vamos até 51. Brasil 1, Japão também 1. Suzuki dá um bico na bola ali, o goleirão da equipe japonesa lá pro comando de ataque. Subiu ali o Gabriel Magalhães para afastar. Briga Hendrick. Briga também Fabinho. A bola vai sobrar. Vai lá o Bruno. Recuperou pelo time brasileiro, Bruno Guimarães. A abertura de jogo é pelo lado esquerdo agora para Douglas Santos. Ele mais atrás para o Gabriel Magalhães. Entrega agora para Marquinhos. Vem descendo pelo time brasileiro. Ainda Marquinhos. Pede bola Fabinho. Vamos, Brasil. Pelo amor de Deus, cara. 49 já. 49 minutos jogados no segundo tempo. Vamos até 51 que prometeu a arbitragem. Círculo central vem Marquinhos. Pede bola Danilo. Marquinhos entrega agora para Rayan. Tá no direito. Campo ofensivo. Rayan mais atrás para Danilo. Danilo para Marquinhos, de novo para Gabriel Magalhães, passa pela linha aqui de juiz gramado, tem a movimentação do Martinelli, prefere pelo lado esquerdo para Douglas Santos, 49,5. Vai lá o Gabriel Magalhães, levanta a cabeça, olha a movimentação. Ao lado dele tá ali o Douglas Santos. Volta para Gabriel Magalhães. Gabriel agora para o jogador que é o Marquinhos, círculo central. Vem Marquinhos. Vai o jogador agora que é o Danilo. Fez ali o 1-2. Danilo, bico direito na grande área, no passe para o Hendrick. Ah, Hendrick não pode perder essa bola. Vamos, Rayan. Ganhou. Rayan para trás. Bruno Guimarães. Entrou na área. Olha o passe. Martinez.

0: Caetano pela nossa seleção. É gol de Gabriel Martinelli. Chegou o Brasil. Ficou errado, otário. O Brasil avança.
1: Gabriel Martinelli, eu sou o primeiro da fila agradecer e dizer que eu nunca critiquei. Me desculpa, Martinelli. Calma! O italiano tem um plano. Confia no velho.
0: O Brasil passa pra próxima fase, pelo amor de Deus, que coisa maravilhosa!
1: Pelos milhares de corações brasileiros que pulsam pela seleção, o maior time da história do futebol está na próxima fase. Gabriel Martinelli, bate! Bate! Bate no peito, diz assim, ó! Aqui é Brasil! Secou o Brasil! Secou errado, otário! Chegou! Chegou!
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1: Que é isso, cara? Meu Deus do céu, eu não sei dizer nem o que eu estou sentindo aqui em Houston. O Brasil faz o segundo gol, Beto Júnior.
3: Gente, que isso, mais um jogador que a gente não botava muita fé, eu, por exemplo, não colocaria no jogo. E faz o, tá fazendo o gol que tá levando a gente para a próxima fase. Futebol é demais. Parabéns, Carleto, parabéns, Brasil.
1: Viva a seleção brasileira! Trava a jogada, o Brasil, pelo amor de Deus! Lembra da Croácia lá, no, lá 4 anos atrás? Acabou o jogo também, José. É nossa bola lateral pro Brasil. Ó. Ele prometeu até 51, jogando 53. Sai o Maeda no Japão, entra o Ogawa. É lateral para a equipe do Brasil, vai lá o Danilo para fazer a cobrança, tem que acabar esse jogo aí. Martinelli disparou, tem falta. Por que é isso, juiz? Porra. Esse juiz é esse,
3: dá vantagem,
1: ele é horroroso.
3: Ele não deu falta.
1: Vantagem do Brasil.
3: Ele deu falta pro Brasil, deixa eu seguir o jogo, pô.
1: O Martinelli ia sair na cara do gol.
3: Esse
1: italiano é horrível, hein, Beto?
3: Meu Deus do céu, ó. Com mais calma, pouco a pouco, a bola é nossa. Olha, que bola do Bruno Guimarães. Ele merecia ser o cara que deu esse passe pro Martinelli, porque ele recebeu essa bola na meia-lua, teve uma calma, uma clarividência. Achou o Martinelli, teve um olhar periférico perfeito para encontrar o Martinelli na diagonal dele e fazer o gol. Que jogada brilhante do Bruno Guimarães. Vai, Brasil!
1: Ah, Marquinhos, Marquinhos, fura a bola. Caiu o Marquinhos, é falta pra cima dele.
3: O italiano!
1: Aí, esqueceu do relógio, guerreiro! Ainda tem quanto aí, cara?
3: Ô, Maurício! Maurício Mariani!
1: 10 minutos aí de acréscimo.
3: Você deu 6, Maurício. Capite?
1: Mais 4 aí já. Acaba o jogo aí, juizão. Alisson bateu na bola, acabou o jogo.
3: Vamos lá, Daniel.
1: Para o Alisson para fazer a cobrança. Alisson na bola. Dá um bico na bola o goleiro do Brasil.
3: Ele e quer o juizão
1: que é jogo, não é possível jogo. Isso. Hendrick de cabeça, a bola vai pro Suzuki. Oh, acaba o jogo aí, guerreiro. 55 minutos já. Tem o Japão pro ataque e tira a zaga brasileira. Insiste o time japonês. Sobe Douglas Santos. Danilo Santos acabou de entrar na vaga do Bruno Guimarães. Joga no Botafogo. Sai jogando errado Danilo Santos. Vem Douglas Santos. Dá um bico na bola e joga, joga pela linha de lado. É lateral pra equipe do Japão. Agora não vai acabar o jogo, não, mano.
3: 10 minutos já.
1: 56. Ele prometeu até 51. Que isso, juizão? Cara, lateral para a equipe do Japão. Tá na entrada da área, tira a zaga brasileira. Vem o Hendrick.
0: Termina o jogo!
4: Socorro! Socorro!
3: plano. O velho deixa Casemiro, ele faz o gol. O velho bota o Martinelli,
4: o faz o gol. O velho é kamikaze, amigo.
3: O velho é louco! Mas o velho tem um plano! Vou confiar no velho.
4: Ele tá trazendo pra cá o... Espírito sopra, mas é campeão da Itália, né?
3: Dois para o Brasil, um para o Japão, é isso, é por aí. Rapaz, que é isso? Ah, vou te dizer uma parada. Poucas vezes na vida eu vivi uma emoção nessa aqui. Que negócio incrível.
4: Daqui pra frente, amigo.
3: Vai ser assim. Foi só um alerta, né, galera? Acabou, é. Tá ligado? Tá vivendo aí, Estados Unidos, tudo feliz, bacana,
4: mas...
3: demais. Começou o nervosismo.
4: Daqui a pouco tem Nova Jersey aí, possivelmente uma Noruega.
3: Isso aí.
4: Ou o Costa do Marfim.
3: Não chega a marcar Erling Haaland. Quem
4: é,
3: Beto?
4: É, amigo.
3: Seguinte, ó, Brasil 2, Japão 1, Betão conta para o Brasil inteiro que ouviu o jogo pela Mix. Qual foi a da parada? Qual foi a do jogo? Triste a imagem do japonês. Japão evoluiu muito no futebol.
4: Muito.
3: Se a gente lembrar da Copa do Mundo de 2006, a facilidade do Brasil daí, time reserva de fazer 4-1 com 5 técnicos do Japão, né? E veio agora o time agora, um time que quase eliminou o Brasil, de fato, né?
4: Exatamente. É, primeiro, queria começar esse comentário.
3: Coitado.
4: Está vendo aqui nas imagens.
3: Um japonês ilhado em meio a brasileiros e ele está sendo bandeirado pelo Brasil.
4: Chora o jogador japonês. O Ueda, né? O craque do Japão, o Ueda, chorando muito, copiosamente. É. Começar esse comentário dando parabéns e todo o respeito do mundo à torcida japonesa, aos jogadores da seleção japonesa que fizeram uma partida incrível. Fizeram uma Copa do Mundo briosa. Uma Copa do Mundo honrosa demais, fizeram uma Copa de respeito e dificultaram muito. Muito o jogo do Brasil. Então, assim, todo parabéns mesmo pela atuação. E caso o Brasil consiga o tão sonhado Hexa, eles valorizaram e muito essa campanha. Vou falar do Brasil, Cantarelli, assim, nosso Carleto, eu poderia falar assim, teve mais sorte que juízo, mas acredito que a sorte acompanha os competentes, né? E não dá pra gente dizer que o Carleto não é um cara competente. No jogo de hoje, individualmente, alguns jogadores de novo destoaram, mas ele bancou. Eu tô muito curioso pra saber esse vestiário do intervalo. Como é que o Carleto olha no olho dos jogadores que estão nitidamente mal no jogo, mas ele consegue que esses caras voltem pro intervalo com a confiança? O Paquetá não voltou pro intervalo por questões de saúde, questão física, se machucou. Mas ele bancou o retorno do Casemiro. E o Casemiro faz o que... Ele teve duas oportunidades de gol, né? Ele fez o primeiro que bateu na cabeça de uma, atrás de outra. E logo depois ele faz o gol. Então, assim, o Ancelotti armou no intervalo e provavelmente, não, com certeza, desenhou essa tática do segundo tempo, que seria pressionar eles na bola aérea, jogar mais com a bola pelo alto, e foi muito positivo. Outro destaque que eu faço também é para mais uma vez o Vinícius Júnior. Não fez o gol hoje, mas, assim, quando precisou, ele atuou de forma decisiva, incansável, buscando ali pro lado esquerdo, se movimentou muito, teve momentos que trocou com o Rayan, se mexeu. No primeiro tempo ele trazia a marcação do lado esquerdo para tentar abrir espaço pro Douglas subir. Ia fazendo um gol antológico. Eu concordo com você, o lance do Vinícius com certeza já está sendo revisto, reprisado pelo mundo todo, e vai ser nesse pós-jogo, e provavelmente pode entrar. Olha que loucura, o craque do jogo foi o Casemiro. Futebol é isso.
3: Não, futebol, mas agora, eu gosto da mérito ao treinador, Beto Júnior.
4: Lógico.
3: Porque o treinador, ele tem a caneta na mão. A gente tá falando aqui, é mole a gente errar.
4: Sim,
3: né?
4: Com certeza.
3: Agora, o técnico, quando acerta, ele acertou.
4: De bancar, né?
3: De ser teimoso, o velho é teimoso. O velho é um pouco louco, é verdade. Mas o velho, mano, renda o seu velho.
4: É lógico.
3: Renda o seu coroa, que o coroa provou que as escolhas dele decidiram o jogo.
4: Foi o que eu
3: tava dizendo. Não entendo mais a situação do Luiz Henrique. E agora cabe a apuração. Tava convencido pela explicação tática e tudo mais. Pra mim passou. A situação do Luiz Henrique agora.
4: O dia a dia.
3: Até o Danilo Santos entrou ali no final do jogo e tudo mais.
5: Vai ter que ver o que tá rolando, né? Mas... que deve ser titular, inclusive, no próximo jogo. Creio
4: sim.
5: Eu, né?
4: Sim.
5: Na vaga do Paquetá.
4: E aí o Brasil consegue empatar.

0: mais. Eu acho que se fosse pra eu escolher o melhor do jogo, eu escolho o Bruno Guimarães, que foi bem do início ao fim e no final, no momento ali decisivo, final dos acréscimos, o Bruno teve a tranquilidade de quando recebe a bola cair no pé dele na meia lua. Às vezes o jogador ele tá cansado, tá já moído, e ele, a bola cai no pé dele, ele bate pro gol de qualquer jeito pra resolver. E não, o Bruno Guimarães teve toda a tranquilidade do mundo e uma visão periférica invejável de receber, matar a bola na meia lua e ó, dar um toquinho pro lado de onde tava o Martinelli, que entrou e fez o gol. O Martinelli nesse jogo de hoje provou porque ele tá aqui. Jogador, ele é o cara que se justifica assim, porque ele é o cara que faz gol no Arsenal, ele é um atacante agudo, um jogador que é importante lá pro time inglês, que tem uma relação mais próxima do gol. Então assim, bota o Martinelli no jogo, que ele pode jogar de ponta, de jogar de meio e faz gol. Até hoje não tinha na seleção se provado ou mostrado isso que a gente vê no Arsenal, ou isso que os treinadores entendem que ele agrega pra ter ele aqui. Mas hoje ele mostrou. Ele entrou de meia praticamente, ajudou muito, tava voltando, marcando, mas dando muita opção de lado esquerdo, e na hora decisiva apareceu e fez o gol. Estamos classificados para as oitavas de final. Agora saímos de Houston, voltamos para Nova York, Nova Jersey. Teremos esse confronto. Será que teremos o confronto contra a Noruega de Haaland? Ou então a Costa do Marfim? Que tem um jogador de destaque na Costa do Marfim, que eu não vou saber o nome dele agora, que acabou de ser contratado pelo PSG. Destaque da Costa do Marfim, tem feito uma boa Copa. É um adversário forte também, africano, mas eu acredito que quem deve passar é a Noruega. E aí, amigo, teremos esse confronto e um teste de tanto para nossa defesa. Mas vamos curtir por enquanto a classificação, Cantarelli e brasileiros aí que estão ligados na Mix. Vamos curtir essa classificação porque foi difícil, foi suada. Aí assim é mais gostoso. Então, galera, tá liberado bebê agora, hein, rapaz?
1: É verdade, cara. Rapaz... Hoje eu lembrei que eu tava na Copa do Mundo, né? Porque começou o mata-mata. 2 para o Brasil, 1 para o Japão. O velho é turrão. O velho é teimoso. Mas hoje ele me ganhou. Fui derrotado pelo velho. Carleto do céu. Deu certo. Amém? Avançamos rumo a Nova York. York não, Nova Jersey. Para o próximo jogo. Olha, sempre quis falar isso, quer ver? Vê se eu vou imitar alguém. E vem a Noruega, amigo.
0: Agora?
1: E vem a Haaland.
0: Os Vikings da Noruega.
1: É isso, cara. Valeu, Beto Júnior, até a Nova Jersey, hein?
0: Até que, valeu, Cantinha. Eu tinha certeza que o Brasil ia se classificar, porque um dia como hoje, com a notícia que você deu pra nossa audiência.
1: Eu tava pensando nisso.
0: Não, o Papai do Céu não vai ser padrasto dessa vez, né? É da classificação, como deu, agora vamos descansar. Temos um dia aqui em Houston ainda. E depois de amanhã estamos voltando pra Nova Jersey, porque vamos preparar. Que vem chumbo grosso aí, galera. Se hoje foi teste pra cardíaco, a partir de agora, guarda sublingual aí que vai ser muito usado, hein?
1: Ao persistir nos sintomas, o médico deverá ser consultado. Brasil, um abraço, hein? A Rádio Mix é a rádio oficial da Copa do Mundo, FIFA 2026. E vamos até a final, vamos buscar esse Hexa na marra. Hoje muito especial ter estado aqui na Mix, nesse jogaço, um dia muito especial pra mim. Aquele abraço, tá? Valeu, galera, tchau!
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3: Mix 4 e 1.
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0: Mix agora 5:10, Ted Swims, Bad Dreams, ocupando a terceira posição do nosso Top Mix de hoje. E agora dá aquela pausa, né? Aquela pausa no Top Mix pra gente conferir a música mais curtida de 2015. E ficou por conta deles, Coldplay.
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1: Mix agora 5h20, fechando mais uma edição do Top Mix. Na primeira posição ficou por conta dela, Taylor Swift, The Fate of Ophelia.
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8: Mix 4:24.
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0: Mix agora 5h56, Medusa, Lose Control.
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3: Mix 4:58.
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16: Dois, meu Brasil! 2-1! De virada é mais gostoso!
17: Muito mais gostoso! Tava achando o quê? Ah, ainda teve os caras lá, o atacante no Japão tirando onda. Falando, o Brasil não é mais tudo isso, não. Não imprimi tanto medo. Toma essa de virada, mano!
16: De virada aos 45 do segundo tempo, o Brasil foi lá e é gol!
17: Pode chamar o Pikachu, pode chamar Dragon Ball, o Jaspion, o Lion Man, pode chamar o Power Rangers, não vai rolar. Já tá fora, caiu, saiu.
16: É isso, cara, já era.
17: De novo.
16: Ah, ó, eu tenho uma coisa
17: Fomos algozes
16: dizer.
17: De eu novo tenho, do Japão?
16: Eu tenho uma coisa pra dizer pros japoneses, é a única
17: Diga.
16: Coisa que eu sei falar em japonês. Sumasen, nihongo karanai, é isso aí, tchau.
17: Eu posso
16: tchau,
17: complementar
16: tchau,
17: um pouco do japonês que eu sei.
16: Vai.
17: Arigato!
16: Sayonara!
17: Sayonara!
16: Foi muito bom. Obrigada, Japão. Vocês são muito ágeis. Vocês têm uma tática, assim, muito boa.
17: Mas
16: o Brasil deu o nome. E agora sim, estamos nas oitavas de final. Será que o Hexa vem, Caco?
17: Olha, se vem ou não vem, eu não sei. Mas que agora o Japão passou a respeitar mais o manto, passou.
16: Respeito o manto! Se bem que, agora parando pra pensar, foi um acidente aquele gol do Casemiro. Não foi, tá brincando.
17: Não foi acidente, não.
16: Que o povo tava muito bravo, né? O Casemiro no primeiro tempo errou. Ele errou muito, né? Mas aí, o que aconteceu? Ancelotti foi lá, acreditou no menino. Falou, né? O Casemiro vai fazer alguma coisa.
17: Vai.
16: Benzeu o menino, sabia?
17: Benzeu, você viu?
16: Mandou pro campo, Casemiro foi lá e de cabeça.
17: Maravilha. Mas vou falar que foi um pouco suado, assim. Deu pra ver a seleção um pouco mais encontrada no campo, né? Tocando um pouco melhor a bola.
16: Nossa.
17: No jogo da Haiti já vem uma melhora, né? Pelo menos quem tá acompanhando desde o primeiro jogo do Marrocos, ali no jogo do Haiti já tava mais bem colocado, faltavam algumas oportunidades. Hoje o Brasil criou muitas oportunidades, só faltou um pouco de pontaria e decisão mesmo.
16: Exato,
17: né?
16: Eu acho que não finaliza tão bem, né, quanto os outros times.
17: Eu acho que essa parte a gente vai começar a ver aí nos próximos jogos. Mais uma coisa de novo que eu vi,
16: o quê?
17: Contra-ataque é a arma que o Brasil sempre cai. Que foi no contra-ataque...
16: Bons, né?
17: Do Marrocos, que a gente tomou aquele primeiro gol.
16: Foi.
17: E foi no contra-ataque do Japão, que a gente tomou gol também. Ou seja, talvez será que o time não tá muito avançado?
16: Exato.
17: Tá deixando uma linha de defesa um pouco avançada demais?
16: Pois
17: sobrando
16: é.
17: Gente?
16: Pois
17: enfim,
16: é.
17: Fica a dica, Ancelotti. Se você precisar de um auxiliar técnico aí, liga aqui no Mix Tudo.
16: Cara, o melhor da Copa é isso. É a gente ficar palpitando, é a gente ficar torcendo, é a gente encontrar os amigos, encontrar a família. E de virada é mais gostoso mesmo.
17: Oso.
16: Foi a primeira virada do Ancelotti, sabia?
17: Foi.
16: O técnico da seleção com esse time.
17: Olha.
16: Pois é, meu.
17: Mas
16: o Brasil lançou aí a braba. Agora vai enfrentar ou Costa do Marfim ou. Não é Uruguai? Holanda? Não sei.
17: Eu gosto. Eu vou falar que eu prefiro mais a Costa do Marfim do que a Holanda,
16: eu
17: viu?
16: Eu também, pelo
17: Porque
16: amor de Deus.
17: Porque não temos um histórico muito legal contra a Holanda em outras Copas.
16: Exatamente.
17: Só pra avisar e faça sua pesquisa em casa.
16: Ah, mano, eu sei que você deve estar aí curtindo a vitória do Brasil, mas se você estiver trabalhando assim como a gente, estiver aqui com a gente no youtube.com/mixtudonamix, estiver no trânsito, você que não ficou em casa, tá voltando pra casa nesse momento, aproveita e vem resenhar com a gente que o melhor da Copa é essa resenha pós-jogo, antes do jogo, os preparativos, né, pra gente torcer. Mas vou falar uma coisa, ô Caco.
17: Diga.
16: Eu gostei do jogo pela emoção. No primeiro tempo, não vou mentir, eu achei que já era. No segundo, a esperança voltou. Faltando um minuto pra acabar, melhorou ainda mais. E falando em Copa, mas também misturando com a nossa vida, quantas vezes, quando a gente tava desacreditado de tudo, fomos lá e viramos o jogo, né não?
17: Essa aqui é a graça, Kelly. Se você não tem surpresa, se você não tem emoção, pra que torcer? Você já sabe o resultado.
16: É.
17: Você sabe que vai ganhar. Falar, tudo bem, no final a gente vai ganhar, vai ser hexacampeão. Então tem que ter essa emoção, tem que ter essa dúvida. Será que vai? Será que não vai? Tem que ter as bolas fora, lógico, né? Pra gente poder dar aquela cornetada de brasileiro que a gente sabe muito bem como fazer. Mas é mais gostoso quando a gente pega um rival como o Japão, que antes do jogo faz o quê? Tira o barato do manto.
16: Exatamente.
17: E agora tá fazendo o quê? Deve estar sentado ali com o Hashi, né?
16: Com
17: Na
16: certeza.
17: Guia.

0: muito.
1: Confesso que eu tava um pouco preocupado com esse jogo, porque você vem. A gente assistiu a evolução da seleção japonesa ao longo de várias Copas, e essa é uma seleção que já tem vários jogadores que não estão mais só jogando no Japão, estão jogando pela Europa inteira. Então eles têm já essa tradição do futebol europeu e estão mais competitivos também. Além do que, os caras correm, hein, cara?
0: É.
1: Tem uma resistência absurda.
0: Exato. E hoje, galera, já sopraram aqui, ó, pra gente. Vai ser Costa do Marfim ou Noruega mesmo.
1: Noruega?
0: É, um dos dois.
1: E vamos ter o Haaland.
0: E é domingo.
1: Domingo.
0: Só que tem uma parada que eu preciso dizer pra você que tá aí, então, ouvindo o programa agora. Ouviram a transmissão aqui pela Rede Mix de Rádio com os meninos do Chala Podcast? Muita emoção. Parabéns aos meninos que estão lá fazendo a transmissão. É a linguagem da Mix, é a velocidade do rádio, é a emoção. E a gente segue aqui fazendo a melhor transmissão da Copa 2026 pra vocês. A Mix é a rádio oficial. Agora, vai, vou abrir espaço e o Caco também pros palpiteiros. Hoje é dia de falar o que você achou do jogo.
1: Isso.
0: O que você faria de diferente? O que você espera do Brasil pras oitavas de final? E se você também, na tua vida, já virou o jogo em alguma situação? A gente quer histórias.
1: A gente quer histórias. É o seguinte, você vai ser Ancelotti por um dia aqui no Mix Tudo.
0: Vai, fala.
1: E pra participar, você vai fazer o seguinte, você vai mandar na arroba Mix Tudo na Mix, via DM, você vai mandar seu áudio, vai mandar também no arroba giza.com. Aproveita e segue o apresentador aqui também, arroba Caco Grandino. TikTok, Instagram, a gente tá todo mundo lá. E é o seguinte, ó, cola com a gente também na nossa live, que a gente já tá no nosso canal, né, querido?
0: Exatamente. Keri? Entra lá no youtube.com/@mixtudamix. Vem resenhar comigo, com o Caco. Pergunte pra Yas, que é a nossa produtora. Aqui a gente não trabalha com IA, a gente trabalha com

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2: Mix são 6:15, o Bruno Mars com I Just Might. E hoje em clima pós-jogo do Brasil, pós-vitória 2-1. Vitória sofrida, inclusive, em cima do Japão. A gente quer os nossos técnicos. O que você acha do jogo?
3: É.
2: Quais foram as emoções, assim, que você falou? Caramba, teve um monte de gente mandou aqui na live, né? Espero que no próximo jogo seja um pouquinho mais leve. Porque teve gente aí que passou até mal.
3: Ó, chegou um comentário aqui da Franciele, mandou aqui. Ela com mandou. Todo respeito, Casemiro parecia um Majin Buu correndo. Ele não conseguia acompanhar e ficava aquele buraco no meio campo.
2: Isso é real?
3: Não acho que também tá todo mundo falando, ah, ele tá fora de forma. Não tá na melhor forma física dele, que também acho que é a última Copa dele. Enfim, o corpo também cobra em algum momento.
2: The Life Snakes.
3: É.
2: A vida cobra. The Life Snakes. A vida cobra.
3: Mas, enfim.
2: A cerveja cobra. Que bebeu, né?
3: É, a cervejinha do final de semana, do sambinha.
2: É o samba, é o pagode.
3: Só que assim, eu tô sentindo também uma falta de ligação no meu campo, e como eu tava falando aqui na live, a gente vê o Brasil atacar muito pelo lado esquerdo, sempre procurando o Vini Júnior. E a gente tem o Rian do lado direito também, teve o Endrick que entrou agora. Então eu tô achando que falta um pouco essa ligação com literalmente o ponta direita, explorar um pouco mais o trio de ataque do Brasil. E assim, chega na frente do gol. É óbvio que a seleção japonesa ia ficar na retranca inteira. Tanto que a galera tá zoando.
2: Paredão,
3: pô,
2: mano.
3: Parecia que tinha 50 japoneses dentro da área.
2: O que foi aquilo? Brotava.
3: Então, e aí o Brasil tentando limpar a jogada pra fazer um tiro livre, né? Pro gol, pra acertar o gol. E tem umas horas que não é. Vai no bate e rebate, chuta pro gol, que esbarra alguém e
2: mete
3: entra.
2: Mete o louco, né?
3: É, cara. Acho que quanto mais você tenta, mais chance você tem de acertar. O problema é você ficar segurando a bola, perder a bola, como aconteceu.
2: Aí leva
3: a gente tomar o contra-ataque do Japão e tomar um gol. Que os dois gols que o Brasil sofreu, né, acho que foram dois até agora. Acho que foram
2: Marrocos,
3: dois.
2: Né?
3: Foi Marrocos e Japão. Foi um gol no Marrocos e um gol no Japão agora. Os dois foram de contra-ataque. Exatamente disso. Mau posicionamento, o time muito avançado e todo mundo procurando lá ficar sempre dentro da área. Mas agora eu tô ligado que tem um Ancelotti na linha.
2: Ah, o Ancelotti, ele não desiste nunca, hein? Só que tem um negócio, a galera tá mandando um monte de comentário. Hoje é dia de desabafar, gente. Vamos
3: desabafa,
2: falar,
3: vai.
2: Arroba Mixtudo na Mix, você vai mandar áudio lá. E entrar no youtube.com/arroba Mixtudo na Mix pra gente ficar nessa resenha aqui. Como se a gente entendesse futebol, tá, gente?
3: Vamos lá.
2: Vamos com a nossa emoção.
4: Oh, boa noite pra vocês.
2: Oi, meu bem.
4: Hoje a gente teve uma provinha do que o Brasil consegue fazer. Só que também tivemos um exemplo do Japão do que é um time bem coordenado, bem alinhado.
3: Concordo.
4: Essa falta de alinhamento em jogo do Brasil, isso quebra qualquer coração fraco igual o meu. Eu, motorista de aplicativo, trabalhando aqui com o jogo para os passageiros, e eu assisti também, sofrendo todas essas emoções.
2: Gente,
4: mas eu sei de uma coisa, que o Brasil vá até o final, porque as corridas ficam cara e o meu bolso cheio de dinheiro.
2: Aê! Gente, pelo amor de Deus, o Brasil, vai um pouquinho mais, sabe por quê? Na verdade, a gente quer que você traga o Hexa pra gente sair desse jejum aí. Pelo amor de Deus, cara.
3: Chega.
2: Olha aí, mano, já chegou a hora da gente levantar a taça. Só que assim, o povo brasileiro gosta também, né, dessa esperança, dessa festa. E aí a gente precisa de mais jogos, não pode morrer no mata-mata, não. Não pode nem dar brecha. Mas quem tá falando aqui é uma pessoa que nem entende futebol. Por isso que a gente tá aqui querendo saber hoje o que você achou do jogo. Foi difícil aí na tua casa, com seus amigos, você assistindo um trabalho, o que você faria diferente? Quem aí sentiu falta do Ney?
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1: Sonzeira, Gorilas, e hoje a gente tá feliz da vida. Tô feliz da vida, tô feliz. Mas assim, eu tô um pouco com medo também pro próximo jogo, não vou mentir.
2: Vamos fazer o seguinte, vamos acreditar, mas não vamos cantar a vitória.
1: Tá.
2: É isso.
1: Mas, galera, hoje abrimos o programa pra gente falar. Falar sobre o jogo, falar o que a gente espera, falar se a gente consegue ou não conquistar o nosso Hexa, que a gente quer tanto. Queremos a sua opinião sobre o jogo de hoje, o que vem pela frente, não
2: é? É isso, então você vai fazer o seguinte, entra aí no Instagram, vai no arroba Mix, tudo na Mix, já manda a sua DM, manda o seu áudio, dá uma de Ancelotti que hoje o microfone é seu. Ou então também você pode contar uma história de como você virou o jogo na sua vida.
1: Exato.
2: Porque o Brasil virou o jogo hoje,
1: cara,
2: né?
1: O Brasil foi bonito, foi de
2: virada, bonito,
1: né?
2: Foi bonito.
1: Teve alguém que mandou aqui também, agora eu perdi o comentário. Ah, havia aqui, ó. LAC23 falou, o Vini quase fez o gol mais bonito da Copa. Realmente, teve muita coisa da hora nesse jogo de hoje, mas a gente quer a sua opinião. A gente volta já.
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3: Mix 5:24.
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1: comemorar. Se Deus quiser, o Brasil vai ganhar também o Hexa. 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
1: Aí, em clima de comemoração, vai Brasil, né, Fabi?
17: Vai Brasil.
1: O Brasil faz gol de lá e a gente precisa fazer gol de cá.
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1: Mix são 6h33 em clima de vitória. Brasil 2, Japão 1. Nossa, pro Japão. Sabe por que eu fiquei triste, gente? Vamos falar a verdade, Caco?
2: O quê?
1: Vamos trocar uma ideia real.
2: Vamos falar real.
1: O jogo aqui no Brasil aconteceu às 2 da tarde. O pessoal no Japão acordando 2 da manhã pra ser derrotado. Essa galera deve estar com uma insônia. Você tá no Japão ouvindo a gente? Tem uma galera lá que escuta a gente.
2: Tem. Sabe?
1: Mas imagina a insônia que essa galera não deve estar agora.
2: Não, a galera deve estar meio pé da vida, né?
1: Acorda, bom dia. Pessoal indo trabalhar agora, poxa...
2: Bom dia, vamos dar bom dia pra eles?
1: Como que é bom dia em
2: japonês? Eu não sei, aí foi além do meu conhecimento.
1: A Yas vai trazer. Ela vai descobrir agora.
2: Vai descobrir.
1: Adoro, gente, programa ao vivo é isso.
2: Ó, mas temos algumas curiosidades da Copa também, hein, Kelly?
1: Cara, a gente falou de umas coisas aqui na live, mas a gente resolveu trazer pra vocês. Uma notícia boa, a maior goleada da história da Copa não aconteceu em cima do Brasil, lá Alemanha 7-1, e muito menos da Alemanha 7-1 em cima de Curaçao. Sabe quando isso aconteceu? Conta, Caco.
2: Ah, em 1982, o fatídico jogo entre Hungria e El Salvador acabou, adivinhe como?
1: Nossa Senhora.
2: Com placar de 10 gols para a Hungria e um golzinho de consolação para El Salvador. Imagina, essa deve ter doído, hein?
1: Eita, que
2: gol
1: dor.
2: De honra, né? Falou, meu, fez 10, deixa eu fazer um aí só pra não sair de 10-0, porque aí fica aquele placar meio,
1: nossa,
2: né?
1: 10, né?
2: Tipo que você zoa na rua, assim, falou, ó, oh, joguei com você, mano, 10-0, meu, você não fez nada, meu.
1: Ohayou é bom dia.
2: Ohayou.
1: Japão.
2: Mas tem também uma outra curiosidade interessante sobre essa Copa aqui. Que essa é a primeira Copa que está sendo disputada simultaneamente em 3 países ao mesmo tempo. Ou seja, México, Estados Unidos e Canadá.
1: Você tá maluco.
2: Com o maior número de times também, que são 48 participações. E ó, pra falar que o Brasil é o país do futebol.
1: É o país do futebol.
2: E ó, 22 participações pra seleção canarinho, ou seja, participou de todas as Copas, enquanto a Alemanha, que foi o nosso algoz do 7-1, 20 joguinhos, 20 copinhas, né? A Itália e a Argentina participaram de 18 e o México participou de 17. Lembrando que a Itália não tá na Copa, então quem tá na nossa cola ali pra chegar mais próximo do nosso número de títulos é a Alemanha, que a gente tem que terminar com essa história. A gente tem que devolver o 7-1, educadamente, eu acho.
1: Educadamente, ou 10
2: fica
1: também pra já mudar essa história. Aqui, ó, que da hora, seleção com mais títulos, Brasil é pentacampeão. Pois é, gente, 1958, 62, 70, 94 e 2002. Depois, Alemanha e Itália, tricampeões com 4 vitórias.
2: Quatro campeonatos.
1: Tetra. Olha eu. Tá bom, vai.
2: Tá bom.
1: Mas não vai chegar, não vai alcançar.
2: Não vai conseguir.
1: Tem áudio, tem técnico na linha.
2: Manda,
1: e aí,
2: seu
1: que você achou do jogo hoje? Vamos lá.
3: Oi, Gisão e Caco, tudo bem?
1: Oi.
3: E aí, povo da Mix, tudo bem?
2: Tudo lá, certo. Rapaz.
3: Aqui é o Thiago que tá falando. Antes de mais nada, eu quero parabenizar o nosso narrador, que o cara foi fantástico.
2: Olha aí,
3: então tudo, ele tá entrando agora pro mundo dos papais, anunciou hoje que vai ser papai, não sabe se é de um menino ou de uma menina, e que Deus abençoe muito ele, abençoe muito a mulher.
2: Amém.
3: Dele, abençoe muito essa criança que tá vindo aí, e é isso aí, pra mim o jogo hoje foi só uma retribuição de tudo que deu, trabalho que ele tem feito, muito bacana, parabéns pra ele, parabéns pro Brasil, e vamos aí, né, rumo ao Hexa, e que essa menina possa saber que o pai dela narrou o Hexa do Brasil.
1: Uau!

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1: Mix faltando 20 para as 7. Ó, galera, estamos falando aqui de Copa do Mundo, obviamente, afinal de contas, foi difícil pro Brasil, mas estamos nas oitavas de final.
2: Amém, né? Oxi. Inclusive, a gente estava vendo aqui alguns dados interessantes. Sem falar que o Brasil é o país da Copa do Mundo, é o país do futebol, a gente concorda, sabe por quê?
1: Ah, não, mas é.
2: Sabe por quê, Kelly? A gente simplesmente participou de todas as Copas
1: todas,
2: até hoje.
1: 22 né?
2: Copas.
1: Tá maluco.
2: Depois veio o quê? Itália e Alemanha, também com 20 Copas. E por último, veio o México com 17 Copas. Então, assim, respeita o manto.
1: Respeita o manto!
2: A gente tem experiência.
1: Por que, que o Neymar não jogou?
2: Porque ainda não era o momento dele. Vai chegar
1: não
2: o momento,
1: é o momento
2: do menino Ney. Vai chegar.
1: Quero ver, hein? Agora, meu Brasil, o negócio é o seguinte. Alguém aí acertou o bolão hoje? Sabe por quê? Eu acertei o bolão. A Iaz acertou o bolão. A Iaz é a nossa Iaz produtora, não é Iá. O Caco nem fez bolão. Mas, gente, olha que coisa. Vou dar uma dica pra vocês. Não aposte só dinheiro. Aposte outras coisas.
2: Aposte.
1: Eu e a minha musa hoje, a gente assistiu o jogo em casa.
2: Uhum.
1: E aí, a gente fez um bolão nós duas. Eu não vou falar valendo o quê? Porque eu não posso falar. Mas a verdade é que é raro. Nunca acontece. E eu ganhei! Qual que será que tem?
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0: Mix, 5:42.
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14: Tiramos o Japão.
1: Não dá nem pra acreditar, né, gente? De
2: ela
1: verdade.
2: Ela falou que o gol do Casimiro foi de barriga?
1: Foi de barriga, não. Foi de cabeça. Barriga. Foi de cabeça.
2: Ah, foi de cabeça. Os caras estão sacaneando o Casimiro,
1: não,
2: meu.
1: Pelo amor de Deus, mas... Porra, mano...
2: Só porque ele tá curtindo um churrasquinho a mais no final de semana?
1: Só porque
2: deixa
1: é a última
2: cara,
1: Copa,
2: véio,
1: do cara? Não, deixa não, o cara. Pelo menos fez gol. Assim, coitado. Pelo menos ele fez um gol, porque senão ele ia ser muito zoado. Ele já tá sendo zoado, né, Casimiro? Poxa, vamos lá. Mais um técnico.
15: Um abraço, galera. Guilherme de Guarulhos.
1: Fala aqui.
15: Vinícius Júnior jogou muito hoje. Porém, o Casemiro deu uma vacilada. Eu espero que comecem com o Danilo Barbosa de titular. Valeu!
1: Danilo Barbosa titular,
2: eu concordo, tá? Porque eu tô achando que realmente tá faltando essa ligação no meio campo com o centro, na verdade, mais o lado do direito, né? Onde tá o Rayan. E o time todo tá jogando muito pra esquerda. Enfim, vou ficar dando meu pitaco aqui. Eu já sou Lancerote, posso ser quase um Ancelote, entendeu? Temos mais áudio? Então vamos ver. Cara, mais um pitaqueiro de plantão.
1: Vai lá, vambora, vamos dar pitaco.
16: Fala, Giza, fala, Capo. Boa noite, Dudu, no três aplicativo aqui do Pai São Lucas, São Paulo. Cara, que jogo.
2: Que jogo.
16: Japão é um time muito bem montado taticamente. Tem uma curiosidade sobre o time do Japão, né? Esse técnico tá lá em 2018 e a principal característica que ele mudou foi as características tímidas dos japoneses, né? Eles não se comunicavam em campo.
1: Olha isso.
16: E agora eles aprenderam a se comunicar e isso fez evoluir muito o futebol do Japão. Seleção do Brasil até agora vencendo, mas ainda não me convenceu. Né? É um time ainda que eu acho que tá meio capenga, mas tá indo, né? E sei lá, vamos ver até onde vai. Vamos ver até onde vai. Na torcida sempre, mas vamos ver até onde vai. Mas ó, hoje eu pensei que
1: a gente ia,
16: hein? Hoje eu pensei que ia voltar pra casa, pelo amor de Deus. Tinha japonês brotando no chão.
1: Tinha! Ai, a Alemanha acabou de empatar, gente.
2: Oh, meu Deus do céu.
1: As nossas técnicas e técnicos aqui do youtube.com/mix, tudo na Mix, também trazendo as novidades pra gente trazer aqui. A Alemanha, nesse momento, jogando contra Paraguai?
2: Na verdade, eu vi como ele fez. Então, eu tô vendo o replay aqui. Ele tá com o cachorro quente ali no cara. E aí não deu, né?
1: Não deu.
2: Não deu.
1: É Paraguai, né?
2: Paraguai.
1: Paraguai. O Paraguai abriu o placar. Ah, gente, vamos eliminar a Alemanha. Qual é a dificuldade de vocês de eliminar a Alemanha? Cara,
2: vai que o Brasil cruza com a Alemanha no meio do caminho e dá aquela revanche, entendeu? Imagina que delícia.
1: Hermancitos, Derubem, Alemanha, Hermancitos.
2: Você preferiu uma revanche pra devolver a gentileza na Alemanha ou você prefere passar reto e fingir que nem
1: passar
2: viu?
1: Passar reto. Com essa seleção de agora, não dá.
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1: Falando de Copa do Mundo, pós-vitória do Brasil em cima do Japão, tô aqui com o meu camarada Caco Grandino. A gente tá falando sobre futebol, mas na verdade a gente tá acionando os nossos técnicos de hoje, né?
2: Vocês. Exatamente. Pô, mas o que tem de pitaqueiro aqui ouvindo o Mixtudo não tá escrito,
1: e não
2: hein?
1: Faz muito sentido, o pessoal tá bem, viu? De análise, assim, do jogo, porque hoje a gente quer a opinião dos nossos ouvintes, né?
2: É, inclusive a galera falou muito do Casemiro, né? Marcou gol, mas eu acho que talvez no próximo jogo ele não chegue ali de titular, né?
1: Casemiro vai pro próximo jogo, gente, no primeiro tempo ali, vai ser escalado. Sabe o que aconteceu?
2: O que aconteceu?
1: Chegou uma notícia aqui, olha que da hora, né? Pela primeira vez em uma Copa do Mundo, Neymar esteve à disposição da seleção brasileira e ficou no banco de reservas e ele não entrou em campo. Eu não sabia que foi a primeira vez assim. E aí, o que que acontece? Após a partida, Carlo Ancelotti, ele explicou que pretende, né, e pretendia utilizar o camisa 10 apenas em uma eventual prorrogação. Ou seja, se tivesse prorrogação, nem entraria. Como o Brasil já garantiu a classificação ainda no tempo regulamentar, a substituição não foi necessária. E aí, eu te pergunto, vai ter Neymar só em prorrogação? Ou seja, pode ser que nem chegue.
2: Eu acho que ele é aquela carta marcada do Ancelotti, sabe?
1: É.
2: Que vai colocar na hora que vê que precisa daquela pressão a mais. Porque é como a gente tava falando aqui. Ele teve muitas lesões, né? Isso atrapalha muito o desenvolvimento físico de qualquer atleta. Inclusive ele, que já tá com na verdade tá com 33, 34 anos.
1: É.
2: Mas isso atrapalha muito. Então, é melhor você deixar ele pra resolver, né, alguma questão ali durante o jogo. Que você sabe que ele pode pegar uma bola,
1: né,
2: e contribuir com um lance, né? Com a bola caindo no pé dele no lugar certo. Tanto que no jogo que ele entrou, no Haiti, você consegue ver que ele não tá com aquela movimentação que ele tinha antigamente. Ele fica mais quietinho, avançado, né? Quietinho, esperando a bola chegar nele, porque a hora que ele dá o pique, é a hora que ele tem que resolver o problema. Então, eu acho que o Ancelotti realmente vai usar o Neymar, né, nas próximas partidas, justamente nesse lado de resolver, sabe? Pô, tá empatado, precisa ter que colocar mais alguém ali pra colocar uma bola dentro do gol. Eu acho que vai ser mais ou menos esse caminho aí.
1: Olha, Caco, domingo tem Brasil ou Costa do Marfim ou Uruguai. É isso, galera? Uruguai ou Costa do Marfim? Tô por fora.
2: Acho que é Holanda
1: ou... Não, acho que não é Holanda.
2: Não é Holanda?
1: É Uruguai. Alguém falou aqui. Uruguai.
2: É Uruguai?
1: Uruguai.
2: Também tem tradição aí,
1: março.
2: Viu?
1: Eu ainda, às 5 da tarde, estão falando aqui. Transmissão aqui pela Rede Mix de Rádio com os meninos do Chala Podcast, Bruno Cantarelli, Betão. Eles estão dando um show de transmissão e você pode ouvir essa transmissão ou pela Mix da sua cidade ou através do aplicativo da Rádio Mix, que é só baixar, tá? O que não pode é deixar de curtir essa emoção. Afinal de contas, a gente chegou nas oitavas de final e é mata-mata, meu Brasil! E a gente vai estar aqui pra comemorar ou pra chorar. Noruega, falei errado.
2: Noruega?
1: Nossa, tô muito louca.
2: Então, é Noruega ou Costa do Marfim. Eu prefiro pegar a Costa do Marfim.
1: Eu também, tá? Pelo amor de Deus.
2: Não sei se será possível. Porque tem o Haaland também na Noruega, que hoje é considerado um dos melhores.
1: Não tem como, né? Haaland.
2: É o cara tipo um viking, cara. É
1: só
2: impressionante.
1: Se entrar na Noruega e esse jogador, o Haaland, realmente ele decidir, né, e eliminar o Brasil, aí vai virar meme. Haaland Brasil.
2: Ah, não. Pelo amor de Deus,
1: vai começar um monte de meme, cara.
2: Mas uma coisa que é muito bonita de você ver nos jogos da Noruega é como eles estão brincando com a torcida. Com o lance do remo, você viu? Eles imitando o barco viking.
1: É.
2: Que era o barco a remo, né?
1: Na Noruega.
2: Isso. Aí eles tocam o tambor, eles fazem... E todo mundo rema o estádio inteiro. Tá
1: verdade.
2: Sendo muito legal, cara.
1: Exato. Ah, lá, noruegueses e a remada viking, né? Que a galera fala. Enquanto rolava uma aula de yoga lá na Times Square, né? Em Nova York, os torcedores, eles entraram na brincadeira, mas mudaram um pouco o rumo da avenida e centenas de pessoas começaram a fazer a famosa remada viking, que é isso que o Caco tá falando. Detalhe, Noruega ficou 28 anos fora da Copa do Mundo, então eles estão em festa. Eles não vão dar boi, não, cara. Eles vão arrasar.
2: Não vão.
1: Mas a gente vai surfar, né, Everaldo? Mandou aqui na live. Então é isso, galera. Amanhã tem mais Mix Tudo às 18 horas pela Rede Mix de Rádio e no nosso YouTube, você que tá aqui ouvindo o Mix Tudo, a gente agora tá com o canal oficial, né, Caco?
2: É isso, ó. Você cola no YouTube, digita @MixTudoNaMix. Você já vai dar de cara com o nosso canal, já se inscreve, ativa a notificação. E agora, quando a galera cola com a gente aqui no nosso canal, a gente consegue resenhar, destacar vocês.
1: É muito legal.
2: E a gente fica aqui enquanto toca a música, enquanto tá no intervalo, a resenha continua.
1: Exatamente. Então é isso, meu Brasil. Semana começou bem, domingo tem Brasil de novo. E durante essa semana, se prepara que o Mix Tudo vai fazer goleada. Um assunto melhor que o outro, a gente quer vocês junto com a gente. Mas eu também faço questão de ter você nas minhas redes sociais. Então cola lá, giza.on, gisa.on, e tem o do Caco.
2: Cola comigo também também no arroba Caco Grandino, C-A-C-O Grandino, no Instagram e no TikTok, mas tem o nosso, né,
1: o
2: Kelly?
1: Arroba Mix, tudo na Mix. Galera, 8 da noite.
2: Pede no zap com Roberto Reis.
1: Manda aí o seu pedido musical, que música você quer ouvir pra entrar nesse clima de comemoração da Copa, o Brasil que ganhou. É só pedir no 11 98340 8000. Excelente semana, será depois de uma vitória. E amanhã está de volta. Beijo, um beijo, beijo pra vocês.

0: e a hora certa. Mix 6:01.
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0: melhor mix do Brasil, são 7h36. Bora começar bem a semana também, né? Primeiro, daqui a pouquinho já tem o Pede no Zap e é aquela música que você quer colocar de qualquer jeito aqui na programação da Mix. Qual é? Conta pra mim numa mensagem de voz, tá com o celular na mão, aliás, você não desgruda do celular, né? Já virou segunda pele, manda um zap pra mim, dizendo teu nome, de onde você tá ouvindo a Mix nesse Brasil grande de meu Deus, e esse som pra gente começar bem a semana. O zap da Mix, facinho demais, vai até decorar, é o 11 983 40 8000. Pronto, manda essa mensagem de voz, não esqueça de falar o seu nome também, tá? Isso é importante, a gente quer te conhecer, de onde você tá ouvindo a Mix. E aproveitando que você tá com o celular na mão, sempre é bom ganhar presente. Me fala aí, ganhar roupa é bom, né? Não? 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Manda o nome completo pra mim e a hashtag Nicoboco aqui no Zap da Mix pra gente achar aqui, tá? Você, é importante colocar a hashtag Nicoboco. 11 983 40 8000. Começar bem a semana assim? É com a gente, então agora é contigo.
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0: às 8 da noite. Eu só tenho boas notícias. Primeiro, que o Emerson Ramos, é você, o Emerson? Que tem o final do telefone 3966, parabéns. Levou o kit da Nicoboco, rapaz, você ganhou duas peças lindas. Um boné e uma camiseta, vai combinar com várias... Vários looks que você pode fazer aí com as roupas que você já tem. Vai dar um up no visual, tá? Parabéns, nossa equipe vai entrar em contato contigo. 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
0: Finalmente! A gente tinha cantado a bola e aconteceu. Katy Perry finalmente lançou o single Watch It Burn. Depois de muitos rumores, né, sobre esse lançamento, todas as prévias que ela já tinha divulgado, o Watch It Burn está oficialmente no ar e com um clipe, minha gente, bem simbólico. Começa com a Katy Perry sofrendo com queimaduras no hospital, mas aí ela decide juntar todas as forças e renasce, não como uma fênix, mas sim como um escorpião, que é também o signo da Katy Perry. Ó, que curiosidade, hein? O clipe e a letra de Watch It Burn estão diretamente relacionados com a vida pessoal da Katy Perry e o momento difícil que ela viveu depois da separação, né, do ex-marido, que é o Orlando Bloom, depois de 10 anos juntos. Não deve ter sido fácil. E eu vou te falar, o clipe é legal pra caraca. Se eu fosse você, ia no nosso site pra ver. radiomixfm.com.br.
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0: Vai começar, pede o seu som no zap.
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10: Mix, 6:58.
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0: Opa, você chegou agora, ó.
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0: O Nelson faz o check-in aqui no 11 983 408 mil. Esse check-in que é a mensagem de voz, né? Coisa linda. Tem que ter o seu nome, de onde você tá ouvindo a Mix e esse som bacana. Faça como o Caio do interior do Paraná. O Barton Garcia tá na cidade de Guarulhos. E você, tá por onde? Me conta.
2: Fala, Mix, boa noite. Boa. Aqui é o Paulo, motorista de aplicativo em Uberlândia, Minas Gerais. Toca uma pra gente aí, pra dar uma animada na noite. Do Post Malone Circles.
0: Boa!
2: Beleza?
0: Beleza. Vocês mandam motoristas por aplicativo de todo o Brasil, dando uma carona aqui pra Mix. Obrigado. Boa rodagem e 6 estrelas pra vocês. Bora ouvir aí o que o nosso amigo pediu.
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0: bacana que tá chegando aqui no Zap da Mix. A gente curtiu Wanted, Glad You Came.
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0: Boa noite, Robson. Você tá em Criciúma, né? Obrigado pela companhia e pela mensagem que você mandou. Naldo Mota é motorista por aplicativo. Tá na rodagem. 6 estrelas pra você, Naldo. Obrigado. Ele tá em Santarém, no Pará. O Brasil todo ligado pedindo música. Agora só falta você no 11 983 408 mil. Boa noite, quem é você?
2: Oi, boa noite, pessoal da Mix. É o Eduardo Morelli aqui de São Bernardo do Campo. Por favor, toque qualquer música do YouTube que já está valendo.
0: Receba!

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1: Pessoa sortuda, ou seja, Gary Lucky, Daft Punk, aqui no melhor mix do Brasil. E agora é contigo. Ah, já mandou um áudio aqui pra gente. Deve estar na fila. Ainda não. Não perde a oportunidade de colocar sua música aqui. 11 983 40 86, o zap da Mix. Faz o check-in.
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2: Mix 7:29.
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1: Eu acho que deve ter estranhado Mother Monster, sim, é do jeito que ela gosta de ser chamada, porque os fãs de Lady Gaga são chamados de Little Monsters. Ah, muito bem. Deixa eu mandar um abração aqui pro Davi, ele tá em Gravataí, no Rio Grande do Sul, tá na sintonia da Mix nessa segunda-feira, e que segunda-feira de emoção, hein, minha gente? Rapaz, essa nossa seleção quer fazer a gente infartar. O Davi tá em Gravataí, no Rio Grande do Sul, a Eduarda está no Rio de Janeiro. E você, me fala da onde? Manda uma mensagem de voz pedindo uma música. 11 983 408 1000.
2: Boa noite, ouvintes da Mix. Gostaria de ouvir Misunderstood de John Bon Jovi. Abraço a todos aí, pra minha cidade, Governador Valadares, Minas Gerais. Abraço a todos.
0: Tá mandado.

0: Você sabia que esse espaço é seu? A gente pode falar que é um espaço livre, tá? É livre.
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0: Porque é todas as músicas que estamos ouvindo aqui até as 9 da noite, é assim que funciona, entre 8 e 9 da noite. São as que chegam no zap da Mix. Então você pode

0: esse microfoninho aí do Zap e manda, não esquecendo o teu nome, de onde você tá ouvindo a Mix, esse som que todo mundo quer ouvir, Lacra.
1: Boa noite a todos, gostaria de ouvir Black Pearl Jam, obrigado.
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0: Música da vida, né? Fala aí.
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0: Tem jeito não. Só é um hino. Pearl Jam, Black, aqui no Melhor Mix do Brasil. Faltou um minuto para as 9 da noite, terminando daquele jeito, hein? Amanhã é terça, então a gente já pode abrir o programa com a tua música preferida. Você já mandou, então tá na fila. Ainda não? Aproveita, assim você já não esquece. Faz agora. 11 983 408 mil. Manda mensagem de voz pedindo teu som. Ouviu agora Pearl Jam, pensou numa música bacana? Bota aí pra gente tocar. Te espero amanhã, não vou atrasar não, hein?
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0: está no ar a Voz do Brasil. As notícias do governo federal que movimentaram o país no dia de hoje.
1: Boa noite.
2: Boa noite para você que nos acompanha em todo o país.
1: Segunda-feira, 29 de junho de 2026.
2: Vamos ao destaque do dia. Apoio a bons pagadores.
1: Desenrola adimplentes. Permite substituir empréstimos mais caros por financiamentos com juros menores.
2: A iniciativa busca reduzir o peso das parcelas no orçamento, prevenindo o endividamento. Pablo Mundim.
3: A ideia é substituir juros de até 12% por juros no máximo de 1,99% ao mês.
1: E ainda, incentivo também para quem está em dia com o FIES, o Fundo de Financiamento Estudantil.
2: Após se formar, o estudante poderá receber crédito para montar seu próprio negócio.
1: É o FIES empreendedor. Graziele Bezerra.
4: O governo do Brasil estima que em um universo de 500 mil beneficiários adimplentes, exista um público potencial imediato entre 50 mil e 125 mil pessoas.
2: Vamos falar também sobre restituição do imposto de renda.
1: Amanhã será pago o segundo lote a mais de 9 milhões. 500 mil contribuintes.
2: É o maior número de pessoas já beneficiadas de uma só vez.
1: Hoje, na apresentação da Voz do Brasil, eu, Mariana Jungmann e Luciano Seixas.
2: Acompanhe a gente ao vivo.